0: sejam divulgadas rotinas ou períodos de ausência nas redes sociais e que situações suspeitas sejam comunicadas às autoridades. 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
2: 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Previsão do estado do tempo para as próximas 24 horas. O Instituto Português de Mar e da Atmosfera está a prever para o Distrito de Viseu céu pouco nublado, apresentando períodos de maior nebulosidade durante o dia. O IPMA está também a prever vento fraco a moderado, soprando por vezes forte nas terras altas do norte e centro e uma pequena descida das temperaturas, com mercúrio dos termómetros a chegar aos 27 graus de máxima e a mínima a registrar valores perto dos 17 graus no Distrito de Viseu.
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0: 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Primeiros minutos desta emissão Superestação na Estação Oficial de Viseu. Som de abertura na antena da Estação Diária 96.8. Abrimos com som português e para ouvires com a máxima atenção, veio uma supernova. Fica por aí, até já.
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0: 710, Carlos Manuel Costa. Estamos de regresso e praticamente a finalizar mais uma hora de emissão na Estação Diária. Estação Oficial de Viseu. Carlos Manuel Costa, na Estação Diária. Tudo a postos para que possamos saber as novidades que irão ter desenvolvimento logo após o sinal horário. Reservamos para o final desta edição os títulos que irão destacar-se no Diário da Estação. De segunda a domingo.
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2: Estás na Estação Diária e estás muito bem, com a redação a chamar a atenção, que vem aí a informação do desporto. Só para quem quer estar por dentro do mundo desportivo. Não percas, porque já se

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4: São estes alguns dos temas que vamos desenvolver no Desporto da Estação Diária. A Espanha conquistou o segundo título mundial da sua história ao vencer a Argentina por 1-0 após prolongamento. O Académico Viseu já tem horários para as duas primeiras jornadas da Primeira Liga no regresso dos vizinhos ao principal escalão do futebol português 37 anos depois. O Tondela já conhece os horários das duas primeiras jornadas da Liga 2 de futebol, arrancando a temporada em casa frente ao Amarante, campeão da Liga 3. O Tondela empatou um gol frente ao Nacional naquele que foi o terceiro treino em conjunto da pré-época dos Auriverdes disputado em Lousada. Agora é só ficarem atentos ao desenvolvimento destes e outros temas no Desporto da Estação Diária.
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0: 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A Espanha conquistou o segundo título mundial da sua história ao vencer a Argentina por 1-0 na final, após prolongamento. Ferran Torres marcou o único gol da partida aos 106 minutos, garantindo assim à seleção orientada por Luís de la Fuente a repetição do triunfo que havia alcançado em 2010. Além do título, a seleção espanhola dominou os prémios individuais da competição. Rodri foi eleito o melhor jogador do Mundial, Pau Cubarsí recebeu o troféu de melhor jovem e Unai Simón foi distinguido como melhor guarda-redes. O prémio de melhor marcador foi para o francês Kylian Mbappé, autor de 10 golos. A Argentina, campeã em 2022, falhou a conquista do bi e do seu quarto título mundial. O Académico Viseu já tem horários para as duas primeiras jornadas da Primeira Liga de Futebol, sendo o regresso dos vizenses ao principal escalão 37 anos depois. A estreia vai então acontecer no domingo, 9 de agosto, 8h30 da noite, no Estádio da Luz, frente ao Benfica, um jogo que deverá ser à porta fechada. O primeiro encontro do Académico na Primeira Liga desde a temporada de 88-89. Na segunda jornada, a equipa orientada por Bruno Pinheiro vai estrear-se em casa frente aos adeptos. O jogo será a recepção ao Santa Clara. Está marcada para sábado, 15 de agosto, às 6 da tarde, no Fontelo. O Tondela tem já horários para as duas primeiras jornadas da Liga 2 de Futebol, arrancando a temporada em casa frente ao Amarante, campeão da Liga 3. Vai ser no sábado, 8 de agosto, 6 da tarde, no estádio João Cardoso. A equipa beirantes promovida da Primeira Liga na época passada recebe um adversário que se estreia nas competições profissionais. Na segunda jornada, o Tondela desloca-se a Matosinhos para defrontar Leixões. Vai ser dia 16 de agosto, às 3h30 da tarde. A Liga 2 arranca oficialmente no dia 8 de agosto, com a Académica a visitar o Desportivo de Chaves pelas 11 da manhã. O Tondela empatou um golo frente ao Nacional, naquele que foi o terceiro treino em conjunto da pré-época dos Auriverdes e disputado em Lousada. Cícero adiantou Tondela aos 36 minutos, mas o Nacional igualou aos 60 por Pablo Juan. O treinador do Tondela, Ricardo Costa, utilizou todos os jogadores que tinha disponíveis. Este foi o terceiro compromisso de preparação dos tondelenses, depois de uma derrota em Faf por 1-0 e de um triunfo em casa, frente ao Varzim, também por 1-0. O Tondela volta a fazer um jogo de treino, vai ser na quarta-feira, frente à Académica. 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
0: 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Previsão do estado do tempo para as próximas 24 horas. O Instituto Português de Mar e da Atmosfera está a prever para o distrito de Viseu céu pouco nublado, apresentando períodos de maior nebulosidade durante o dia. O IPMA está também a prever vento fraco a moderado, superando por vezes forte nas terras altas do norte e centro e uma pequena descida das temperaturas, com mercúrio dos termómetros a chegar aos 27 graus de máxima e a mínima a registrar valores perto dos 17 graus no distrito de Viseu.
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2: Mais uma pista de dança, o melhor do som house e eletrónica na Estação Diária. Só para quem gosta de batidas mais aceleradas. Lá mais para a frente, a seguir ao sinal horário das 23, temos 3 horas de emissão. Basta ficares bem ligado em 96.8 com a Estação Diária.
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0: 7-10, Carlos Manuel Costa. Bem-vindos a mais uma grande hora na Estação Diária, Estação Oficial de Viseu. Carlos Manuel Costa, na Estação Diária. Superestação com o som nacional sempre na abertura de cada hora. E para continuarmos em bom ritmo, Supernova nos próximos minutos. De segunda a domingo.
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1: Estamos quase em cima da hora para dar lugar à informação que de meia em meia hora está aqui na Estação Diária. Fazemos uma pequena pausa na música para regressar logo a seguir aos comerciais. Fica por aí, até já.

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0: 2 horas.
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1: O Instituto Politécnico de Viseu promove entre 22 e 24 de setembro a Semana Europeia do Desenvolvimento Sustentável. É uma iniciativa dedicada aos 17 Objetivos de Desenvolvimento Sustentável das Nações Unidas e será aberta à comunidade académica e ao público em geral. O programa inclui conferências, workshops, visitas, atividades ambientais, ações culturais e iniciativas de sensibilização sobre sustentabilidade, economia circular, igualdade de género e preservação dos ecossistemas. Entre os destaques estão a apresentação do Sebenta da Sustentabilidade, a iniciativa Pavia Sustentável Agir pelo Rio, um fórum sobre sustentabilidade e economia circular, oficinas de reciclagem e moda circular, além de visitas ao Fontelo, Planalto Beirão e Caves do Dão. As obras de requalificação do Centro de Saúde de Vila Nova de Paiva foram inauguradas depois de concluída a empreitada, que custou mais de 181 mil euros. Segundo o município, a intervenção permitiu renovar a unidade de saúde, melhorando as condições para a prestação de cuidados de saúde primários e o atendimento à população. A empreitada incluiu a renovação das redes de abastecimento de água e esgotos, climatização, coberturas, fachadas e sistema de drenagem, bem como o reforço do isolamento térmico e de eficiência energética do edifício. Durante a cerimónia, o presidente da Câmara de Vila Nova de Paiva, Paulo Marques, destacou o investimento na melhoria das infraestruturas de saúde do concelho, enquanto o secretário de Estado, Francisco Catalão, sublinhou a importância da obra para a população. Em Nelas prosseguem os trabalhos de requalificação da antiga Casa da Câmara de Agueira, também conhecida como Antigos Passos do Conselho, com o objetivo de preservar o edifício e valorizar o espaço. Intervenção totalmente financiada pelo município de Nelas, segue as orientações da CCTR Centro e do Património Cultural, abrangendo áreas como arquitetura, arqueologia, conservação e restauro. Nesta fase, os trabalhos centram-se na consolidação das ruínas, preservando a estrutura original sem recorrer à sua reconstrução. As escavações arqueológicas e a investigação histórica têm permitido recolher novos dados sobre os cerca de 500 anos de história do monumento, antiga sede do Conselho de Agueira, entre 1514 e 1834, e cujos resultados serão divulgados após a conclusão dos estudos. A PSP registou 2.303 furtos no interior de residências e deteve 38 pessoas durante o primeiro semestre deste ano. Face ao mesmo período do ano passado, o número de crimes diminuiu 9%, o que corresponde a menos 228 ocorrências. Ainda segundo a PSP, das 38 detenções efetuadas, 31 foram por furtos com recurso a arrombamento, escalamento ou chaves falsas, enquanto as restantes 7 envolveram outros métodos. Apesar da redução registada desde 2022, a Polícia de Segurança Pública considera este tipo de crime uma prioridade na prevenção e investigação devido ao impacto no sentimento de segurança da população. A polícia recomenda que as habitações sejam sempre trancadas, não sejam divulgadas rotinas ou períodos de ausência nas redes sociais e que situações suspeitas sejam comunicadas às autoridades. 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
1: 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Previsão do estado do tempo para as próximas 24 horas. O Instituto Português de Mar e da Atmosfera está a prever para o distrito de Viseu céu pouco nublado, apresentando períodos de maior nebulosidade durante o dia. O IPMA está também a prever vento fraco a moderado, superando por vezes forte nas terras altas do norte e centro e uma pequena descida das temperaturas, com mercúrio dos termómetros a chegar aos 27 graus de máxima e a mínima a registrar valores perto dos 17 graus no distrito de Viseu.
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0: A Rádio Oficial Viseu tem um espaço de 3 horas de emissão especialmente pensado para quem gosta do house e eletrónica. Pista de dança, contamos contigo.
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1: Estás na estação diária e estás muito bem. Abrimos com sons nacionais, música sem parar a toda a hora. A seguir tenho preparado para ti uma supernova. Superestação na estação oficial Viseu. Volto já a seguir em 96.8 FM. Até já.
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0: 7-10, Carlos Manuel Costa. Aí estamos para mais uma grande hora de emissão na estação diária. Está já alinhada mais uma super malha em 96.80. Carlos Manuel Costa, na estação diária. Para continuarmos em grande ritmo aqui em 96.80, já a seguir vamos ficar com as ondas da estação que estão a chegar à antena na estação diária, de segunda a domingo.
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2: 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São estes alguns dos temas que vamos desenvolver no Desporto da Estação Diária. A Espanha conquistou o segundo título mundial da sua história ao vencer a Argentina por 1-0 após prolongamento. O Académico Viseu já tem horários para as duas primeiras jornadas da Primeira Liga no regresso dos vizinhos ao principal escalão do futebol português 37 anos depois. O Tondela já conhece os horários das duas primeiras jornadas da Liga 2 de futebol, arrancando a temporada em casa frente ao Amarante, campeão da Liga 3. O Tondela empatou um gol frente ao Nacional naquele que foi o terceiro treino em conjunto da pré-época dos Auriverdes disputado em Lousada. Agora é só ficarem atentos ao desenvolvimento destes e outros temas no Desporto da Estação Diária.
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2: A Espanha conquistou o segundo título mundial da sua história ao vencer a Argentina por 1-0 na final, após prolongamento. Ferran Torres marcou o único gol da partida aos 106 minutos, garantindo assim à seleção orientada por Luís de la Fuente a repetição do triunfo que havia alcançado em 2010. Além do título, a seleção espanhola dominou os prémios individuais da competição. Rodri foi eleito o melhor jogador do Mundial, Pau Cubarsí recebeu o troféu de melhor jovem e Unai Simón foi distinguido como melhor guarda-redes. O prémio de melhor marcador foi para o francês Kylian Mbappé, autor de 10 golos. A Argentina, campeã em 2022, falhou a conquista do Bi e do seu quarto título mundial. O Académico Viseu já tem horários para as duas primeiras jornadas da Primeira Liga de Futebol, sendo o regresso dos vizenses ao principal escalão 37 anos depois. A estreia vai então acontecer no domingo, 9 de agosto, 8:30 da noite, no Estádio da Luz, frente ao Benfica, um jogo que deverá ser à porta fechada. O primeiro encontro do Académico na Primeira Liga desde a temporada de 88-89. Na segunda jornada, a equipa orientada por Bruno Pinheiro vai estrear-se em casa frente aos adeptos. O jogo será a recepção ao Santa Clara. Está marcada para sábado, 15 de agosto, às 6 da tarde, no Fontelo. O Tondela tem já horários para as duas primeiras jornadas da Liga 2 de Futebol, arrancando a temporada em casa frente ao Amarante, campeão da Liga 3. Vai ser no sábado, 8 de agosto, 6 da tarde, no estádio João Cardoso. A equipa beirantes promovida da Primeira Liga na época passada recebe um adversário que se estreia nas competições profissionais. Na segunda jornada, o Tondela desloca-se a Matosinhos para defrontar Leixões. Vai ser dia 16 de agosto, às 3:30 da tarde. A Liga 2 arranca oficialmente no dia 8 de agosto, com a Académica a visitar o Desportivo de Chaves pelas 11 da manhã. O Tondela empatou um golo frente ao Nacional, naquele que foi o terceiro treino em conjunto da pré-época dos Auriverdes e disputado em Lousada. Cícero adiantou Tondela aos 36 minutos, mas o Nacional igualou aos 60 por Pablo Juan. O treinador do Tondela, Ricardo Costa, utilizou todos os jogadores que tinha disponíveis. Este foi o terceiro compromisso de preparação dos tondelenses, depois de uma derrota em Faf por 1-0 e de um triunfo em casa, frente ao Varzim, também por 1-0. O Tondela volta a fazer um jogo de treino, vai ser na quarta-feira, frente à Académica. 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
4: Previsão do estado do tempo para as próximas 24 horas.
3: O Instituto Português de Mar e da Atmosfera está a prever para o Distrito de Viseu céu pouco nublado, apresentando períodos de maior nebulosidade durante o dia. O IPMA está também a prever vento fraco a moderado, superando por vezes forte nas terras altas do norte e centro e uma pequena descida das temperaturas, com mercúrio dos termómetros a chegar aos 27 graus de máxima e a mínima a registrar valores perto dos 17 graus no Distrito de Viseu.
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3: 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RT Ricardo Teixeira.
5: Olá pessoal, bem-vindos ao QI Business Secrets.
3: Ricardo Teixeira, o imparável.
5: Hoje vamos falar sobre nichos. Nós entramos no nicho e queremos atingir toda a gente. E não é bem assim.
3: É o fim de semana.
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0: 10 13, José Alberto Ribeiro. Olá, é com um especial prazer que estamos de volta. José Alberto Ribeiro, na Estação Diária. Clássicos da Estação, vem em som da década de 80 e 90. 96.8 é a nossa frequência, de segunda a domingo.
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1: 3 horas.
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4: O Instituto Politécnico de Viseu promove entre 22 e 24 de setembro a Semana Europeia do Desenvolvimento Sustentável. É uma iniciativa dedicada aos 17 Objetivos de Desenvolvimento Sustentável das Nações Unidas e será aberta à comunidade académica e ao público em geral. O programa inclui conferências, workshops, visitas, atividades ambientais, ações culturais e iniciativas de sensibilização sobre sustentabilidade, economia circular, igualdade de género e preservação dos ecossistemas. Entre os destaques estão a apresentação do Sebenta da Sustentabilidade, a iniciativa Pavia Sustentável Agir pelo Rio, um fórum sobre sustentabilidade e economia circular, oficinas de reciclagem e moda circular, além de visitas ao Fontelo, Planalto Beirão e Caves do Dão. As obras de requalificação do Centro de Saúde de Vila Nova de Paiva foram inauguradas depois de concluída a empreitada, que custou mais de 181 mil euros. Segundo o município, a intervenção permitiu renovar a unidade de saúde, melhorando as condições para a prestação de cuidados de saúde primários e o atendimento à população. A empreitada incluiu a renovação das redes de abastecimento de água e esgotos, climatização, coberturas, fachadas e sistema de drenagem, bem como o reforço do isolamento térmico e de eficiência energética do edifício. Durante a cerimónia, o presidente da Câmara de Vila Nova de Paiva, Paulo Marques, destacou o investimento na melhoria das infraestruturas de saúde do concelho, enquanto o secretário de Estado, Francisco Catalão, sublinhou a importância da obra para a população. Em Nelas prosseguem os trabalhos de requalificação da antiga Casa da Câmara de Agueira, também conhecida como Antigos Passos do Concelho, com o objetivo de preservar o edifício e valorizar o espaço. Intervenção totalmente financiada pelo município de Nelas, segue as orientações da CCTR Centro e do Património Cultural, abrangendo áreas como arquitetura, arqueologia, conservação e restauro. Nesta fase, os trabalhos centram-se na consolidação das ruínas, preservando a estrutura original sem recorrer à sua reconstrução. As escavações arqueológicas e a investigação histórica têm permitido recolher novos dados sobre os cerca de 500 anos de história do monumento, antiga sede do Conselho de Agueira, entre 1514 e 1834, e cujos resultados serão divulgados após a conclusão dos estudos. A PSP registou 2.303 furtos no interior de residências e deteve 38 pessoas durante o primeiro semestre deste ano. Face ao mesmo período do ano passado, o número de crimes diminuiu 9%, o que corresponde a menos 228 ocorrências. Ainda segundo a PSP, das 38 detenções efetuadas, 31 foram por furtos com recurso a arrombamento, escalamento ou chaves falsas, enquanto as restantes 7 envolveram outros métodos. Apesar da redução registada desde 2022, a Polícia de Segurança Pública considera este tipo de crime uma prioridade na prevenção e investigação devido ao impacto no sentimento de segurança da população. A polícia recomenda que as habitações sejam sempre trancadas, não sejam divulgadas rotinas ou períodos de ausência nas redes sociais e que situações suspeitas sejam comunicadas às autoridades. 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
2: 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Previsão do estado do tempo para as próximas 24 horas. O Instituto Português de Mar e da Atmosfera está a prever para o Distrito de Viseu céu pouco nublado, apresentando períodos de maior nebulosidade durante o dia. O IPMA está também a prever vento fraco a moderado, superando por vezes forte nas terras altas do norte e centro e uma pequena descida das temperaturas, com o mercúrio dos termómetros a chegar aos 27 graus de máxima e a mínima a registrar valores perto dos 17 graus no Distrito de Viseu.
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3: Bem-vindo à Estação Diária. Abrimos este espaço de emissão a ouvir som português e para iniciar-vos como tu gostas, vem uma supernova. Fica atento em 96.8, antena 9680. Eu volto já a seguir, até já.
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0: 10, 13, José Alberto Ribeiro. Ora, estamos nós de novo em 9680. José Alberto Ribeiro, na Estação Diária. Presta atenção ao tema nos minutos que seguem. 968 é a frequência para recomendar aos vossos amigos. De segunda a domingo.
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4: 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São estes alguns dos temas que vamos desenvolver no desporto da Estação Diária. A Espanha conquistou o segundo título mundial da sua história ao vencer a Argentina por 1-0 após prolongamento. O Académico Viseu já tem horários para as duas primeiras jornadas da Primeira Liga no regresso dos vizinhos ao principal escalão do futebol português 37 anos depois. O Tondela já conhece os horários das duas primeiras jornadas da Liga 2 de futebol, arrancando a temporada em casa frente ao Amarante, campeão da Liga 3. O Tondela empatou um gol frente ao Nacional naquele que foi o terceiro treino em conjunto da pré-época dos Auriverdes disputado em Lousada. Agora é só ficarem atentos ao desenvolvimento destes e outros temas no desporto da Estação Diária.
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0: 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A Espanha conquistou o segundo título mundial da sua história ao vencer a Argentina por 1-0 na final, após prolongamento. Ferran Torres marcou o único gol da partida aos 106 minutos, garantindo assim à seleção orientada por Luís de la Fuente a repetição do triunfo que havia alcançado em 2010. Além do título, a seleção espanhola dominou os prémios individuais da competição. Rodri foi eleito o melhor jogador do Mundial, Pau Cubarsí recebeu o troféu de melhor jovem e Unai Simón foi distinguido como o melhor guarda-redes. O prémio de melhor marcador foi para o francês Kylian Mbappé, autor de 10 golos. A Argentina, campeã em 2022, falhou a conquista do Bi e do seu quarto título mundial. O Académico Viseu já tem horários para as duas primeiras jornadas da Primeira Liga de Futebol. Se no regresso dos vizenses ao principal escalão 37 anos depois, a estreia vai então acontecer no domingo, 9 de agosto, 8:30 da noite, no Estádio da Luz, frente ao Benfica, um jogo que deverá ser à porta fechada. O primeiro encontro do Académico na Primeira Liga desde a temporada de 88-89. Na segunda jornada, a equipa orientada por Bruno Pinheiro vai estrear-se em casa frente aos adeptos. O jogo será a recepção ao Santa Clara. Está marcada para sábado, 15 de agosto, às 6 da tarde, no Fontelo. O Tondela tem já horários para as duas primeiras jornadas da Liga 2 de Futebol, arrancando a temporada em casa frente ao Amarante, campeão da Liga 3. Vai ser no sábado, 8 de agosto, 6 da tarde, no estádio João Cardoso. A equipa beirantes promovida da Primeira Liga na época passada recebe um adversário que se estreia nas competições profissionais. Na segunda jornada, o Tondela desloca-se a Matosinhos para defrontar Leixões. Vai ser dia 16 de agosto, às 3:30 da tarde. A Liga 2 arranca oficialmente no dia 8 de agosto, com a Académica a visitar o Desportivo de Chaves pelas 11 da manhã. O Tondela empatou um golo frente ao Nacional, naquele que foi o terceiro treino em conjunto da pré-época dos Auriverdes e disputado em Lousada. Cícero adiantou Tondela aos 36 minutos, mas o Nacional igualou aos 60 por Pablo Juan. O treinador do Tondela, Ricardo Costa, utilizou todos os jogadores que tinha disponíveis. Este foi o terceiro compromisso de preparação dos tondelenses, depois de uma derrota em Faf por 1-0 e de um triunfo em casa, frente ao Varzim, também por 1-0. O Tondela volta a fazer um jogo de treino, vai ser na quarta-feira, frente à Académica. 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Previsão do estado do tempo para as próximas 24 horas. O Instituto Português de Mar e da Atmosfera está a prever para o Distrito de Viseu céu pouco nublado, apresentando períodos de maior nebulosidade durante o dia. O IPMA está também a prever vento fraco a moderado, superando por vezes forte nas terras altas do norte e centro e uma pequena descida das temperaturas, com mercúrio dos termómetros a chegar aos 27 graus de máxima e a mínima a registrar valores perto dos 17 graus no Distrito de Viseu. 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
1: Estou de volta para chamar a tua atenção para os grandes clássicos da estação que passamos regularmente na antena da Estação Diária. Fica por aí, bem ligado na estação oficial do Viseu.
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1: É o regresso do Diário da Estação e em muito pouco tempo ficamos por dentro do que mais importante vai acontecendo em primeira mão na Estação Oficial Viseu. Fica atento, vem o Diário da Estação.

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1: 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O Instituto Politécnico de Viseu promove entre 22 e 24 de setembro a Semana Europeia do Desenvolvimento Sustentável. É uma iniciativa dedicada aos 17 Objetivos de Desenvolvimento Sustentável das Nações Unidas e será aberta à comunidade académica e ao público em geral. O programa inclui conferências, workshops, visitas, atividades ambientais, ações culturais e iniciativas de sensibilização sobre sustentabilidade, economia circular, igualdade de género e preservação dos ecossistemas. Entre os destaques estão a apresentação do Sebenta da Sustentabilidade, a iniciativa Pavia Sustentável Agir pelo Rio, um fórum sobre sustentabilidade e economia circular, oficinas de reciclagem e moda circular, além de visitas ao Fontelo, Planalto Beirão e Caves do Dão. As obras de requalificação do Centro de Saúde de Vila Nova de Paiva foram inauguradas depois de concluída a empreitada, que custou mais de 181 mil euros. Segundo o município, a intervenção permitiu renovar a unidade de saúde, melhorando as condições para a prestação de cuidados de saúde primários e o atendimento à população. A empreitada incluiu a renovação das redes de abastecimento de água e esgotos, climatização, coberturas, fachadas e sistema de drenagem, bem como o reforço do isolamento térmico e de eficiência energética do edifício. Durante a cerimónia, o presidente da Câmara de Vila Nova de Paiva, Paulo Marques, destacou o investimento na melhoria das infraestruturas de saúde do concelho, enquanto o secretário de Estado, Francisco Catalão, sublinhou a importância da obra para a população. Em Nelas prosseguem os trabalhos de requalificação da antiga Casa da Câmara de Agueira, também conhecida como Antigos Passos do Conselho, com o objetivo de preservar o edifício e valorizar o espaço. Intervenção totalmente financiada pelo município de Nelas, segue as orientações da CCTR Centro e do Património Cultural, abrangendo áreas como arquitetura, arqueologia, conservação e restauro. Nesta fase, os trabalhos centram-se na consolidação das ruínas, preservando a estrutura original sem recorrer à sua reconstrução. As escavações arqueológicas e a investigação histórica têm permitido recolher novos dados sobre os cerca de 500 anos de história do monumento, antiga sede do Conselho de Agueira, entre 1514 e 1834, e cujos resultados serão divulgados após a conclusão dos estudos. A PSP registrou 2.303 furtos no interior de residências e deteve 38 pessoas durante o primeiro semestre deste ano. Face ao mesmo período do ano passado, o número de crimes diminuiu 9%, o que corresponde a menos 228 ocorrências. Ainda segundo a PSP, das 38 detenções efetuadas, 31 foram por furtos com recurso a arrombamento, escalamento ou chaves falsas, enquanto as restantes 7 envolveram outros métodos. Apesar da redução registada desde 2022, a Polícia de Segurança Pública considera este tipo de crime uma prioridade na prevenção e investigação, devido ao impacto no sentimento de segurança da população. A polícia recomenda que as habitações sejam sempre trancadas, não sejam divulgadas rotinas ou períodos de ausência nas redes sociais e que situações suspeitas sejam comunicadas às autoridades. 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
2: 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Previsão do estado do tempo para as próximas 24 horas. O Instituto Português de Mar e da Atmosfera está a prever para o Distrito de Viseu céu pouco nublado, apresentando períodos de maior nebulosidade durante o dia. O IPMA está também a prever vento fraco a moderado, superando por vezes forte nas terras altas do norte e centro e uma pequena descida das temperaturas, com o mercúrio dos termómetros a chegar aos 27 graus de máxima e a mínima a registrar valores perto dos 17 graus no Distrito de Viseu.
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3: Estamos aí de regresso para quem segue regularmente a Estação Oficial de Viseu. Ouvimos Tuga da Estação na Estação Diária. Supernova é o som que iremos recomendar já de seguida. Até já!
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0: 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Presta atenção à faixa que te vamos revelar em 96.8. Soltas da estação. Som que sabemos que bate no mercado e que também recomendamos. Fiquem bem, fiquem por aí.
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1: Atualizamos os principais títulos das notícias de caráter desportivo. Vêm os comerciais e o bloco de informação. Voltaremos para a segunda meia hora com muito mais energia. Fiquem bem.
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9: São estes alguns dos temas que vamos desenvolver no desporto da Estação Diária. A Espanha conquistou o segundo título mundial da sua história ao vencer a Argentina por 1-0 após prolongamento. O Académico Viseu já tem horários para as duas primeiras jornadas da Primeira Liga no regresso dos vizinhos ao principal escalão do futebol português 37 anos depois. O Tondela já conhece os horários das duas primeiras jornadas da Liga 2 de futebol, arrancando a temporada em casa frente ao Amarante, campeão da Liga 3. O Tondela empatou um gol frente ao Nacional naquele que foi o terceiro treino em conjunto da pré-época dos Auriverdes disputado em Lousada. Agora é só ficarem atentos ao desenvolvimento destes e outros temas no desporto da Estação Diária.
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4: Já a seguir, bloco de informação desportiva às 4h30.
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5: A Espanha conquistou o segundo título mundial da sua história ao vencer a Argentina por 1-0 na final. Após prolongamento, Ferran Torres marcou o único gol da partida aos 106 minutos, garantindo assim à seleção orientada por Luís de la Fuente a repetição do triunfo que havia alcançado em 2010. Além do título, a seleção espanhola dominou os prémios individuais da competição.

0: quarto título mundial. O Académico de Viseu já tem horários para as duas primeiras jornadas da Primeira Liga de Futebol. Se do regresso dos vizenses ao principal escalão 37 anos depois, a estreia vai então acontecer no domingo, 9 de agosto, 8h30 da noite, no Estádio da Luz, frente ao Benfica, um jogo que deverá ser à porta fechada. O primeiro encontro do Académico na Primeira Liga desde a temporada de 88-89. Na segunda jornada, a equipa orientada por Bruno Pinheiro vai estrear-se em casa frente aos adeptos. O jogo será a recepção ao Santa Clara. Está marcada para sábado, 15 de agosto, às 6 da tarde, no Fontelo. O Tondela tem já horários para as duas primeiras jornadas da Liga 2 de Futebol, arrancando a temporada em casa frente ao Amarante, campeão da Liga 3. Vai ser no sábado, 8 de agosto, 6 da tarde, no estádio João Cardoso. A equipa beira despromovida da Primeira Liga na época passada recebe um adversário que se estreia nas competições profissionais. Na segunda jornada, o Tondela desloca-se a Matosinhos para defrontar Leixões. Vai ser dia 16 de agosto, às 3h30 da tarde. A Liga 2 arranca oficialmente no dia 8 de agosto, com a Académica a visitar o Desportivo de Chaves pelas 11 da manhã. O Tondela empatou um golo frente ao Nacional, naquele que foi o terceiro treino em conjunto da pré-época dos Auriverdes e disputado em Lousada. Cícero adiantou o Tondela aos 36 minutos, mas o Nacional igualou aos 60 por Pablo Juan. O treinador do Tondela, Ricardo Costa, utilizou todos os jogadores que tinha disponíveis. Este foi o terceiro compromisso de preparação dos tondelenses, depois de uma derrota em Faf por 1-0 e de um triunfo em casa, frente ao Varzim, também por 1-0. O Tondela volta a fazer um jogo de treino, vai ser na quarta-feira, frente à Académica. 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
1: 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Previsão do estado do tempo para as próximas 24 horas. O Instituto Português de Mar e da Atmosfera está a prever para o Distrito de Viseu céu pouco nublado, apresentando períodos de maior nebulosidade durante o dia. O IPMA está também a prever vento fraco a moderado, superando por vezes forte nas terras altas do norte e centro e uma pequena descida das temperaturas, com mercúrio dos termómetros a chegar aos 27 graus de máxima e a mínima a registrar valores perto dos 17 graus no Distrito de Viseu.
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1: Malha, pista de dança, no melhor house do FM. Fica aí com mais um remix para ouvires mais logo. Depois das 23, já sabes, 3 horas com super músicas para escutares na Estação Diária.
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0: 19:22. Rui Moreira. Iniciamos este espaço de emissão com o som nacional em 96.8. Rui Moreira, na Estação Diária. 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
1: Boa noite. Estão aí os super clássicos na Estação Diária. Vamos recordar algumas das malhas que regularmente tocavam na rádio em 96.8. Fiquem muito bem, até já.
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1: Praticamente no final de hora, altura para fazermos mais uma pausa na música e darmos a conhecer os títulos do Diário da Estação. Ainda antes de encerrarmos a hora, vêm aí os comerciais. Depois do sinal horário, voltamos para mais uma hora na Estação Diária.

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2: São estes alguns dos temas que vamos desenvolver no Desporto da Estação Diária. A Argentina e a Espanha defrontam-se este domingo na final do Mundial 2026, naquele que será o primeiro duelo entre as duas seleções na decisão de um campeonato do mundo. O Castro Deira anunciou João Pica como treinador da equipa principal para a época 2026-2027, temporada que marca o regresso do clube ao Campeonato de Portugal. Viseu recebe no dia 26 de setembro a quinta edição do BTT Noturno Luso Fosco. O Museu do Caramulo tem para ver uma exposição que reúne alguns dos mais emblemáticos carros da história da Fórmula 1, objetos originais de pilotos e simuladores de condução. Agora é só ficarem atentos ao desenvolvimento destes e outros temas no Desporto da Estação Diária.
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0: 5 horas.
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2: 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O Instituto Politécnico de Viseu promove entre 22 e 24 de setembro a Semana Europeia do Desenvolvimento Sustentável. É uma iniciativa dedicada aos 17 Objetivos de Desenvolvimento Sustentável das Nações Unidas e será aberta à comunidade académica e ao público em geral. O programa inclui conferências, workshops, visitas, atividades ambientais, ações culturais e iniciativas de sensibilização sobre sustentabilidade, economia circular, igualdade de género e preservação dos ecossistemas. Entre os destaques estão a apresentação do Sebenta da Sustentabilidade, a iniciativa Pavia Sustentável Agir pelo Rio, um fórum sobre sustentabilidade e economia circular, oficinas de reciclagem e moda circular, além de visitas ao Fontelo, Planalto Beirão e Caves do Dão. As obras de requalificação do Centro de Saúde de Vila Nova de Paiva foram inauguradas depois de concluída a empreitada, que custou mais de 181 mil euros. Segundo o município, a intervenção permitiu renovar a unidade de saúde, melhorando as condições para a prestação de cuidados de saúde primários e o atendimento à população. A empreitada incluiu a renovação das redes de abastecimento de água e esgotos, climatização, coberturas, fachadas e sistema de drenagem, bem como o reforço do isolamento térmico e de eficiência energética do edifício. Durante a cerimónia, o presidente da Câmara de Vila Nova de Paiva, Paulo Marques, destacou o investimento na melhoria das infraestruturas de saúde do concelho, enquanto o secretário de Estado, Francisco Catalão, sublinhou a importância da obra para a população. Em Nelas prosseguem os trabalhos de requalificação da antiga Casa da Câmara de Agueira, também conhecida como Antigos Espaços do Concelho, com o objetivo de preservar o edifício e valorizar o espaço. Intervenção totalmente financiada pelo município de Nelas, segue as orientações da CCTR Centro e do Património Cultural, abrangendo áreas como arquitetura, arqueologia, conservação e restauro. Nesta fase, os trabalhos centram-se na consolidação das ruínas, preservando a estrutura original sem recorrer à sua reconstrução. As escavações arqueológicas e a investigação histórica têm permitido recolher novos dados sobre os cerca de 500 anos de história do monumento, antiga sede do Concelho de Agueira, entre 1514 e 1834, e cujos resultados serão divulgados após a conclusão dos estudos. A PSP registrou 2.303 furtos no interior de residências e deteve 38 pessoas durante o primeiro semestre deste ano. Face ao mesmo período do ano passado, o número de crimes diminuiu 9%, o que corresponde a menos 228 ocorrências. Ainda segundo a PSP, das 38 detenções efetuadas, 31 foram por furtos com recurso a arrombamento, escalamento ou chaves falsas, enquanto as restantes 7 envolveram outros métodos. Apesar da redução registada desde 2022, a Polícia de Segurança Pública considera este tipo de crime uma prioridade na prevenção e investigação devido ao impacto no sentimento de segurança da população. A polícia recomenda que as habitações sejam sempre trancadas, não sejam divulgadas rotinas ou períodos de ausência nas redes sociais e que situações suspeitas sejam comunicadas às autoridades. 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
1: 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Previsão do estado do tempo para as próximas 24 horas. O Instituto Português de Mar e da Atmosfera está a prever para o Distrito de Viseu céu pouco nublado, apresentando períodos de maior nebulosidade durante o dia. O IPMA está também a prever vento fraco a moderado, superando por vezes forte nas terras altas do norte e centro e uma pequena descida das temperaturas, com o mercúrio dos termómetros a chegar aos 27 graus de máxima e a mínima a registrar valores perto dos 17 graus no Distrito de Viseu.
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3: Ora, estamos nós para vos dar as boas-vindas para mais uma hora Superestação. E para continuarmos sem parar, Malha Supernova, na antena da Estação Diária.
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1: Avançamos para as soltas da estação e recordamos alguns dos momentos mais marcantes na antena da Estação Diária. Estação Oficial de Viseu. Até já.
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0: Estação Diária, boa noite. Atualizamos os principais títulos do desporto, informação que vai para o ar logo a seguir ao bloco dos comerciais. Estaremos de novo convosco para avançarmos para a segunda meia hora desta emissão.
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7: São estes alguns dos temas que vamos desenvolver no Desporto da Estação Diária. A Espanha conquistou o segundo título mundial da sua história ao vencer a Argentina por 1-0 após prolongamento. O Académico Viseu já tem horários para as duas primeiras jornadas da Primeira Liga no regresso dos vizinhos ao principal escalão do futebol português 37 anos depois. O Tondela já conhece os horários das duas primeiras jornadas da Liga 2 de futebol, arrancando a temporada em casa frente ao Amarante, campeão da Liga 3. O Tondela empatou um gol frente ao Nacional naquele que foi o terceiro treino em conjunto da pré-época dos Auriverdes disputado em Lousada. Agora é só ficarem atentos ao desenvolvimento destes e outros temas no Desporto da Estação Diária.
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2: A Espanha conquistou o segundo título mundial da sua história ao vencer a Argentina por 1-0 na final, após prolongamento. Ferran Torres marcou o único gol da partida aos 106 minutos, garantindo assim à seleção orientada por Luís de la Fuente a repetição do triunfo que havia alcançado em 2010. Além do título, a seleção espanhola dominou os prémios individuais da competição. Rodri foi eleito o melhor jogador do Mundial, Pau Cubarsí recebeu o troféu de melhor jovem e Unai Simón foi distinguido como o melhor guarda-redes. O prémio de melhor marcador foi para o francês Kylian Mbappé, autor de 10 golos. A Argentina, campeã em 2022, falhou a conquista do Bi e do seu quarto título mundial. O Académico Viseu já tem horários para as duas primeiras jornadas da Primeira Liga de Futebol. Se do regresso dos vizienses ao principal escalão 37 anos depois, a estreia vai então acontecer no domingo, 9 de agosto, 8h30 da noite, no Estádio da Luz, frente ao Benfica, um jogo que deverá ser à porta fechada. O primeiro encontro do Académico na Primeira Liga desde a temporada de 88-89. Na segunda jornada, a equipa orientada por Bruno Pinheiro vai estrear-se em casa frente aos adeptos. O jogo será a recepção ao Santa Clara. Está marcada para sábado, 15 de agosto, às 6 da tarde, no Fontelo. O Tondela tem já horários para as duas primeiras jornadas da Liga 2 de Futebol, arrancando a temporada em casa frente ao Amarante, campeão da Liga 3. Vai ser no sábado, 8 de agosto, 6 da tarde, no estádio João Cardoso. A equipa beirantes promovida da Primeira Liga na época passada recebe um adversário que se estreia nas competições profissionais. Na segunda jornada, o Tondela desloca-se a Matosinhos para defrontar Leixões. Vai ser dia 16 de agosto às 13h30.

0: 46 minutos, mas o Nacional igualou 60 por Pablo Juan. O treinador do Tondela, Ricardo Costa, utilizou todos os jogadores que tinha disponíveis. Este foi o terceiro compromisso de preparação dos tondelenses, depois de uma derrota em Faf por 1-0 e de um triunfo em casa, frente ao Varzim, também por 1-0. O Tondela volta a fazer um jogo de treino, vai ser na quarta-feira, frente à Académica. 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
1: 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Previsão do estado do tempo para as próximas 24 horas. O Instituto Português de Mar e da Atmosfera está a prever para o Distrito de Viseu céu pouco nublado, apresentando períodos de maior nebulosidade durante o dia. O IPMA está também a prever vento fraco a moderado, superando por vezes forte nas terras altas do norte e centro e uma pequena descida das temperaturas, com mercúrio dos termómetros a chegar aos 27 graus de máxima e a mínima a registrar valores perto dos 17 graus no Distrito de Viseu.
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0: 710, Carlos Manuel Costa. Para já deixámos o Som Nacional abrir a hora. Vamos seguir em frente com mais um tema em destaque. Carlos Manuel Costa, na Estação Diária. 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

0: Fiquem muito bem na Estação Oficial de Viseu. 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
1: Cumprimos mais uma hora de emissão. Está aí a altura de revelarmos os principais títulos do Diário da Estação. Tudo a postos para que possamos saber as novidades que irão ter desenvolvimento logo após o sinal horário. Não percam as notícias. Prometemos regressar em força. Fiquem bem.
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5: São estes alguns dos temas que vamos desenvolver no Desporto da Estação Diária. A Argentina e a Espanha defrontam-se este domingo na final do Mundial 2026, naquele que será o primeiro duelo entre as duas seleções na decisão de um campeonato do mundo. O Castro Deira anunciou João Pica como treinador da equipa principal para a época 2026-2027, temporada que marca o regresso do clube ao Campeonato de Portugal. Viseu recebe no dia 26 de setembro a quinta edição do BTT Noturno Luso Fosco. O Museu do Caramulo tem para ver uma exposição que reúne alguns dos mais emblemáticos carros da história da Fórmula 1, objetos originais de pilotos e simuladores de condução. Agora é só ficarem atentos ao desenvolvimento destes e outros temas no Desporto da Estação Diária.
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0: 6 horas.
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4: O Instituto Politécnico de Viseu promove entre 22 e 24 de setembro a Semana Europeia do Desenvolvimento Sustentável. É uma iniciativa dedicada aos 17 Objetivos de Desenvolvimento Sustentável das Nações Unidas e será aberta à comunidade académica e ao público em geral. O programa inclui conferências, workshops, visitas, atividades ambientais, ações culturais e iniciativas de sensibilização sobre sustentabilidade, economia circular, igualdade de género e preservação dos ecossistemas. Entre os destaques estão a apresentação do Sebenta da Sustentabilidade, a iniciativa Pavia Sustentável Agir pelo Rio, um fórum sobre sustentabilidade e economia circular, oficinas de reciclagem e moda circular, além de visitas ao Fontelo, Planalto Beirão e Caves do Dão. As obras de requalificação do Centro de Saúde de Vila Nova de Paiva foram inauguradas depois de concluída a empreitada, que custou mais de 181 mil euros. Segundo o município, a intervenção permitiu renovar a unidade de saúde, melhorando as condições para a prestação de cuidados de saúde primários e o atendimento à população. A empreitada incluiu a renovação das redes de abastecimento de água e esgotos, climatização, coberturas, fachadas e sistema de drenagem, bem como o reforço do isolamento térmico e de eficiência energética do edifício. Durante a cerimónia, o presidente da Câmara de Vila Nova de Paiva, Paulo Marques, destacou o investimento na melhoria das infraestruturas de saúde do concelho, enquanto o secretário de Estado, Francisco Catalão, sublinhou a importância da obra para a população. Em Nelas prosseguem os trabalhos de requalificação da antiga Casa da Câmara de Agueira, também conhecida como Antigos Passos do Conselho, com o objetivo de preservar o edifício e valorizar o espaço. A intervenção, totalmente financiada pelo município de Nelas, segue as orientações da CCTR Centro e do Património Cultural, abrangendo áreas como arquitetura, arqueologia, conservação e restauro. Nesta fase, os trabalhos centram-se na consolidação das ruínas, preservando a estrutura original sem recorrer à sua reconstrução. As escavações arqueológicas e a investigação histórica têm permitido recolher novos dados sobre os cerca de 500 anos de história do monumento, antiga sede do Conselho de Agueira, entre 1514 e 1834, e cujos resultados serão divulgados após a conclusão dos estudos. A PSP registrou 2.303 furtos no interior de residências e deteve 38 pessoas durante o primeiro semestre deste ano. Face ao mesmo período do ano passado, o número de crimes diminuiu 9%, o que corresponde a menos 228 ocorrências. Ainda segundo a PSP, das 38 detenções efetuadas, 31 foram por furtos com recurso a arrombamentos, escalamento ou chaves falsas, enquanto as restantes 7 envolveram outros métodos. Apesar da redução registada desde 2022, a Polícia de Segurança Pública considera este tipo de crime uma prioridade na prevenção e investigação devido ao impacto no sentimento de segurança da população. A polícia recomenda que as habitações sejam sempre trancadas, não sejam divulgadas rotinas ou períodos de ausência nas redes sociais e que situações suspeitas sejam comunicadas às autoridades. 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
1: 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Previsão do estado do tempo para as próximas 24 horas. O Instituto Português de Mar e da Atmosfera está a prever para o distrito de Viseu céu pouco nublado, apresentando períodos de maior nebulosidade durante o dia. O IPMA está também a prever vento fraco a moderado, superando por vezes forte nas terras altas do norte e centro e uma pequena descida das temperaturas, com os corridos termómetros a chegar aos 27 graus de máxima e a mínima a registrar valores perto dos 17 graus no distrito de Viseu.
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3: Som de abertura é mais um espaço de emissão na Estação Diária. Começamos com Super Malha Tuga e para que possamos prosseguir nesta edição supernova. Nos próximos minutos há mais música na Estação Oficial de Viseu. Fiquem bem.
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1: Passamos para as soltas da estação e recordamos alguns dos momentos mais marcantes na antena da Estação Diária. Estação Oficial de Viseu. Até já.
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1: Quase em cima da meia hora para dar um espaço de emissão ao desporto na Estação Diária. Informação que vai para o ar logo a seguir aos destaques e ao bloco comercial na antena da Estação Oficial de Viseu. Até já.
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8: São estes alguns dos temas que vamos desenvolver no Desporto da Estação Diária. A Espanha conquistou o segundo título mundial da sua história ao vencer a Argentina por 1-0 após prolongamento. O Académico Viseu já tem horários para as duas primeiras jornadas da Primeira Liga no regresso dos vizinhos ao principal escalão do futebol português 37 anos depois. O Tondela já conhece os horários das duas primeiras jornadas da Liga 2 de futebol, arrancando a temporada em casa frente ao Amarante, campeão da Liga 3. O Tondela empatou um gol frente ao Nacional naquele que foi o terceiro treino em conjunto da pré-época dos Auriverdes disputado em Lousada. Agora é só ficarem atentos ao desenvolvimento destes e outros temas no Desporto da Estação Diária.
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3: A Espanha conquistou o segundo título mundial da sua história ao vencer a Argentina por 1-0 na final. Após prolongamento, Ferran Torres marcou o único gol da partida aos 106 minutos, garantindo assim à seleção orientada por Luís de la Fuente a repetição do triunfo que havia alcançado em 2010. Além do título, a seleção espanhola dominou os prémios individuais da competição. Rodri foi eleito o melhor jogador do Mundial, Pau Cubarsí recebeu o troféu de melhor jovem e Unai Simón foi distinguido como melhor guarda-redes. O prémio de melhor marcador foi para o francês Kylian Mbappé, autor de 10 golos. A Argentina, campeã em 2022, falhou a conquista do bi e do seu quarto título mundial. O Académico Viseu já tem horários para as duas primeiras jornadas da Primeira Liga de Futebol, sendo o regresso dos vizenses ao principal escalão 37 anos depois. A estreia vai então acontecer no domingo, 9 de agosto, 8h30 da noite, no Estádio da Luz, frente ao Benfica, um jogo que deverá ser à porta fechada. O primeiro encontro do Académico na Primeira Liga desde a temporada de 88-89. Na segunda jornada, a equipa orientada por Bruno Pinheiro vai estrear-se em casa frente aos adeptos. O jogo será a recepção ao Santa Clara. Está marcada para sábado, 15 de agosto, às 6 da tarde, no Fontelo. O Tondela tem já horários para as duas primeiras jornadas da Liga 2 de Futebol, arrancando a temporada em casa frente ao Amarante, campeão da Liga 3. Vai ser no sábado, 8 de agosto, 6 da tarde, no estádio João Cardoso. A equipa beirantes promovida da Primeira Liga na época passada recebe um adversário que se estreia nas competições profissionais. Na segunda jornada, o Tondela desloca-se a Matosinhos para defrontar Leixões. Vai ser dia 16 de agosto, às 3h30 da tarde. A Liga 2 arranca oficialmente no dia 8 de agosto, com a Académica a visitar o Desportivo de Chaves pelas 11 da manhã. O Tondela empatou um golo frente ao Nacional, naquele que foi o terceiro treino em conjunto da pré-época dos Auriverdes e disputado em Lousada. Cícero adiantou Tondela aos 36 minutos, mas o Nacional igualou aos 60 por Pablo Juan. O treinador do Tondela, Ricardo Costa, utilizou todos os jogadores que tinha disponíveis. Este foi o terceiro compromisso de preparação dos tondelenses, depois de uma derrota em Faf por 1-0 e de um triunfo em casa, frente ao Varzim, também por 1-0. O Tondela volta a fazer um jogo de treino, vai ser na quarta-feira, frente à Académica. 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
0: 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Previsão do estado do tempo para as próximas 24 horas. O Instituto Português de Mar e da Atmosfera está a prever para o Distrito de Viseu céu pouco nublado, apresentando períodos de maior nebulosidade durante o dia. O IPMA está também a prever vento fraco a moderado, superando por vezes forte nas terras altas do norte e centro e uma pequena descida das temperaturas, com o mercúrio dos termómetros a chegar aos 27 graus de máxima e a mínima a registrar valores perto dos 17 graus no Distrito de Viseu.
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0: 19:22. Rui Moreira.
1: Olá, o som da abertura na estação diária para mais um espaço de emissão Super Estação. Fiquem bem, voltamos já de seguida.
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1: Boa noite. Voltámos à música em direção aos super clássicos. Recorda aí a frequência 96.8, ou se preferires, podes ainda seguir-nos no site oficial da Estação Diária, facebook.com/estaçãodiária. 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
1: Estamos de volta para dar por finalizado o último terço da hora. Ainda tempo para ficarmos por dentro dos principais destaques que iremos desenvolver à hora certa no Diário da Estação. Voltaremos para mais Superestação logo a seguir ao sinal horário e às notícias em 96.8. Fiquem muito bem, até já.

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2: 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São estes alguns dos temas que vamos desenvolver no Desporto da Estação Diária. A Argentina e a Espanha defrontam-se este domingo na final do Mundial 2026, naquele que será o primeiro duelo entre as duas seleções na decisão de um campeonato do mundo. O Castro Daire anunciou João Pica como treinador da equipa principal para a época 2026-2027, temporada que marca o regresso do clube ao Campeonato de Portugal. Viseu recebe no dia 26 de setembro a quinta edição do BTT noturno Luz Fosco. O Museu do Caramulo tem para ver uma exposição que reúne alguns dos mais emblemáticos carros da história da Fórmula 1, objetos originais de pilotos e simuladores de condução. Agora é só ficarem atentos ao desenvolvimento destes e outros temas no Desporto da Estação Diária.
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5: Sete horas.
3: 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Sete horas. Está de volta à informação na Estação Diária.
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7: O Instituto Politécnico de Viseu promove entre 22 e 24 de setembro a Semana Europeia do Desenvolvimento Sustentável. É uma iniciativa dedicada aos 17 Objetivos de Desenvolvimento Sustentável das Nações Unidas e será aberta à comunidade académica e ao público em geral. O programa inclui conferências, workshops, visitas, atividades ambientais, ações culturais e iniciativas de sensibilização sobre sustentabilidade, economia circular, igualdade de género e preservação dos ecossistemas. Entre os destaques estão a apresentação do Sebenta da Sustentabilidade, a iniciativa Pavia Sustentável Agir pelo Rio, um fórum sobre sustentabilidade e economia circular, oficinas de reciclagem e moda circular, além de visitas ao Fontelo, Planalto Beirão e Caves do Dão. As obras de requalificação do Centro de Saúde de Vila Nova de Paiva foram inauguradas depois de concluída a empreitada, que custou mais de 181 mil euros. Segundo o município, a intervenção permitiu renovar a unidade de saúde, melhorando as condições para a prestação de cuidados de saúde primários e o atendimento à população. A empreitada incluiu a renovação das redes de abastecimento de água e esgotos, climatização, coberturas, fachadas e sistema de drenagem, bem como o reforço do isolamento térmico e de eficiência energética do edifício. Durante a cerimónia, o presidente da Câmara de Vila Nova de Paiva, Paulo Marques, destacou o investimento na melhoria das infraestruturas de saúde do concelho, enquanto o secretário de Estado, Francisco Catalão, sublinhou a importância da obra para a população. Em Nelas prosseguem os trabalhos de requalificação da antiga Casa da Câmara de Aguieira, também conhecida como Antigos Passos do Concelho, com o objetivo de preservar o edifício e valorizar o espaço. Intervenção totalmente financiada pelo município de Nelas, segue as orientações da CCTR Centro e do Património Cultural, abrangendo áreas como arquitetura, arqueologia, conservação e restauro. Nesta fase, os trabalhos centram-se na consolidação das ruínas, preservando a estrutura original sem recorrer à sua reconstrução. As escavações arqueológicas e a investigação histórica têm permitido recolher novos dados sobre os cerca de 500 anos de história do monumento, antiga sede do Conselho de Aguieira, entre 1514 e 1834, e cujos resultados serão divulgados após a conclusão dos estudos. A PSP registrou 2.303 furtos no interior de residências e deteve 38 pessoas durante o primeiro semestre deste ano. Face ao mesmo período do ano passado, o número de crimes diminuiu 9%, o que corresponde a menos 228 ocorrências. Ainda segundo a PSP, das 38 detenções efetuadas, 31 foram por furtos com recurso a arrombamento, escalamento ou chaves falsas, enquanto as restantes 7 envolveram outros métodos. Apesar da redução registada desde 2022, a Polícia de Segurança Pública considera este tipo de crime uma prioridade na prevenção e investigação devido ao impacto no sentimento de segurança da população. A polícia recomenda que as habitações sejam sempre trancadas, não sejam divulgadas rotinas ou períodos de ausência nas redes sociais e que situações suspeitas sejam comunicadas às autoridades. 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
8: 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Previsão do estado do tempo para as próximas 24 horas. O Instituto Português de Mar e da Atmosfera está a prever para o Distrito de Viseu céu pouco nublado, apresentando períodos de maior nebulosidade durante o dia. O IPMA está também a prever vento fraco a moderado, superando por vezes forte nas terras altas do norte e centro e uma pequena descida das temperaturas, com o mercúrio dos termómetros a chegar aos 27 graus de máxima e a mínima registar valores perto dos 17 graus no Distrito de Viseu.
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8: 7-10, Carlos Manuel Costa. É sempre bom estar de volta à Estação Oficial de Viseu. Mais uma grande hora de rádio em 96.80. Carlos Manuel Costa, na Estação Diária. 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
2: Ok, esta é a hora de ponta na estação diária. A esta hora estamos a dar a conhecer as diferentes possibilidades de entrada na cidade de Viseu, zona este da aproximação à cidade. Estamos a falar para quem está junto à área do Viso, junto à rotunda da Volvo, para quem viaja no sentido do centro da cidade pela Estrada Nacional 16. A solução mais direta será de seguir a Estrada Nacional 16 pela rua Álvares Cabral, até

0: alternativa que obriga a fazer a rotunda da Volvo até à terceira saída à direita em sentido descendente para quem vem na direção do Palácio do Gelo. Estrada com quatro vias, duas para cada lado. Depois, mais à frente, na rotunda antes da entrada de Ranhados, tem duas hipóteses válidas de escolha, ou poderá optar por avançar em direção ao Hospital de Viseu pela Rua do Cruzeiro ou contornar a rotunda seguindo em frente na direção do Palácio do Gelo. Hora de ponta na estação diária, fica atento no próximo bloco. Hora de ponta, fique muito bem, fique com a estação diária.
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5: Estamos de volta à Estação Oficial de Viseu. Mais uma grande hora de rádio em 96.80. Ouvimos na abertura uma grande malha, som nacional, sempre a abrir estas emissões Superestação e para continuarmos em bom ritmo, Supernova, para ouvir nos próximos minutos. Volto já a seguir. Até já.
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0: Para quem gosta de estar a par das novidades que vão surgindo sobre o mundo da música, não pode perder os próximos minutos na Estação Diária. Vamos ter em antena as soltas da estação em 96.80. Fiquem bem, eu volto já de seguida.
1: Diogo Pissarra surge no panorama da música portuguesa como cantor, intérprete e músico. Em 2006, iniciou um percurso que mudaria a vida para sempre. Foi nas suas primeiras aulas de guitarra que começa, pela primeira vez, a dar a conhecer o seu talento. Foi um dos fundadores da banda Algarve.

0: solo, que atualmente conta com temas de sucesso, destacando-se nos tops nacionais.
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0: Bem, estou de volta para vos dar grandes novidades. Já a seguir vamos ter em destaque mais um bloco de informação desportiva. A música regressa logo a seguir na Rádio Oficial de Viseu. Até já. 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
0: São estes alguns dos temas que vamos desenvolver no desporto da Estação Diária. A Espanha conquistou o segundo título mundial da sua história ao vencer a Argentina por 1-0 após prolongamento. O Académico Viseu já tem horários para as duas primeiras jornadas da Primeira Liga no regresso dos vizinhos ao principal escalão do futebol português 37 anos depois. O Tondela já conhece os horários das duas primeiras jornadas da Liga 2 de futebol, arrancando a temporada em casa frente ao Amarante, campeão da Liga 3. O Tondela empatou um gol frente ao Nacional naquele que foi o terceiro treino em conjunto da pré-época dos Auriverdes disputado em Lousada. Agora é só ficarem atentos ao desenvolvimento destes e outros temas no desporto da Estação Diária. 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
3: 7h30. Está de volta à informação desportiva.
1: 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A Espanha conquistou o segundo título mundial da sua história ao vencer a Argentina por 1-0 na final, após prolongamento. Ferran Torres marcou o único gol da partida aos 106 minutos, garantindo assim à seleção orientada por Luís de la Fuente a repetição do triunfo que havia alcançado em 2010. Além do título, a seleção espanhola dominou os prémios individuais da competição. Rodri foi eleito o melhor jogador do Mundial, Pau Cubarsí recebeu o troféu de melhor jovem e Unai Simón foi distinguido como o melhor guarda-redes. O prémio de melhor marcador foi para o francês Kylian Mbappé, autor de 10 golos. A Argentina, campeã em 2022, falhou a conquista do Bi e do seu quarto título mundial. O Académico Viseu já tem horários para as duas primeiras jornadas da Primeira Liga de Futebol. Se no regresso dos vizenses ao principal escalão 37 anos depois, a estreia vai então acontecer no domingo, 9 de agosto, 8h30 da noite, no Estádio da Luz, frente ao Benfica, um jogo que deverá ser à porta fechada. O primeiro encontro do Académico na Primeira Liga desde a temporada de 88-89. Na segunda jornada, a equipa orientada por Bruno Pinheiro vai estrear-se em casa frente aos adeptos. O jogo será a recepção ao Santa Clara. Está marcada para sábado, 15 de agosto, às 6 da tarde, no Fontelo. O Tondela tem já horários para as duas primeiras jornadas da Liga 2 de Futebol, arrancando a temporada em casa frente ao Amarante, campeão da Liga 3. Vai ser no sábado, 8 de agosto, 6 da tarde, no estádio João Cardoso. A equipa beirantes promovida da Primeira Liga na época passada recebe um adversário que se estreia nas competições profissionais. Na segunda jornada, o Tondela desloca-se a Matosinhos para defrontar Leixões. Vai ser dia 16 de agosto, às 3h30 da tarde. A Liga 2 arranca oficialmente no dia 8 de agosto, com a Académica a visitar o Desportivo de Chaves pelas 11 da manhã. O Tondela empatou um golo frente ao Nacional, naquele que foi o terceiro treino em conjunto da pré-época dos Auriverdes e disputado em Lousada. Cícero adiantou Tondela aos 36 minutos, mas o Nacional igualou aos 60 por Pablo Juan. O treinador do Tondela, Ricardo Costa, utilizou todos os jogadores que tinha disponíveis. Este foi o terceiro compromisso de preparação dos tondelenses, depois de uma derrota em Faf por 1-0 e de um triunfo em casa, frente ao Varzim, também por 1-0. O Tondela volta a fazer um jogo de treino, vai ser na quarta-feira, frente à Académica. 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

0: dia. O IDMA está também a prever vento fraco a moderado, soprando por vezes forte nas terras altas do norte e centro e uma pequena descida das temperaturas, com o mercúrio dos termómetros a chegar aos 27 graus de máxima e a mínima a registrar valores perto dos 17 graus no distrito de Viseu.
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7: Olá pessoal, bem-vindos ao QIPs and Secrets.
6: Ricardo Teixeira, o imparável.
7: Hoje vou falar sobre alguns pontos que são muito importantes quando nós fazemos um Facebook Live.
6: É o fim de semana.
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2: Regresso à ligação em trânsito para fazer mais um ponto de ordem na circulação automóvel em Viseu. Lembramos que estamos na rúbrica em hora de ponta e que é no centro da cidade que o tráfego aumenta substancialmente. Se o destino que percorre tem direção à zona oeste da cidade, ou seja, ligação à localidade de Vilmoinhos, irá provavelmente ter de perder mais alguns minutos porque é costume o acumular de veículos automóveis que percorrem o perímetro urbano da cidade. Se se encontra perto da Fonte Luminosa, do Rocio, a forma mais indicada de sair do centro de Viseu será contornar a rotunda à esquerda, pela via que o vai levar até ao cruzamento com semáforos. Preste atenção que é obrigatório seguir em frente rumo à Avenida Alberto Sampaio. É comum que aqui o trânsito se apresente mais congestionado e até demorado, e que poderá levar alguns minutos a atravessar esta avenida, que termina junto à Praça Dom João I, mesmo ao lado do edifício dos Bombeiros Voluntários. Aqui irá cruzar com a Rua 21 de Agosto, o que também aumenta a probabilidade de marcha lenta. Na Rua Almirante Afonso Cerqueira, que o levará até à Praça Carlos Lopes, onde deverá prestar especial atenção ao tráfego que vem a descer à sua esquerda. 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
1: Vamos nos próximos minutos acelerar o ritmo desta emissão Superestação. Todas as horas revelamos um pouco daquilo que podem ouvir depois do sinal horário das 11 da noite. 96.80. Sempre a dar grandes músicas na Estação diária.
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19:22. 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A abrir esta emissão Super Estação. Rui Moreira na estação diária. Logo a seguir às grandes músicas, só poderemos esperar grandes informações. Playlist sério da estação diária em grande forma. 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

0: Ok, está na hora de voltarmos atrás da música, clássicos da estação, para recordar os temas que alguns anos atrás andaram no ouvido de toda a gente. Grandes músicas que invadiram os tops de todo o mundo há uns anos atrás. Volto já a seguir. Até já.
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1: Ora, estamos nós de novo em 96.80. Estivemos aí com o melhor da música que vai rodando na antena da Estação Diária. Reservámos para o final desta edição os títulos que irão destacar-se no Diário da Estação. Iremos regressar logo depois do Bloco das Notícias. 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
1: 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São estas algumas das notícias que vamos destacar na edição do dia do Diário da Estação. O Instituto Politécnico de Viseu promove entre 22 e 24 de setembro a Semana Europeia do Desenvolvimento Sustentável. As obras de requalificação do Centro de Saúde de Vila Nova de Paiva foram inauguradas depois de concluída a empreitada, que custou mais de 180 mil euros. Prosseguem os trabalhos de requalificação da antiga Casa da Câmara da Aguieira, também conhecida como Antigo Espaço do Conselho, com o objetivo de preservar o edifício e valorizar o espaço. A TSP registrou 2.303 furtos no interior de residências e deteve 38 pessoas durante o primeiro semestre de 2026, segundo dados divulgados esta segunda-feira. Agora é só ficarem atentos ao desenvolvimento destes e outros temas no Diário da Estação.
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2: Oito horas.
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3: De regresso ao Diário, bloco das 8 horas, na Estação Diária.
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6: O Instituto Politécnico de Viseu promove entre 22 e 24 de setembro a Semana Europeia do Desenvolvimento Sustentável. É uma iniciativa dedicada aos 17 Objetivos de Desenvolvimento Sustentável das Nações Unidas e será aberta à comunidade académica e ao público em geral. O programa inclui conferências, workshops, visitas, atividades ambientais, ações culturais e iniciativas de sensibilização sobre sustentabilidade, economia circular, igualdade de género e preservação dos ecossistemas. Entre os destaques estão a apresentação do Sebenta da Sustentabilidade, a iniciativa Pavia Sustentável Agir pelo Rio, um fórum sobre sustentabilidade e economia circular, oficinas de reciclagem e moda circular, além de visitas ao Fontelo, Planalto Beirão e Caves do Dão. As obras de requalificação do Centro de Saúde de Vila Nova de Paiva foram inauguradas depois de concluída a empreitada, que custou mais de 181 mil euros. Segundo o município, a intervenção permitiu renovar a unidade de saúde, melhorando as condições para a prestação de cuidados de saúde primários e o atendimento à população. A empreitada incluiu a renovação das redes de abastecimento de água e esgotos, climatização, coberturas, fachadas e sistema de drenagem, bem como o reforço do isolamento térmico e de eficiência energética do edifício. Durante a cerimónia, o presidente da Câmara de Vila Nova de Paiva, Paulo Marques, destacou o investimento na melhoria das infraestruturas de saúde do concelho, enquanto o secretário de Estado, Francisco Catalão, sublinhou a importância da obra para a população. Em Nelas prosseguem os trabalhos de requalificação da antiga Casa da Câmara de Agueira, também conhecida como Antigos Passos do Concelho, com o objetivo de preservar o edifício e valorizar o espaço. Intervenção totalmente financiada pelo município de Nelas, segue as orientações da CCTR Centro e do Património Cultural, abrangendo áreas como arquitetura, arqueologia, conservação e restauro. Nesta fase, os trabalhos centram-se na consolidação das ruínas, preservando a estrutura original sem recorrer à sua reconstrução. As escavações arqueológicas e a investigação histórica têm permitido recolher novos dados sobre os cerca de 500 anos de história do monumento, antiga sede do Conselho de Agueira, entre 1514 e 1834, e cujos resultados serão divulgados após a conclusão dos estudos. A PSP registou 2.303 furtos no interior de residências e deteve 38 pessoas durante o primeiro semestre deste ano. Face ao mesmo período do ano passado, o número de crimes diminuiu 9%, o que corresponde a menos 228 ocorrências. Ainda segundo a PSP, das 38 detenções efetuadas, 31 foram por furtos com recurso a arrombamento, escalamento ou chaves falsas, enquanto as restantes 7 envolveram outros métodos. Apesar da redução registada desde 2022, a Polícia de Segurança Pública considera este tipo de crime uma prioridade na prevenção e investigação devido ao impacto no sentimento de segurança da população. A polícia recomenda que as habitações sejam sempre trancadas, não sejam divulgadas rotinas ou períodos de ausência nas redes sociais e que situações suspeitas sejam comunicadas às autoridades. 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
9: Previsão do estado do tempo para as próximas 24 horas.
10: O Instituto Português de Mar e da Atmosfera está a prever para o Distrito de Viseu céu pouco nublado, apresentando períodos de maior nebulosidade durante o dia. O IPMA está também a prever vento fraco a moderado, superando por vezes forte nas terras altas do norte e centro e uma pequena descida das temperaturas, com o mercúrio dos termómetros a chegar aos 27 graus de máxima e a mínima a registrar valores perto dos 17 graus no Distrito de Viseu.
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1: Ok, esta é a hora de ponta na estação diária. A esta hora estamos a dar a conhecer as diferentes possibilidades de entrada na cidade de Viseu, zona este de aproximação à cidade. Estamos a falar para quem está junto à área do Viso, junto à rotunda da Volvo, para quem viaja no sentido do centro da cidade pela Estrada Nacional 16. A solução mais direta será de seguir a Estrada Nacional 16 pela rua Álvares Cabral até à rotunda da Casa de Saúde, trajeto que implica uma diminuição na marcha de andamento em situação de maior volume de tráfego. Atenção que, a meio do trajeto, existem semáforos. Apresentamos segunda alternativa, que obriga a fazer a rotunda da Volvo até à terceira saída à direita, em sentido descendente, para quem vem na direção do Palácio do Gelo. Estrada com quatro vias, duas para cada lado. Depois, mais à frente, na rotunda antes da entrada de Ranhados, tem duas hipóteses válidas de escolha, ou poderá optar por avançar em direção ao Hospital de Viseu pela Rua do Cruzeiro, ou contornar a rotunda seguindo em frente na direção do Palácio do Gelo. Ora,

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0: 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Para escutares na próxima sequência que preparámos na playlist da Estação Diária, Soltas da Estação. E logo a seguir, vêm os temas que merecem relevo nos diferentes tops do mercado da música. Até já.
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3: A dupla britânica, formada pelos dois DJs Cameron e Joy, já em tempo de universidade, esta dupla trabalhou em lojas de discos e promoção de eventos para fazerem face às despesas de estudante. Mas concluídos os estudos e lançados vários remixes, esta dupla fez de Sigma o seu projeto musical.
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1: É o desporto na Estação Diária. Prestem atenção aos destaques e ao bloco dos comerciais. Voltaremos de novo à antena para a segunda parte desta emissão Super Estação. Até já.
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2: São estes alguns dos temas que vamos desenvolver no Desporto da Estação Diária. A Espanha conquistou o segundo título mundial da sua história ao vencer a Argentina por 1-0 após prolongamento. O Académico Viseu já tem horários para as duas primeiras jornadas da Primeira Liga no regresso dos vizinhos ao principal escalão do futebol português 37 anos depois. O Tondela já conhece os horários das duas primeiras jornadas da Liga 2 de futebol, arrancando a temporada em casa frente ao Amarante, campeão da Liga 3. O Tondela empatou um gol frente ao Nacional naquele que foi o terceiro treino em conjunto da pré-época dos Auriverdes disputado em Lousada. Agora é só ficarem atentos ao desenvolvimento destes e outros temas no Desporto da Estação Diária. 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
4: De regresso ao desporto, bloco 2, 8h30.
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6: A Espanha conquistou o segundo título mundial da sua história ao vencer a Argentina por 1-0 na final. Após prolongamento, Ferran Torres marcou o único gol da partida aos 106 minutos, garantindo assim à seleção orientada por Luís de la Fuente a repetição do triunfo que havia alcançado em 2010. Além do título, a seleção espanhola dominou os prémios individuais da competição. Rodri foi eleito o melhor jogador do Mundial, Pau Cubarsí recebeu o troféu de melhor jovem e Unai Simón foi distinguido como o melhor guarda-redes. O prémio de melhor marcador foi para o francês Kylian Mbappé, autor de 10 golos. A Argentina, campeã em 2022, falhou a conquista do Bi e do seu quarto título mundial. O Académico Viseu já tem horários para as duas primeiras jornadas da Primeira Liga de Futebol. Sendo o regresso dos vizenses ao principal escalão 37 anos depois, a estreia vai então acontecer no domingo, 9 de agosto, 8h30 da noite, no Estádio da Luz, frente ao Benfica, um jogo que deverá ser à porta fechada. O primeiro encontro do Académico na Primeira Liga desde a temporada de 88-89. Na segunda jornada, a equipa orientada por Bruno Pinheiro vai estrear-se em casa frente aos adeptos. O jogo será a recepção ao Santa Clara. Está marcada para sábado, 15 de agosto, às 6 da tarde, no Fontelo. O Tondela tem já horários para as duas primeiras jornadas da Liga 2 de Futebol, arrancando a temporada em casa frente ao Amarante, campeão da Liga 3. Vai ser no sábado, 8 de agosto, 6 da tarde, no estádio João Cardoso. A equipa beira despromovida da Primeira Liga na época passada recebe um adversário que se estreia nas competições profissionais. Na segunda jornada, o Tondela desloca-se a Matosinhos para defrontar Leixões. Vai ser dia 16 de agosto, às 3h30 da tarde. A Liga 2 arranca oficialmente no dia 8 de agosto, com a Académica a visitar o Desportivo de Chaves pelas 11 da manhã. O Tondela empatou um golo frente ao Nacional, naquele que foi o terceiro treino em conjunto da pré-época dos Auriverdes e disputado em Lousada. Cícero adiantou o Tondela aos 36 minutos, mas o Nacional igualou aos 60 por Pablo Juan. O treinador do Tondela, Ricardo Costa, utilizou todos os jogadores que tinha disponíveis. Este foi o terceiro compromisso de preparação dos tondelenses, depois de uma derrota em Faf por 1-0 e de um triunfo em casa, frente ao Varzim, também por 1-0. O Tondela volta a fazer um jogo de treino, vai ser na quarta-feira, frente à Académica. 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
7: 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Previsão do estado do tempo para as próximas 24 horas. O Instituto Português de Mar e da Atmosfera está a prever para o distrito de Viseu céu pouco nublado, apresentando períodos de maior nebulosidade durante o dia. O IPMA está também a prever vento fraco a moderado, superando por vezes forte nas terras altas do norte e centro e uma pequena descida das temperaturas, com mercúrio dos termómetros a chegar aos 27 graus de máxima e a mínima a registrar valores perto dos 17 graus no distrito de Viseu.
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1: Ora cá estamos nós na hora de ponta da estação diária. Este é o período em que estamos.

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1: Os melhores temas estão aí em 96.8. Nos próximos minutos, clássicos da estação para regressarmos alguns anos atrás. Fica bem, liga na Estação Diária.
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0: 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Para vos darmos a saber as novidades do Diário da Estação, iremos convidar-vos para estarem atentos aos destaques que iremos ouvir já de seguida. Retomaremos a hora para partilhar o melhor da música em 9680. Até já!
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1: 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São estas algumas das notícias que vamos destacar na edição do dia do Diário da Estação. O Instituto Politécnico de Viseu promove entre 22 e 24 de setembro a Semana Europeia do Desenvolvimento Sustentável. As obras de requalificação do Centro de Saúde de Vila Nova de Paiva foram inauguradas depois de concluída a empreitada, que custou mais de 180 mil euros. Prosseguem os trabalhos de requalificação da antiga Casa da Câmara da Aguiera, também conhecida como Antigo Espaço do Conselho, com o objetivo de preservar o edifício e valorizar o espaço. A PSP registrou 2.303 furtos no interior de residências e deteve 38 pessoas durante o primeiro semestre de 2026, segundo dados divulgados esta segunda-feira. Agora é só ficarem atentos ao desenvolvimento destes e outros temas no Diário da Estação.
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4: Nove horas.
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6: 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O Instituto Politécnico de Viseu promove entre 22 e 24 de setembro a Semana Europeia do Desenvolvimento Sustentável. É uma iniciativa dedicada aos 17 Objetivos de Desenvolvimento Sustentável das Nações Unidas e será aberta à comunidade académica e ao público em geral. O programa inclui conferências, workshops, visitas, atividades ambientais, ações culturais e iniciativas de sensibilização sobre sustentabilidade, economia circular, igualdade de género e preservação dos ecossistemas. Entre os destaques estão a apresentação do Sebenta da Sustentabilidade, a iniciativa Pavia Sustentável Agir pelo Rio, um fórum sobre sustentabilidade e economia circular, oficinas de reciclagem e moda circular, além de visitas ao Fontelo, Planalto Beirão e Caves do Dão. As obras de requalificação do Centro de Saúde de Vila Nova de Paiva foram inauguradas depois de concluída a empreitada, que custou mais de 181 mil euros. Segundo o município, a intervenção permitiu renovar a unidade de saúde, melhorando as condições para a prestação de cuidados de saúde primários e o atendimento à população. empreitada incluiu a renovação das redes de abastecimento de água e esgotos, climatização, coberturas, fachadas e sistema de drenagem, bem como o reforço do isolamento térmico e de eficiência energética do edifício. Durante a cerimónia, o Presidente da Câmara de Vila Nova de Paiva, Paulo Marques, destacou o investimento na melhoria das infraestruturas de saúde do concelho, enquanto o Secretário de Estado, Francisco Catalão, sublinhou a importância da obra para a população. Em Nelas prosseguem os trabalhos de requalificação da antiga Casa da Câmara de Aguieira, também conhecida como Antigos Passos do Concelho, com o objetivo de preservar o edifício e valorizar o espaço. Intervenção totalmente financiada pelo município de Nelas, segue as orientações da CCTR Centro e do Património Cultural, abrangendo áreas como arquitetura, arqueologia, conservação e restauro. Nesta fase, os trabalhos centram-se na consolidação das ruínas, preservando a estrutura original sem recorrer à sua reconstrução. As escavações arqueológicas e a investigação histórica têm permitido recolher novos dados sobre os cerca de 500 anos de história do monumento, antiga sede do Conselho de Aguieira, entre 1514 e 1834, e cujos resultados serão divulgados após a conclusão dos estudos. A PSP registrou 2.303 furtos no interior de residências e deteve 38 pessoas durante o primeiro semestre deste ano. Face ao mesmo período do ano passado, o número de crimes diminuiu 9%, o que corresponde a menos 228 ocorrências. Ainda segundo a PSP, das 38 detenções efetuadas, 31 foram por furtos com recurso a arrombamento, escalamento ou chaves falsas, enquanto as restantes 7 envolveram outros métodos. Apesar da redução registada desde 2022, a Polícia de Segurança Pública considera este tipo de crime uma prioridade na prevenção e investigação devido ao impacto no sentimento de segurança da população. A polícia recomenda que as habitações sejam sempre trancadas, não sejam divulgadas rotinas ou períodos de ausência nas redes sociais e que situações suspeitas sejam comunicadas às autoridades. 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
8: 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Previsão do estado do tempo para as próximas 24 horas. O Instituto Português de Mar e da Atmosfera está a prever para o Distrito de Viseu céu pouco nublado, apresentando períodos de maior nebulosidade durante o dia. O IPMA está também a prever vento fraco a moderado, superando por vezes forte nas terras altas do norte e centro e uma pequena descida das temperaturas, com mercúrio dos termómetros a chegar aos 27 graus de máxima e a mínima a registrar valores perto dos 17 graus no Distrito de Viseu.
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1: Muito bem, está aí a hora de ponta na estação diária. Para perceber onde estão os focos de maior intensidade de trânsito, fique atento ao GPS da estação. Preste atenção às nossas indicações. É junto às rotundas da circunvalação de Viseu, onde se encontra maior volume de tráfego. Em hora de ponta, a circulação fica condicionada. Se o caminho que procura percorrer é o da estrada pela zona norte da cidade, isto é, ao cimo da rotunda da Braveses, tem três alternativas. A primeira será descer à Avenida da Europa até à fonte cibernética junto à Feira de São Mateus. E aí, o trânsito começa a complicar. A solução número 2 será tomar o rumo da Avenida da Bélgica, descer até ao continente, continuar em frente até à estátua de Viriato e seguir via Avenida Emílio Navarro. A terceira das alternativas é avançar pela localidade da Braveses em direção à Escola Básica Dr. Azeredo Perdigão, continuar em sentido descendente pela estrada que vai dar a Santiago até apanhar a circunvalação. Ou tem ainda a possibilidade de, junto à Escola Básica Dr. Azeredo Perdigão, virar à direita e prosseguir via Estrada Velha da Braveses. Ficam aí as soluções alternativas para quem pretende entrar pela zona norte da cidade de Viseu. Voltaremos mais tarde na próxima Hora de Ponta.
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3: Olá, viva, está aí mais um início de emissão na Estação Diária. Primeira das músicas que destacamos, versão nacional para começarmos mais uma grande hora. Supernova é a malha escolhida para os próximos minutos em 96.8. Até já!
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0: só para quem está atento ao mercado áudio. Fiquem atentos à música que preparámos em 96.8. Soltas da Estação, na antena da Estação Diária. Fiquem bem.
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2: Ainda antes de darmos um salto para os comerciais, fiquem a saber quais os títulos das notícias que fazem parte do Bloco de Informação do Desporto. Voltaremos de novo à antena logo a seguir às notícias. Até já.
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3: São estes alguns dos temas que vamos desenvolver no Desporto da Estação Diária. A Espanha conquistou o segundo título mundial da sua história ao vencer a Argentina por 1-0 após prolongamento. O Académico Viseu já tem horários para as duas primeiras jornadas da Primeira Liga no regresso dos vizinhos ao principal escalão do futebol português 37 anos depois. O Tondela já conhece os horários das duas primeiras jornadas da Liga 2 de futebol, arrancando a temporada em casa frente ao Amarante, campeão da Liga 3. O Tondela empatou um gol frente ao Nacional naquele que foi o terceiro treino em conjunto da pré-época dos Auriverdes disputado em Lousada. Agora é só ficarem atentos ao desenvolvimento destes e outros temas no Desporto da Estação Diária. 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
6: O Benfica vai defrontar o Sturm Graz da Áustria ou o Arts da Escócia na terceira pré-eliminatória da Liga Europa, caso elimine o suíço do St. Gallen. As Águias jogam a primeira eliminatória frente ao St. Gallen na quinta-feira na Suíça e depois recebem os Helvéticos no dia 30 de julho na Luz. Se seguirem em frente, disputam a terceira pré-eliminatória da Liga Europa a 6 e 13 de agosto, com a primeira mão em Lisboa. Para chegar à fase de Liga, o Benfica terá que ultrapassar três eliminatórias. A equipa orientada por Marco Silva estreia-se na Primeira Liga de Futebol do dia 9 de agosto, em casa, frente ao Académico de Viseu. Já o Sporting Braga, se ultrapassar os sérvios do Zeleznikar Pančevo, irá medir forças com o Neftchi do Azerbaijão ou o Dinamo de Minsk da Bielorrússia na terceira pré-eliminatória da Conference League. O Académico de Viseu confirmou 6 reforços para a equipa sub-19 que vai competir na 1ª Divisão Nacional de Júniores sob o comando de Vítor Oliveira. David Marcel, guarda-redes de 17 anos, fez toda a formação no Distrito de Viseu entre Viriatos e Penalva de Castelo. Chega agora o Académico. Também reforço Arthur Guerra, um defesa central de 18 anos que chega de Boa Vista do Brasil. João Felisberto, médio de 17, que trocou o Futebol Clube do Porto pelo Académico após 104 jogos e 7 golos pelos Dragões. Já Gabriel Ferraz, central de 18 anos, chega do Ater de Bissa, do Luxemburgo, enquanto Martim Soares, avançado em Júnior de Leiria, onde somou 61 golos em competições oficiais. Reforço é também João Pereira, um avançado de 18 anos, formado no Futebol Clube do Porto, onde marcou 78 golos e fez 10 assistências em cerca de 150 jogos. O Académico de Viseu já conhece o calendário da fase de grupos da 4ª edição do Liga Portugal Legends, que vai decorrer a partir de sexta-feira e até domingo na Nazaré. A equipa vizense estreia-se na sexta, às 11 da manhã, frente ao Torriense. No mesmo dia volta a entrar em campo às 6 da tarde para defrontar o Sporting Farense, procurando assim assegurar o lugar na fase decisiva da competição. Começa no sábado com a entrada em ação de equipas como o Futebol Clube do Porto, Benfica, Sporting, Sporting.

0: Sucede à Liga Revelação, que o Académico Viseu conquistou e que vai agora defender o título arrancando o campeonato em casa. O sorteio ditou que na primeira jornada, dia 11 de agosto, vai receber o Estrela da Amadora. A prova passa agora a contar com 20 equipas, seguindo o modelo das competições europeias, dividindo-as em dois potes de 10, consoante a localização geográfica. Cada clube vai disputar 16 jogos, 8 em casa, 8 fora. Além de receber o Estrela da Amadora, o Académico vai ainda jogar em casa com Vizela, Moreirense, Estoril Praia, Penafiel, Torriense, Santa Clara e Rio Ave. Fora vão defrontar Gil Vicente, Benfica, Sporting, Portimonense, Sporting Farense, Felgueiras, Sporting Braga e Famalicão. 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
2: 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Previsão do estado do tempo para as próximas 24 horas. O Instituto Português de Mar e da Atmosfera está a prever para o Distrito de Viseu céu pouco nublado, apresentando períodos de maior nebulosidade durante o dia. O IPMA está também a prever vento fraco a moderado, superando por vezes forte nas terras altas do norte e centro e uma pequena descida das temperaturas, com mercúrio dos termómetros a chegar aos 27 graus de máxima e a mínima a registrar valores perto dos 17 graus no Distrito de Viseu.
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1: Voltamos para mais uma hora de ponta na estação diária. Em períodos de ponta, o centro da cidade fica sujeito a um volume de tráfego que torna a movimentação automóvel mais complicada. Se o seu destino é prosseguir na direção de Braveses, isto é, avançar no sentido da zona de saída mais a norte de Viseu, e se tiver de passar pelo Rossio, não é novidade que o trânsito costuma sofrer abrandamento, tendo em atenção que existem dois semáforos na Praça da República. Ultrapassando esta área de afunilamento de circulação automóvel, vai ter de descer a Avenida Doutor António José de Almeida e até ao cruzamento com a Rua Cepa Pinto, e a Rua 21 de Agosto terá duas vias de trânsito. É quase sempre complicada a mobilidade nesta descida. Mais à frente, a cerca de 200 metros, encontrará a rotunda mais próxima do Fórum Viseu. Atenção que as rotundas permitem uma maior mobilidade no trânsito. Seguindo em frente, terá de percorrer cerca de mais de 300 metros até encontrar a rotunda da Fonte Cibernética, uma das mais movimentadas e congestionadas da cidade. E a partir desta zona mais baixa da cidade de Viseu, é só seguir em frente e subir até ao cimo da Avenida da Europa. É mais uma hora de ponta na estação diária. É a hora de trânsito na cidade.
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1: Aí estamos nós de volta para que possas ficar por dentro do que mais importante vai acontecendo na Estação Diária.
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1: Para recuperarmos grandes músicas, estão aí clássicos da estação em 96.8. 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
1: Ora, estamos nós de novo em 9680. Estivemos aí com o melhor da música que vai rodando na antena da Estação Diária. Reservamos ainda para o final desta edição os títulos que iremos destacar no Diário da Estação. Fiquem bem, iremos regressar logo após o Bloco das Notícias.
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2: 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São estas algumas das notícias que vamos destacar na edição do dia do Diário da Estação. O Instituto Politécnico de Viseu promove entre 22 e 24 de setembro a Semana Europeia do Desenvolvimento Sustentável. As obras de requalificação do Centro de Saúde de Vila Nova de Paiva foram inauguradas depois de concluída a empreitada, que custou mais de 180 mil euros. Prosseguem os trabalhos de requalificação da antiga Casa da Câmara da Aguieira, também conhecida como Antigo Espaço do Conselho, com o objetivo de preservar o edifício e valorizar o espaço. A DSP registrou 2.303 furtos no interior de residências e deteve 38 pessoas durante o primeiro semestre de 2026, segundo dados divulgados esta segunda-feira. Agora é só ficarem atentos ao desenvolvimento destes e outros temas no Diário da Estação.
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6: O Instituto Politécnico de Viseu promove entre 22 e 24 de setembro a Semana Europeia do Desenvolvimento Sustentável. É uma iniciativa dedicada aos 17 Objetivos de Desenvolvimento Sustentável das Nações Unidas e será aberta à comunidade académica e ao público em geral. O programa inclui conferências, workshops, visitas, atividades ambientais, ações culturais e iniciativas de sensibilização sobre sustentabilidade, economia circular, igualdade de género e preservação dos ecossistemas. Entre os destaques estão a apresentação do Sebenta da Sustentabilidade, a iniciativa Pavia Sustentável Agir pelo Rio, um fórum sobre sustentabilidade e economia circular, oficinas de reciclagem e moda circular, além de visitas ao Fontelo, Planalto Beirão e Caves do Dão. As obras de requalificação do Centro de Saúde de Vila Nova de Paiva foram inauguradas depois de concluída a empreitada, que custou mais de 181 mil euros. Segundo o município, a intervenção permitiu renovar a unidade de saúde, melhorando as condições para a prestação de cuidados de saúde primários e o atendimento à população. A empreitada incluiu a renovação das redes de abastecimento de água e esgotos, climatização, coberturas, fachadas e sistema de drenagem, bem como o reforço do isolamento térmico e de eficiência energética do edifício. Durante a cerimónia, o presidente da Câmara de Vila Nova de Paiva, Paulo Marques, destacou o investimento na melhoria das infraestruturas de saúde do concelho, enquanto o secretário de Estado, Francisco Catalão, sublinhou a importância da obra para a população. Em Nelas prosseguem os trabalhos de requalificação da antiga Casa da Câmara de Agueira, também conhecida como Antigos Passos do Conselho, com o objetivo de preservar o edifício e valorizar o espaço. Intervenção totalmente financiada pelo município de Nelas, segue as orientações da CCTR Centro e do Património Cultural, abrangendo áreas como arquitetura, arqueologia, conservação e restauro. Nesta fase, os trabalhos centram-se na consolidação das ruínas, preservando a estrutura original sem recorrer à sua reconstrução. As escavações arqueológicas e a investigação histórica têm permitido recolher novos dados sobre os cerca de 500 anos de história do monumento, antiga sede do Conselho de Agueira, entre 1514 e 1834, e cujos resultados serão divulgados após a conclusão dos estudos. A PSP registrou 2.303 furtos no interior de residências e deteve 38 pessoas durante o primeiro semestre deste ano. Face ao mesmo período do ano passado, o número de crimes diminuiu 9%, o que corresponde a menos 228 ocorrências. Ainda segundo a PSP, das 38 detenções efetuadas, 31 foram por furtos com recurso a arrombamentos, escalamento ou chaves falsas, enquanto as restantes 7 envolveram outros métodos. Apesar da redução registada desde 2022, a Polícia de Segurança Pública considera este tipo de crime uma prioridade na prevenção e investigação devido ao impacto no sentimento de segurança da população. A polícia recomenda que as habitações sejam sempre trancadas, não sejam divulgadas rotinas ou períodos de ausência nas redes sociais e que situações suspeitas sejam comunicadas às autoridades. 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
9: Previsão do estado do tempo para as próximas 24 horas.
10: O Instituto Português de Mar e da Atmosfera está a prever para o Distrito de Viseu céu pouco nublado, apresentando períodos de maior nubosidade durante o dia. O IPMA está também a prever vento fraco a moderado, superando por vezes forte nas terras altas do norte e centro e uma pequena descida das temperaturas, com mercúrio dos termómetros a chegar aos 27 graus de máxima e a mínima a registrar valores perto dos 17 graus no Distrito de Viseu.
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13: 10-13, José Alberto Ribeiro.
14: Muito bem, som de abertura em mais um espaço de emissão na Estação Diária.
13: José Alberto Ribeiro, na Estação Diária.
14: Temos aí mais informação relativa às diferentes bandas que vão rodando na Estação Diária, de segunda a domingo.
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Ora viva, voltamos à antena depois do sinal horário e logo a seguir a mais uma grande música na estação diária. Ouvimos tema cantado em português, destacamos algumas das músicas que mais estão a bater no mercado nacional para imediatamente a seguir rodarmos Supernova. 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

0: às 13, José Alberto Ribeiro. De volta à hora para vos darmos a conhecer os temas mais comerciais da rádio. José Alberto Ribeiro, na Estação Diária. Estivemos aí com o melhor da música que vai rodando na antena da Estação Diária. Não percam as notícias. Prometemos regressar em força de segunda a domingo.
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0: Soltas da Estação, um momento em que damos particular destaque a algumas das músicas selecionadas pelos especialistas do Top na Estação Oficial de Viseu. Até já. 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
1: Praticamente a finalizarmos a primeira das duas meias horas desta emissão na Estação Diária, está aí a altura de revelarmos os principais títulos do desporto. Contem connosco para a segunda parte desta emissão na Estação Oficial de Viseu. Fiquem bem. 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
1: São estes alguns dos temas que vamos desenvolver no desporto da Estação Diária. A Espanha conquistou o segundo título mundial da sua história ao vencer a Argentina por 1-0 após prolongamento. O Académico Viseu já tem horários para as duas primeiras jornadas da Primeira Liga no regresso dos vizinhos ao principal escalão do futebol português 37 anos depois. O Tondela já conhece os horários das duas primeiras jornadas da Liga 2 de futebol, arrancando a temporada em casa frente ao Amarante, campeão da Liga 3. O Tondela empatou um gol frente ao Nacional naquele que foi o terceiro treino em conjunto da pré-época dos Auriverdes disputado em Lousada. Agora é só ficarem atentos ao desenvolvimento destes e outros temas no desporto da Estação Diária. 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
6: O Benfica vai defrontar o Sturm Graz da Áustria ou o Arts da Escócia na terceira pré-eliminatória da Liga Europa, caso elimine os suíços do St. Gallen. As Águias jogam a primeira eliminatória frente ao St. Gallen na quinta-feira na Suíça e depois recebem os Helvéticos no dia 30 de julho na Luz. Se seguirem em frente, disputam a terceira pré-eliminatória da Liga Europa a 6 e 13 de agosto, com a primeira mão em Lisboa. Para chegar à fase de Liga, o Benfica terá que ultrapassar 3 eliminatórias. A equipa orientada por Marco Silva estreia-se na primeira Liga de Futebol do dia 9 de agosto, em casa, frente ao Académico de Viseu. Já o Sporting Braga, se ultrapassar os sérvios do Zeleznikar de Pančevo, irá medir forças com o Neftchi do Azerbaijão ou o Dinamo de Minsk da Bielorrússia na terceira pré-eliminatória da Conference League. O Académico de Viseu confirmou 6 reforços para a equipa sub-19 que vai competir na primeira Divisão Nacional de Júniores sob o comando de Vítor Oliveira. David Marcel, guarda-redes de 17 anos, fez toda a formação no Distrito de Viseu, entre Viriatos e Penalva de Castelo. Chega agora o Académico. Também reforço Artur Guerra, um defesa central de 18 anos, que chega de Boa Vista do Brasil. João Felisberto, médio de 17, que trocou o Futebol Clube do Porto pelo Académico após 104 jogos e 7 golos pelos Dragões. Já Gabriel Ferraz, central de 18 anos, chega do Ater de Bissa, do Luxemburgo, enquanto Martim Soares, avançado em Júnior de Laria, onde somou 61 golos em competições oficiais. Reforço é também João Pereira, um avançado de 18 anos, formado no Futebol Clube do Porto, onde marcou 78 golos e fez 10 assistências em cerca de 150 jogos. O Académico de Viseu já conhece o calendário da fase de grupos da 4ª edição do Liga Portugal Legends, que vai decorrer a partir de sexta-feira e até domingo na Nazaré. A equipa vizense estreia-se na sexta, às 11 da manhã, frente ao Torriense. No mesmo dia, volta a entrar em campo às 6 da tarde para defrontar o Sporting Farense, procurando assim assegurar o lugar na fase decisiva da competição. Começa no sábado com a entrada em ação de equipas como o Futebol Clube do Porto, Benfica, Sporting, Sporting Braga e Arouca. As meias finais vão acontecer no domingo às 11 e também ao meio-dia, seguindo o jogo de atribuição do terceiro lugar a partir das 3 da tarde e a final do Portugal Legends está marcada para as 4 da tarde. A entrada no recinto é livre. A Federação Portuguesa de Futebol realizou o sorteio da primeira fase da Liga Next Gen, a nova competição de futebol sub-23 em Portugal. Sucede à Liga Revelação, que o Académico Viseu conquistou e que vai agora defender o título arrancando o campeonato em casa. O sorteio ditou que na primeira jornada, dia 11 de agosto, vai receber o Estrela da Amadora. A prova passa agora a contar com 20 equipas, seguindo o modelo das competições europeias, dividindo-as em 2 potes de 10, consoante a localização geográfica. Cada clube vai disputar 16 jogos, 8 em casa, 8 fora. Além de receber o Estrela da Amadora, o Académico vai ainda jogar em casa com Vizela, Moreirense, Estoril Praia, Penafiel, Torriense, Santa Clara e Rio Ave. Fora vão defrontar Gil Vicente, Benfica, Sporting Portimonense, Sporting Farense, Felgueiras, Sporting Braga e Famalicão. Atualizamos estas e outras notícias do desporto em estaçãodiariajornal.sapo.pt, também no site da Estação Diária Rádio em 968.fm.
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5: 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Previsão do estado do tempo para as próximas 24 horas. O Instituto Português de Mar e da Atmosfera está a prever para o distrito de Viseu céu pouco nublado, apresentando períodos de maior nubosidade durante o dia. O IPMA está também a prever vento fraco a moderado, superando por vezes forte nas terras altas do norte e centro e uma pequena descida das temperaturas, com o mercúrio dos termómetros a chegar aos 27 graus de máxima e a mínima a registrar valores perto dos 17 graus no distrito de Viseu.
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9: Olá pessoal, bem-vindos ao QI Business Secrets.
4: Ricardo Teixeira, o imparável.
9: Hoje vamos falar sobre como é que podemos aumentar a produtividade da nossa empresa sem aumentar o nosso staff. A resposta é automação.
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2: Já de seguida, pista de dança em antena. 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
1: Voltamos à música, grandes temas clássicos da estação, na Estação Diária. 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
1: 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Estamos a fazer a atualização da informação de meia hora. Ainda antes de darmos um salto aos comerciais, fiquem a saber quais são os títulos das notícias que fazem parte do bloco de informação do Diário da Estação, na Estação Oficial de Viseu. Fiquem por aí.
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5: São estas algumas das notícias que vamos destacar na edição do dia do Diário da Estação. O Distrito de Viseu tem hoje 15 dos seus 24 concelhos em situação de risco muito elevado de incêndio rural, segundo o Instituto Português do Mar e da Atmosfera. Arrancou hoje a primeira fase do Concurso Nacional de Acesso ao Ensino Superior e o Instituto Politécnico de Viseu entra no concurso com 1.421 vagas, mais 18 que no ano anterior. O Instituto Politécnico de Viseu está entre as instituições de ensino superior portuguesas que mais progrediram no ranking mundial em The Scientific Index 2026, ao subir 307 posições. A TSP registrou 2.303 furtos no interior de residências e deteve 38 pessoas durante o primeiro semestre de 2026, segundo dados divulgados esta segunda-feira. Agora é só ficarem atentos ao desenvolvimento destes e outros temas no Diário da Estação.
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1: 11 horas.
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5: O ministro da Educação, Fernando Alexandre, reconheceu erros na classificação dos exames nacionais e anunciou uma época especial de exames no início de setembro para os alunos prejudicados. A medida aplica-se a quem foi afetado por falhas na digitalização ou classificação das provas. As datas da nova época serão anunciadas em breve, após articulação com o Conselho de Reitores. Apesar dos problemas reconhecidos pelo ministro, o governo manteve os calendários do Concurso Nacional de Acesso ao Ensino Superior, que vai terminar a 6 de agosto, bem como os da segunda fase dos exames. Contudo, os alunos que se sintam prejudicados poderão realizar exames numa época especial, em setembro, podendo depois concorrer ao ensino superior na segunda fase. Fernando Alexandre garantiu que nenhum aluno será prejudicado, nem nas classificações, nem no acesso ao ensino superior. O incêndio que deflagrou no início de julho em Vozela consumiu mais de 15 mil hectares, dos quais cerca de 6 mil no concelho, segundo o comandante dos bombeiros voluntários Francisco Lima. A maior parte da área ardida corresponde a mato e eucalipto, havendo também zonas de pinhal. As chamas atingiram ainda os concelhos de Tondela e Oliveira de Frades, no distrito de Viseu, e Águeda, no distrito de Aveiro. O incêndio provocou 2 feridos graves e 6 feridos ligeiros e mobilizou mais de 1.200 operacionais. O IP3 está cortado ao trânsito durante a noite entre os concelhos de Tondela e Santa Combadão até quinta-feira. A Infraestruturas de Portugal justifica os cortes com obras de melhoria das condições de circulação da via. Os cortes decorrem entre as 9 da noite e as 6 da manhã e esta terça-feira será entre Trechedo e Tondela Sul. De quarta para quinta-feira fez entre Canas de Santa Maria e São Miguel do Outeiro e na madrugada seguinte entre Tondela e Canas de Santa Maria. O trânsito vai ser desviado pela Estrada Nacional 2 nos dois sentidos. As obras integram o projeto de requalificação e duplicação do IP3 entre Santa Combadão e Viseu, um investimento de cerca de 103 milhões de euros. O distrito de Viseu tem hoje 16 dos seus 24 concelhos em situação de risco muito elevado de incêndio rural, segundo o Instituto Português do Mar e da Atmosfera. As exceções são no dia de hoje Sernancelho em Penatone, no mapa de risco moderado, e Penalva de Castelo, Tondela, Santa Combadão, Mortágua, Oliveira de Frades e Vozela, todos em risco elevado. Os restantes 16 dos 24 concelhos do distrito de Viseu foram colocados pelo IPMA em situação de risco muito elevado, o segundo mais grave. O perigo de incêndio vai manter-se elevado pelo menos até ao fim de semana. A temperatura máxima vai aumentar durante os próximos dias na generalidade do território de Portugal continental. Toda a informação está atualizada em estaçãodiariajornal.sapo.pt e também no site da Estação Diária Rádio em 968.fm.
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2: 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Previsão do estado do tempo para as próximas 24 horas. O Instituto Português de Mar e da Atmosfera está a prever para o distrito de Viseu céu pouco nublado, apresentando períodos de maior nebulosidade durante o dia. O IPMA está também a prever vento fraco a moderado, superando por vezes forte nas terras altas do norte e centro e uma pequena descida das temperaturas, com mercúrio dos termómetros a chegar aos 27 graus de máxima e a mínima a registrar.

0: valores perto dos 17 graus no distrito de Viseu.
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1: 10-13. José Alberto Ribeiro. Muito bem, som de abertura e mais um espaço de emissão na Estação Diária. José Alberto Ribeiro, na Estação Diária. Temos aí mais informação relativa às diferentes bandas que vão rodando na Estação Diária, de segunda a domingo. 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
0: 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Olá, estamos de volta. Para abrir esta hora Super Estação, escolhemos Tuga da Estação Supernova. 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
0: 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Para escutares na próxima sequência que preparamos na playlist da Estação Diária, presta atenção ao tema de Soltas da Estação, que mereceu relevo nos mais diferentes tops do mercado da música. Fica bem. 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
1: Estamos a fazer a atualização da informação de meia hora. Para já fiquem com os principais títulos do desporto, que irá para o ar logo a seguir ao bloco dos comerciais. Estaremos de novo convosco em antena para avançarmos para a segunda meia hora desta emissão. Até já. 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
1: São estes alguns dos temas que vamos desenvolver no desporto da Estação Diária. A Espanha conquistou o segundo título mundial da sua história ao vencer a Argentina por 1-0 após prolongamento. O Académico Viseu já tem horários para as duas primeiras jornadas da Primeira Liga no regresso dos vizinhos ao principal escalão do futebol português 37 anos depois. O Tondela já conhece os horários das duas primeiras jornadas da Liga 2 de futebol, arrancando a temporada em casa frente ao Amarante, campeão da Liga 3. O Tondela empatou um gol frente ao Nacional naquele que foi o terceiro treino em conjunto da pré-época dos Auriverdes disputado em Lousada. Agora é só ficarem atentos ao desenvolvimento destes e outros temas no desporto da Estação Diária. 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
1: Estação Diária. 11h30, metade da hora, está aí o desporto.
0: 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O Benfica vai defrontar o Sturm Graz da Áustria ou o Arts da Escócia na terceira pré-eliminatória da Liga Europa, caso elimine o suíço do St. Gallen. As Águias jogam a primeira eliminatória frente ao St. Gallen na quinta-feira na Suíça e depois recebem os Helvéticos no dia 30 de julho na Luz. Se seguirem em frente, disputam a terceira pré-eliminatória da Liga Europa a 6 e 13 de agosto, com a primeira mão em Lisboa. Para chegar à fase de Liga, o Benfica terá que ultrapassar três eliminatórias. A equipa orientada por Marco Silva estreia-se na Primeira Liga de Futebol do dia 9 de agosto, em casa, frente ao Académico de Viseu. Já o Sporting Braga, se ultrapassar os sérvios do Zeleznikar Pančevo, irá medir forças com o Neftchi do Azerbaijão ou o Dinamo de Minsk da Bielorrússia na terceira pré-eliminatória da Conference League. O Académico de Viseu confirmou 6 reforços para a equipa sub-19 que vai competir na 1ª Divisão Nacional de Júniores sob o comando de Vítor Oliveira. David Marcel, guarda-redes de 17 anos, fez toda a formação no Distrito de Viseu entre Viriatos e Penalva do Castelo. Chega agora o Académico. Também reforço Arthur Guerra, um defesa central de 18 anos, que chega de Boa Vista do Brasil. João Felisberto, médio de 17, que trocou o Futebol Clube do Porto pelo Académico após 104 jogos e 7 golos pelos Dragões. Já Gabriel Ferraz, central de 18 anos, chega do Ater de Bissa, do Luxemburgo, enquanto Martim Soares, avançado em Júnior de Leiria, onde somou 61 golos em competições oficiais. Reforço é também João Pereira, um avançado de 18 anos, formado no Futebol Clube do Porto, onde marcou 78 golos e fez 10 assistências em cerca de 150 jogos. O Académico de Viseu já conhece o calendário da fase de grupos da 4ª edição do Liga Portugal Legends, que vai decorrer a partir de sexta-feira e até domingo na Nazaré. A equipa vizinhança estreia-se na sexta, às 11 da manhã, frente ao Torriense. No mesmo dia, volta a entrar em campo às 6 da tarde para defrontar o Sporting Farense, procurando assim assegurar o lugar na fase decisiva da competição. Começa no sábado com a entrada em ação de equipas como o Futebol Clube do Porto, Benfica, Sporting, Sporting Braga e Arouca. As meias finais vão acontecer no domingo às 11 e também ao meio-dia, seguindo o jogo de atribuição do terceiro lugar a partir das 3 da tarde, e a final do Portugal Legends está marcada para as 4 da tarde. A entrada no recinto é livre. A Federação Portuguesa de Futebol realizou o sorteio da primeira fase da Liga Next Gen, a nova competição de futebol sub-23 em Portugal. Sucede à Liga Revelação, que o Académico Viseu conquistou e que vai agora defender o título arrancando o campeonato em casa. O sorteio ditou que na primeira jornada, dia 11 de agosto, vai receber o Estrela da Amadora. A prova passa agora a contar com 20 equipas, seguindo o modelo das competições europeias, dividindo-as em 2 potes de 10, consoante a localização geográfica. Cada clube vai disputar 16 jogos, 8 em casa, 8 fora. Além de receber o Estrela da Amadora, o Académico vai ainda jogar em casa com Vizela, Moreirense, Estoril Praia, Penafiel, Torriense, Santa Clara e Rio Ave. Fora vão defrontar Gil Vicente, Benfica, Sporting, Portimonense, Sporting Farense, Felgueiras, Sporting Braga e Famalicão. Atualizamos estas e outras notícias do desporto em estaçãodiariajornal.sapo.pt, também no site da Estação Diária Rádio em 968.fm. 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
5: Previsão do estado do tempo para as próximas 24 horas.
6: O Instituto Português de Mar e da Atmosfera está a prever para o distrito de Viseu céu pouco nublado, apresentando períodos de maior nebulosidade durante o dia. O IPMA está também a prever vento fraco a moderado, superando por vezes forte nas terras altas do norte e centro e uma pequena descida das temperaturas, com mercúrio dos termómetros a chegar aos 27 graus de máxima e a mínima a registrar valores perto dos 17 graus no distrito de Viseu.
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9: Olá pessoal, bem-vindos ao QI Business Secrets.
7: Ricardo Teixeira, o imparável.
9: Hoje vamos falar sobre prioridades do dia e objetivos anuais. É o que vamos falar já a seguir, por isso estejam por aí.
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0: Segunda hora desta emissão, Super Estação, Malha Pista de Aça, no melhor alto do FM, é uma das faixas que nos próximos minutos te vai fazer mexer. Pista de Aça, não perder em 96.8. Até já. 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
1: Clássicos da estação, para vos darmos a conhecer os temas que se destacaram em todas as pistas de dança, fiquem atentos, fiquem muito bem. 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
1: Estamos de regresso. Vamos avançar para os destaques que, à hora certa, irão fazer parte do Diário da Estação. Regressamos à antena logo a seguir à informação atualizada. Até já.
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1: 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São estas algumas das notícias que vamos destacar na edição do dia do Diário da Estação. O Instituto Politécnico de Viseu promove entre 22 e 24 de setembro a Semana Europeia do Desenvolvimento Sustentável. As obras de requalificação do Centro de Saúde de Vila Nova de Paiva foram inauguradas depois de concluída a empreitada, que custou mais de 180 mil euros. Prosseguem os trabalhos de requalificação da antiga Casa da Câmara da Aguiera, também conhecida como Antigo Espaço do Conselho, com o objetivo de preservar o edifício e valorizar o espaço. A DSP registrou 2.303 furtos no interior de residências e deteve 38 pessoas durante o primeiro semestre de 2026, segundo dados divulgados esta segunda-feira. Agora é só ficarem atentos ao desenvolvimento destes e outros temas no Diário da Estação.
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7: O Ministro da Educação, Fernando Alexandre, reconheceu erros na classificação dos exames nacionais e anunciou uma época especial de exames no início de setembro para os alunos prejudicados. A medida aplica-se a quem foi afetado por falhas na digitalização ou classificação das provas. As datas da nova época serão anunciadas em breve, após articulação com o Conselho de Reitores. Apesar dos problemas reconhecidos pelo Ministro, o Governo manteve os calendários do Concurso Nacional de Acesso ao Ensino Superior, que vai terminar a 6 de agosto, bem como os da segunda fase dos exames. Contudo, os alunos que se sintam prejudicados poderão realizar exames numa época especial, em setembro, podendo depois concorrer ao ensino superior na segunda fase. Fernando Alexandre garantiu que nenhum aluno será prejudicado, nem nas classificações, nem no acesso ao ensino superior. O incêndio que deflagrou no início de julho em Vozela consumiu mais de 15 mil hectares, dos quais cerca de 6 mil no concelho, segundo o comandante dos bombeiros voluntários Francisco Lima. A maior parte da área ardida corresponde a mato e eucalipto, havendo também zonas de pinhal. As chamas atingiram ainda os concelhos de Tondela e Oliveira de Frades, no distrito de Viseu, e Águeda, no distrito de Aveiro. O incêndio provocou 2 feridos graves e 6 feridos ligeiros e mobilizou mais de 1.200 operacionais. O IP3 está cortado ao trânsito durante a noite entre os concelhos de Tondela e Santa Combadão até quinta-feira. A Infraestruturas de Portugal justifica os cortes com obras de melhoria das condições de circulação da via. Os cortes decorrem entre as 9 da noite e as 6 da manhã, e esta terça-feira será entre Trechedo e Tondela Sul. De quarta para quinta-feira, fecha entre Canas de Santa Maria e São Miguel do Outeiro, e na madrugada seguinte entre Tondela e Canas de Santa Maria. O trânsito vai ser desviado pela Estrada Nacional 2, nos dois sentidos. As obras integram o projeto de requalificação e duplicação do IP3 entre Santa Combadão e Viseu, um investimento de cerca de 103 milhões de euros. O distrito de Viseu tem hoje 16 dos seus 24 concelhos em situação de risco muito elevado de incêndio rural, segundo o Instituto Português do Mar e da Atmosfera. As exceções são, no dia de hoje, Sernancelho em Penedono, no mapa de risco moderado, e Penalva de Castelo, Tondela, Santa Combadão, Mortágua, Oliveira de Frades e Vozela, todos em risco elevado. Os restantes 16 dos 24 concelhos do distrito de Viseu foram colocados pelo IPMA em situação de risco muito elevado, o segundo mais grave. O perigo de incêndio vai manter-se elevado pelo menos até ao fim de semana. A temperatura máxima vai aumentar durante os próximos dias na generalidade do território de Portugal continental. Toda a informação está atualizada em estaçãodiariajornal.sapo.pt e também no site da Estação Diária Rádio em 968.fm.
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5: 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Previsão do estado do tempo para as próximas 24 horas. O Instituto Português de Mar e da Atmosfera está a prever para o distrito de Viseu céu pouco nublado, apresentando períodos de maior nebulosidade durante o dia. O IPMA está também a prever vento fraco a moderado, superando por vezes forte nas terras altas do norte e centro, e uma pequena descida das temperaturas, com mercúrio dos termómetros a chegar aos 27 graus de máxima e a mínima a registrar valores perto dos 17 graus no distrito de Viseu.
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8: 10-13, José Alberto Ribeiro. Estamos aí de regresso para quem segue regularmente a Estação Diária em Viseu. José Alberto Ribeiro, na Estação Diária. 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
8: 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Olhe em frente. 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
0: 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Ora, estamos nós para vos dar as boas-vindas para mais uma hora Superestação, a estação diária com o som português. Escutamos Tema Tuga, som nacional em 96.8. Para continuarmos sem parar, Supernova na antena da estação diária. www.efitnesshealthclub.pt. 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

0: Carlos Manuel Costa. Para já deixámos o som nacional abrir a hora. Vamos seguir em frente com mais um tema em destaque. Carlos Manuel Costa, na Estação Diária. 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
1: Ok, chegou a hora de vos darmos a informar aquilo que de mais importante está a acontecer em termos de noticiário desportivo. Prestem atenção aos destaques e ao bloco dos comerciais. É o desporto na Estação Diária e voltaremos de novo à emissão para a segunda parte desta emissão Superestação. 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
1: São estes alguns dos temas que vamos desenvolver no desporto da Estação Diária. O Benfica vai defrontar o Sturm Graz da Áustria ou o Hertz da Escócia na terceira pré-eliminatória da Liga Europa, caso elimine os suíços do Saint Gallen. O Académio de Viseu confirmou 6 reforços para a equipa de sub-19 que vai competir na primeira divisão nacional de júniores sob o comando de Vítor Oliveira. O Académio de Viseu já conhece o calendário da fase grupos da 4ª edição da Liga Portugal Legends, que decorre a partir de sexta-feira e até domingo na Nazaré. A Federação Portuguesa de Futebol realizou o sorteio da primeira fase da Liga Next Gen, a nova competição de futebol sub-23 em Portugal. Agora é só ficarem atentos ao desenvolvimento destes e outros temas no desporto da Estação Diária. 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
6: O Benfica vai defrontar o Sturm Graz da Áustria ou o Arts da Escócia na terceira pré-eliminatória da Liga Europa, caso elimine o suíço do St. Gallen. As Águias jogam a primeira eliminatória frente ao St. Gallen na quinta-feira na Suíça e depois recebem os Helvéticos no dia 30 de julho na Luz. Se seguirem em frente, disputam a terceira pré-eliminatória da Liga Europa a 6 e 13 de agosto, com a primeira mão em Lisboa. Para chegar à fase de Liga, o Benfica terá que ultrapassar três eliminatórias. A equipa orientada por Marco Silva estreia-se na primeira Liga de Futebol do dia 9 de agosto, em casa, frente ao Académico de Viseu. Já o Sporting Braga, se ultrapassar os sérvios do Zeleznikar Pančevo, irá medir forças com o Neftchi do Azerbaijão ou o Dinamo de Minsk da Bielorrússia na terceira pré-eliminatória da Conference League. O Académico de Viseu confirmou 6 reforços para a equipa sub-19 que vai competir na 1ª Divisão Nacional de Júniores sob o comando de Vítor Oliveira. David Marcel, guarda-redes de 17 anos, fez toda a formação no Distrito de Viseu entre Viriatos e Nova de Castelo, chega agora o Académico. Também reforço Artur Guerra, um defesa central de 18 anos, que chega de Boa Vista do Brasil. João Felisberto, médio de 17, que trocou o Futebol Clube do Porto pelo Académico após 104 jogos e 7 golos pelos Dragões. Já Gabriel Ferraz, central de 18 anos, chega do Ater de Bissa, do Luxemburgo, enquanto Martim Soares, avançado ex-União de Leiria, onde somou 61 golos em competições oficiais. Reforço é também João Pereira, um avançado de 18 anos, formado no Futebol Clube do Porto, onde marcou 78 golos e fez 10 assistências em cerca de 150 jogos. O Académico de Viseu já conhece o calendário da fase de grupos da 4ª edição do Liga Portugal Legends, que vai decorrer a partir de sexta-feira e até domingo na Nazaré. A equipa vizinhança estreia-se na sexta, às 11 da manhã, frente ao Torriense. No mesmo dia, volta a entrar em campo às 6 da tarde para defrontar o Sporting Farense, procurando assim assegurar o lugar na fase decisiva da competição. Começa no sábado com a entrada em ação de equipas como o Futebol Clube do Porto, Benfica, Sporting, Sporting Braga e Arouca. As meias-finais vão acontecer no domingo, às 11 e também ao meio-dia, seguindo o jogo de atribuição do terceiro lugar, a partir das 3 da tarde, e a final do Portugal Legends está marcada para as 4 da tarde. A entrada no recinto é livre. A Federação Portuguesa de Futebol realizou o sorteio da primeira fase da Liga Next Gen, a nova competição de futebol sub-23 em Portugal. Sucede à Liga Revelação, que o Académico Viseu conquistou e que vai agora defender o título arrancando o campeonato em casa. O sorteio ditou que na primeira jornada, dia 11 de agosto, vai receber o Estrela da Amadora. A prova passa agora a contar com 20 equipas, seguindo o modelo das competições europeias, dividindo-as em 2 potes de 10, consoante a localização geográfica. Cada clube vai disputar 16 jogos, 8 em casa, 8 fora. Além de receber o Estrela da Amadora, o Académico vai ainda jogar em casa com o Vizela, Moreirense, Estoril Praia, Penafiel, Torriense, Santa Clara e Rio Ave. Fora vão defrontar Gil Vicente, Benfica, Sporting, Portimonense, Sporting Farense, Felgueiras, Sporting Braga e Famalicão. Atualizamos estas e outras notícias do desporto em estaçãodiariajornal.sapo.pt, também no site da Estação Diária Rádio em 968.fm.
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9: Previsão do estado do tempo para as próximas 24 horas. O Instituto Português de Mar e da Atmosfera está a prever para o distrito de Viseu céu pouco nublado, apresentando períodos de maior nebulosidade durante o dia. O IPMA está ainda a prever vento fraco a moderado, superando por vezes forte nas terras altas do norte e centro, e uma pequena descida da temperatura mínima no interior, em especial nas regiões norte e centro, com mercúrio dos termómetros a chegar aos 30 graus de máxima e a mínima a registrar valores perto dos 15 graus no distrito de Viseu.
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0: 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RT Ricardo Teixeira.
1: Olá pessoal, bem-vindos ao QI Business Secrets.
0: Ricardo Teixeira, o imparável.
1: Hoje vamos falar de um tema bastante sensível. Vamos falar da nossa relação com o Estado.
0: É o fim de semana.
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0: Estás na estação diária e estás super bem. Pista de dança não perder em 96.8. Fica atento. Malha House para aumentares o volume do teu rádio. Até já. 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
1: Ora, estamos nós para voltarmos aos clássicos da estação. Durante esta hora, divulgamos algumas das melhores faixas que se destacaram na época. 908 FM, para fixares no teu rádio. 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
1: Cumprimos mais uma hora de emissão. Está aí a altura de revelarmos os principais títulos do Diário da Estação. Contem connosco na próxima hora. Não percam as notícias. Prometemos regressar em força. Fiquem bem.
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1: 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São estas algumas das notícias que vamos destacar na emissão do dia do Diário da Estação. O Ministro da Educação reconheceu erros na classificação dos exames nacionais e anunciou uma época especial de exames no início de setembro para alunos prejudicados. O IP3 está cortado ao trânsito durante a noite entre os concelhos de Tondela e Santa Combadão até quinta-feira devido a obras de melhoria das condições de circulação na via. O incêndio que deflagrou no início de julho em Vouzela consumiu mais de 15 mil hectares, dos quais cerca de 6 mil no concelho. O Distrito de Viseu tem hoje 16 dos seus 24 concelhos em situação de risco muito elevado de incêndio rural, segundo o Instituto Português do Mar e da Atmosfera. Agora é só ficarem atentos ao desenvolvimento destes e outros temas no Diário da Estação. 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
0: Uma hora, avançamos para o Diário da Estação, na Estação Diária.
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4: O ministro da Educação, Fernando Alexandre, reconheceu erros na classificação dos exames nacionais e anunciou uma época especial de exames no início de setembro para os alunos prejudicados. A medida aplica-se a quem foi afetado por falhas na digitalização ou classificação das provas. As datas da nova época serão anunciadas em breve, após articulação com o Conselho de Reitores. Apesar dos problemas reconhecidos pelo ministro, o governo manteve os calendários do concurso nacional de acesso ao ensino superior, que vai terminar a 6 de agosto, bem como os da segunda fase dos exames. Contudo, os alunos que se sintam prejudicados poderão realizar exames numa época especial, em setembro, podendo depois concorrer ao ensino superior na segunda fase. Fernando Alexandre garantiu que nenhum aluno será prejudicado, nem nas classificações, nem no acesso ao ensino superior. O incêndio que deflagrou no início de julho em Vozela consumiu mais de 15 mil hectares, dos quais cerca de 6 mil no concelho, segundo o comandante dos bombeiros voluntários Francisco Lima. A maior parte da área ardida corresponde a mato e eucalipto, havendo também zonas de pinhal. As chamas atingiram ainda os concelhos de Tondela e Oliveira de Frades, no distrito de Viseu, e Águeda, no distrito de Aveiro. O incêndio provocou 2 feridos graves e 6 feridos ligeiros e mobilizou mais de 1.200 operacionais. O IP3 está cortado ao trânsito durante a noite entre os concelhos de Tondela e Santa Combadão até quinta-feira. A Infraestruturas de Portugal justifica os cortes com obras de melhoria das condições de circulação da via. Os cortes decorrem entre as 9 da noite e as 6 da manhã e esta terça-feira será entre Trecedo e Tondela Sul. De quarta para quinta-feira fecha entre Canas de Santa Maria e São Miguel do Outeiro e na madrugada seguinte entre Tondela e Canas de Santa Maria. O trânsito vai ser desviado pela Estrada Nacional 2 nos dois sentidos. As obras integram o projeto de requalificação e duplicação do IP3 entre Santa Combadão e Viseu, um investimento de cerca de 103 milhões de euros. O distrito de Viseu tem hoje 16 dos seus 24 concelhos em situação de risco muito elevado de incêndio rural, segundo o Instituto Português do Mar e da Atmosfera. As exceções são no dia de hoje Sernancelho em Penatone, no mapa de risco moderado, e Penalva de Castelo, Tondela, Santa Combadão, Mortágua, Oliveira Frades e Vozela, todos em risco elevado. Os restantes 16 dos 24 concelhos do distrito de Viseu foram colocados pelo IPMA em situação de risco muito elevado, o segundo mais grave. O perigo de incêndio vai manter-se elevado pelo menos até ao fim de semana. A temperatura máxima vai aumentar durante os próximos dias na generalidade do território de Portugal continental. Toda a informação está atualizada em estaçãodiariajornal.sapo.pt e também no site da Estação Diária Rádio em 968.fm.
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6: Previsão do estado do tempo para as próximas 24 horas. O Instituto Português do Mar e da Atmosfera está a prever para o distrito de Viseu céu pouco nublado, apresentando períodos de maior nebulosidade durante o dia. O IPMA está ainda a prever vento fraco a moderado, superando por vezes forte nas terras altas do norte e centro, e uma pequena descida da temperatura mínima no interior, em especial nas regiões norte e centro, com mercúrio dos termómetros a chegar aos 30 graus de máxima e a mínima a registrar valores perto dos 15 graus no distrito de Viseu.
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2: Estes são os primeiros minutos desta emissão Superestação. A Rádio Oficial de Viseu tem um espaço de emissão especialmente pensado para te dar mais grandes músicas. Continua ligado no 96.8 na playlist da Estação Diária. Volte já a seguir, deixa-te ficares.
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1: Está na altura de fazermos mais uma pequena pausa na playlist da Estação Diária. Em muito pouco tempo, ficamos por dentro do que mais importante vai acontecer no universo do desporto. Vem aí o desporto em 96.8. 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
2: São estes alguns dos temas que vamos desenvolver no desporto da Estação Diária. O Benfica vai defrontar o Sturm Graz da Áustria ou o Hertz da Escócia na terceira pré-eliminatória da Liga Europa, caso elimine os suíços do Sant Gallen. O Académico de Viseu confirmou 6 reforços para a equipa de sub-19 que vai competir na primeira divisão nacional de júniores sob o comando de Vítor Oliveira. O Académico de Viseu já conhece o calendário da fase grupos da 4ª edição da Liga Portugal Legends, que decorre a partir de sexta-feira e até domingo na Nazaré. A Federação Portuguesa de Futebol realizou o sorteio da primeira fase da Liga Next Gen, a nova competição de futebol sub-23 em Portugal. Agora é só ficar e atentos ao desenvolvimento destes e outros temas no desporto da Estação Diária. 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
0: 1h30, avançamos para o desporto.
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7: O Benfica vai defrontar o Sturm Graz da Áustria ou o Arts da Escócia na terceira pré-eliminatória da Liga Europa, caso elimine o suíço do St. Gallen. As Águias jogam a primeira eliminatória frente ao St. Gallen na quinta-feira na Suíça e depois recebem os Helvéticos no dia 30 de julho na Luz. Se seguirem em frente, disputam a terceira pré-eliminatória da Liga Europa a 6 e 13 de agosto, com a primeira mão em Lisboa. Para chegar à fase de Liga, o Benfica terá que ultrapassar três eliminatórias. A equipa orientada por Marco Silva estreia-se na Primeira Liga de Futebol do dia 9 de agosto, em casa, frente ao Académico de Viseu. Já o Sporting Braga, se ultrapassar o Sérvio do Zeljnikar Pančev, irá medir forças com o Neftchi do Azerbaijão ou o Dinamo de Minsk da Bielorrússia na terceira pré-eliminatória da Conference League. O Académico de Viseu confirmou 6 reforços para a equipa sub-19, que vai competir na 1ª Divisão Nacional de Júniores sob o comando de Vítor Oliveira. David Marcel, guarda-redes de 17 anos, fez toda a formação no Distrito de Viseu, entre Viriatos e Penalva do Castelo, chega agora ao Académico. Também reforço Artur Guerra, um defesa central de 18 anos, que chega de Boa Vista do Brasil. João Felisberto, médio de 17, que trocou o Futebol Clube do Porto pelo Académico após 104 jogos e 7 golos pelos Dragões. Já Gabriel Ferraz, central de 18 anos, chega do Ater de Bissa, do Luxemburgo, enquanto Martim Soares, avançado ex-União de Leiria, onde somou 61 golos em competições oficiais. Reforço é também João Pereira, um avançado de 18 anos, formado no Futebol Clube do Porto, onde marcou 78 golos e fez 10 assistências em cerca de 150 jogos. O Académico de Viseu já conhece o calendário da fase de grupos da 4ª edição do Liga Portugal Legends, que vai decorrer a partir de sexta-feira e até domingo na Nazaré. A equipa vizinhança estreia-se na sexta, às 11 da manhã, frente ao Torriense. No mesmo dia, volta a entrar em campo às 6 da tarde para defrontar o Sporting Farense, procurando assim assegurar o lugar na fase decisiva da competição. Começa no sábado com a entrada em ação de equipas como o Futebol Clube do Porto, Benfica, Sporting, Sporting Braga e Arouca. As meias finais vão acontecer no domingo, às 11 e também ao meio-dia, seguindo o jogo de atribuição do terceiro lugar, a partir das 3 da tarde, e a final do Portugal Legends está marcada para as 4 da tarde. A entrada no recinto é livre. A Federação Portuguesa de Futebol realizou o sorteio da primeira fase da Liga Next Gen, a nova competição de futebol sub-23 em Portugal. Sucede à Liga Revelação, que o Académico de Viseu conquistou e que vai agora defender o título arrancando o campeonato em casa. O sorteio ditou que na primeira jornada, dia 11 de agosto, vai receber o Estrela da Amadora. A prova passa agora a contar com 20 equipas, seguindo o modelo das competições europeias, dividindo-as em 2 potes de 10, consoante a localização geográfica. Cada clube vai disputar 16 jogos, 8 em casa, 8 fora. Além de receber o Estrela da Amadora, o Académico vai ainda jogar em casa com Vizela, Moreirense, Estoril Praia, Penafiel, Torriense, Santa Clara e Rio Ave. Fora vão defrontar Gil Vicente, Benfica, Sporting, Portimonense, Sporting Farense, Felgueiras, Sporting Braga e Famalicão. Atualizamos estas e outras notícias do desporto em estaçãodiariajornal.sapo.pt, também no site da Estação Diária Rádio em 968.fm.
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0: Previsão do estado do tempo para as próximas 24 horas.
4: do Instituto Português de Mar e da Atmosfera está a perder para o distrito de Viseu, céu pouco nublado, apresentando períodos de maior nubosidade durante o dia. O ITMA está ainda a prever vento fraco a moderado, superando por vezes forte nas terras altas do norte e centro e uma pequena descida da temperatura mínima no interior, em especial nas regiões norte e centro, com mercúrio dos termómetros a chegar aos 30 graus de máxima e a mínima a registrar valores perto dos 15 graus no distrito de Viseu.
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2: Mais um grande som house na Estação Diária. Sabemos que os grandes apreciadores do house e eletrónica agradecem. Para já, fica aí com uma pequena amostra daquilo que temos preparado para mais logo. Antena 9680.
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0: Carlos Manuel Costa. Para já deixámos o Som Nacional abrir a hora. Vamos seguir em frente com mais um tema em destaque. Carlos Manuel Costa, na Estação Diária. 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
1: De regresso à informação na Estação Diária. Já daqui a pouco vem o Diário da Estação na Estação Oficial de Viseu. Logo a seguir volto com mais música sem parar. Fica por aí.
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4: 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São estas algumas das notícias que vamos destacar na emissão do dia do Diário da Estação. O Ministro da Educação reconheceu erros na classificação dos exames nacionais e anunciou uma época especial de exames no início de setembro para alunos prejudicados. O IP3 está cortado ao trânsito durante a noite entre os concelhos de Tondela e Santa Combadão até quinta-feira devido a obras de melhoria das condições de circulação na via. O incêndio que deflagrou no início de julho em Vouzela consumiu mais de 15 mil hectares, dos quais cerca de 6 mil no concelho. O Distrito de Viseu tem hoje 16 dos seus 24 concelhos em situação de risco muito elevado de incêndio rural, segundo o Instituto Português do Mar e da Atmosfera. Agora é só ficarem atentos ao desenvolvimento destes e outros temas no Diário da Estação.
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5: O ministro da Educação, Fernando Alexandre, reconheceu erros na classificação dos exames nacionais e anunciou uma época especial de exames no início de setembro para os alunos prejudicados. A medida aplica-se a quem foi afetado por falhas na digitalização ou classificação das provas. As datas da nova época serão anunciadas em breve, após articulação com o Conselho de Reitores. Apesar dos problemas reconhecidos pelo ministro, o governo manteve os calendários do concurso nacional de acesso ao ensino superior, que vai terminar a 6 de agosto, bem como os da segunda fase dos exames. Contudo, os alunos que se sintam prejudicados poderão realizar exames numa época especial, em setembro, podendo depois concorrer ao ensino superior na segunda fase. Fernando Alexandre garantiu que nenhum aluno será prejudicado, nem nas classificações, nem no acesso ao ensino superior. O incêndio que deflagrou no início de julho em Vozela consumiu mais de 15 mil hectares, dos quais cerca de 6 mil no concelho, segundo o comandante dos bombeiros voluntários Francisco Lima. A maior parte da área ardida corresponde a mato e eucalipto, havendo também zonas de pinhal. As chamas atingiram ainda os concelhos de Tondela e Oliveira de Frades, no distrito de Viseu, e Águeda, no distrito de Aveiro. O incêndio provocou 2 feridos graves e 6 feridos ligeiros e mobilizou mais de 1.200 operacionais. O IP3 está cortado ao trânsito durante a noite entre os concelhos de Tondela e Santa Combadão até quinta-feira. A Infraestruturas de Portugal justifica os cortes com obras de melhoria das condições de circulação da via. Os cortes decorrem entre as 9 da noite e as 6 da manhã e esta terça-feira será entre Trechedo e Tondela Sul. De quarta para quinta-feira fecha entre Canas de Santa Maria e São Miguel do Outeiro e na madrugada seguinte entre Tondela e Canas de Santa Maria. O trânsito vai ser desviado pela Estrada Nacional 2, nos dois sentidos. As obras integram o projeto de requalificação e duplicação do IP3 entre Santa Combadão e Viseu, um investimento de cerca de 103 milhões de euros. O distrito de Viseu tem hoje 16 dos seus 24 concelhos em situação de risco muito elevado de incêndio rural, segundo o Instituto Português do Mar e da Atmosfera. As exceções são no dia de hoje Sernancelho em Penatone, no mapa de risco moderado, e Penalva de Castelo, Tondela, Santa Combadão, Mortágua, Oliveira de Frades e Vozela, todos em risco elevado. Os restantes 16 dos 24 concelhos do distrito de Viseu foram colocados pelo IPMA em situação de risco muito elevado, o segundo mais grave. O perigo de incêndio vai manter-se elevado pelo menos até ao fim de semana. A temperatura máxima vai aumentar durante os próximos dias na generalidade do território de Portugal continental. Toda a informação está atualizada em estaçãodiariajornal.sapo.pt e também no site da Estação Diária Rádio em 968.fm.
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1: 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Previsão do estado do tempo para as próximas 24 horas. O Instituto Português de Mar e da Atmosfera está a prever para o distrito de Viseu céu pouco nublado, apresentando períodos de maior nubosidade durante o dia. O ITMA está ainda a prever vento fraco a moderado, superando por vezes forte nas terras altas do norte e centro e uma pequena descida da temperatura mínima no interior, em especial nas regiões norte e centro, com mercúrio dos termómetros a chegar aos 30 graus de máxima e a mínima a registrar valores perto dos 15 graus no distrito de Viseu.
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3: Estes são os primeiros minutos desta emissão Superestação na Estação Diária. Abrimos com o som nacional e já a seguir fica com uma supernova para ouvir com muita atenção.
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1: Muito bem, som de abertura em mais um espaço de emissão na Estação Diária.
0: Ângela Faria da Cunha, na Estação Diária.
1: Estão aí os primeiros sons que fazem parte da abertura desta hora. Começamos com Super Malha Tuga, acrescentamos Supernova.
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2: São estes alguns dos temas que vamos desenvolver no desporto da Estação Diária. O Benfica vai defrontar o Sturm Graz da Áustria ou o Hertz da Escócia na terceira pré-eliminatória da Liga Europa, caso elimine os suíços do Sant Gallen. O Académio de Viseu confirmou 6 reforços para a equipa de sub-19 que vai competir na primeira divisão nacional de júniores sob o comando de Vítor Oliveira. O Académio de Viseu já conhece o calendário da fase grupos da 4ª divisão da Liga Portugal Legends, que decorre a partir de sexta-feira e até domingo na Nazaré. A Federação Portuguesa de Futebol realizou o sorteio da primeira fase da Liga Next Gen, a nova competição de futebol sub-23 em Portugal. Agora é só ficarem atentos ao desenvolvimento destes e outros temas no desporto da Estação Diária. 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
4: O Benfica vai defrontar o Sturm Graz da Áustria ou o Arts da Escócia na terceira pré-eliminatória da Liga Europa, caso elimine o suíço do St. Gallen. As Águias jogam a primeira eliminatória frente ao St. Gallen na quinta-feira na Suíça e depois recebem os Helvéticos no dia 30 de julho na Luz. Se seguirem em frente, disputam a terceira pré-eliminatória da Liga Europa a 6 e 13 de agosto, com a primeira mão em Lisboa. Para chegar à fase de Liga, o Benfica terá que ultrapassar três eliminatórias. A equipa orientada por Marco Silva estreia-se na primeira Liga de Futebol do dia 9 de agosto, em casa, frente ao Académico de Viseu. Já o Sporting Braga, se ultrapassar os sérvios do Zeljnikar Pančevo, irá medir forças com o Neftchi do Azerbaijão ou o Dinamo de Minsk da Bielorrússia na terceira pré-eliminatória da Conference League. O Académico de Viseu confirmou 6 reforços para a equipa sub-19 que vai competir na primeira Divisão Nacional de Júniores sob o comando de Vítor Oliveira. David Marcel, guarda-redes de 17 anos, fez toda a formação no Distrito de Viseu entre Viriatos e Nova de Castelo, chega agora o Académico. Também reforço Artur Guerra, um defesa central de 18 anos, que chega de Boa Vista do Brasil. João Felisberto, médio de 17, que trocou o Futebol Clube do Porto pelo Académico após 104 jogos e 7 golos pelos Dragões. Já Gabriel Ferraz, central de 18 anos, chega do Ater de Bissa, do Luxemburgo, enquanto Martim Soares, avançado em Junior de Leiria, onde somou 61 golos em competições oficiais. Reforço é também João Pereira, um avançado de 18 anos, formado no Futebol Clube do Porto, onde marcou 78 golos e fez 10 assistências em cerca de 150 jogos. O Académico de Viseu já conhece o calendário da fase de grupos da 4ª edição do Liga Portugal Legends, que vai decorrer a partir de sexta-feira e até domingo na Nazaré. A equipa vizinhança estreia-se na sexta, às 11 da manhã, frente ao Torriense. No mesmo dia, volta a entrar em campo às 6 da tarde para defrontar o Sporting Farense, procurando assim assegurar o lugar na fase decisiva da competição. Começa no sábado com a entrada em ação de equipas como o Futebol Clube do Porto, Benfica, Sporting, Sporting Braga e Arouca. As meias finais vão acontecer no domingo, às 11 e também ao meio-dia, seguimos o jogo de atribuição do terceiro lugar, a partir das 3 da tarde, e a final do Portugal Legends está marcada para as 4 da tarde. A entrada no recinto é livre. A Federação Portuguesa de Futebol realizou o sorteio da primeira fase da Liga Next Gen, a nova competição de futebol sub-23 em Portugal. Sucede à Liga Revelação, que o Académico Viseu conquistou e que vai agora defender o título arrancando o campeonato em casa. O sorteio ditou que na primeira jornada, dia 11 de agosto, vai receber o Estrela da Amadora. A prova passa agora a contar com 20 equipas, seguindo o modelo das competições europeias, dividindo-as em 2 potes de 10, consoante a localização geográfica. Cada clube vai disputar 16 jogos, 8 em casa, 8 fora. Além de receber o Estrela da Amadora, o Académico vai ainda jogar em casa com Vizela, Moreirense, Estoril Praia, Penafiel, Torriense, Santa Clara e Rio Ave. Fora vão defrontar Gil Vicente, Benfica, Sporting Portimonense, Sporting Farense, Felgueiras, Sporting Braga e Famalicão. Atualizamos estas e outras notícias do desporto em estaçãodiariajornal.sapo.pt, também no site da Estação Diária Rádio em 968.fm.
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5: Previsão do estado do tempo para as próximas 24 horas.
6: O Instituto Português do Mar e da Atmosfera está a prever para o distrito de Viseu céu pouco nublado, apresentando períodos de maior nubosidade durante o dia. O ITMA está ainda a prever vento fraco a moderado, superando por vezes forte nas terras altas do norte e centro e uma pequena descida da temperatura mínima no interior, em especial nas regiões norte e centro, com mercúrio dos termómetros a chegar aos 30 graus de máxima e a mínima a registrar valores perto dos 15 graus no distrito de Viseu.
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0: 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Lá mais para a frente, a seguir ao sinal horário das 23, temos 3 horas de emissão. Basta ficares bem ligado em 96.8 com a Estação Diária.
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0: Bem-vindos a mais uma grande hora na Estação Diária, Estação Oficial de Viseu. Carlos Manuel Costa, na Estação Diária. Superestação com o som nacional sempre na abertura de cada hora. E para continuarmos em bom ritmo, Supernova, nos próximos minutos. De segunda a domingo.
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4: 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São estas algumas das notícias que vamos destacar na emissão do dia do Diário da Estação. O Ministro da Educação reconheceu erros na classificação dos exames nacionais e anunciou uma época especial de exames no início de setembro para alunos prejudicados. O IP3 está cortado ao trânsito durante a noite entre os concelhos de Tondela e Santa Combadão até quinta-feira devido a obras de melhoria das condições de circulação na via. O incêndio que deflagrou no início de julho em Vozela consumiu mais de 15 mil hectares, dos quais cerca de 6 mil no concelho. O Distrito de Viseu tem hoje 16 dos seus 24 concelhos em situação de risco muito elevado de incêndio rural, segundo o Instituto Português do Mar e da Atmosfera. Agora é só ficarem atentos ao desenvolvimento destes e outros temas no Diário da Estação.
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3: 3 horas.
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6: O ministro da Educação, Fernando Alexandre, reconheceu erros na classificação dos exames nacionais e anunciou uma época especial de exames no início de setembro para os alunos prejudicados. A medida aplica-se a quem foi afetado por falhas na digitalização ou classificação das provas. As datas da nova época serão anunciadas em breve, após articulação com o Conselho de Reitores. Apesar dos problemas reconhecidos pelo ministro, o governo manteve os calendários do concurso nacional de acesso ao ensino superior, que vai terminar a 6 de agosto, bem como os da segunda fase dos exames. Contudo, os alunos que se sintam prejudicados poderão realizar exames numa época especial, em setembro, podendo depois concorrer ao ensino superior na segunda fase. Fernando Alexandre garantiu que nenhum aluno será prejudicado, nem nas classificações, nem no acesso ao ensino superior. O incêndio que deflagrou no início de julho em Vozela consumiu mais de 15 mil hectares, dos quais cerca de 6 mil no concelho, segundo o comandante dos bombeiros voluntários Francisco Lima. A maior parte da área ardida corresponde a mato e eucalipto, havendo também zonas de pinhal. As chamas atingiram ainda os concelhos de Tondela e Oliveira de Frades, no distrito de Viseu, e Águeda, no distrito de Aveiro. O incêndio provocou 2 feridos graves e 6 feridos ligeiros e mobilizou mais de 1.200 operacionais. O IP3 está cortado ao trânsito durante a noite entre os concelhos de Tondela e Santa Combadão até quinta-feira. A Infraestruturas de Portugal justifica os cortes com obras de melhoria das condições de circulação da via. Os cortes decorrem entre as 9 da noite e as 6 da manhã e esta terça-feira será entre Trechedo e Tondela Sul. De quarta para quinta-feira fecha entre Canas de Santa Maria e São Miguel do Outeiro e na madrugada seguinte entre Tondela e Canas de Santa Maria. O trânsito vai ser desviado pela Estrada Nacional 2, nos dois sentidos. As obras integram o projeto de requalificação e duplicação do IP3 entre Santa Combadão e Viseu, um investimento de cerca de 103 milhões de euros. O distrito de Viseu tem hoje 16 dos seus 24 concelhos em situação de risco muito elevado de incêndio rural, segundo o Instituto Português do Mar e da Atmosfera. As exceções são no dia de hoje Sernancelho em Penatone, no mapa de risco moderado, e Penalva de Castelo, Tondela, Santa Combadão, Mortágua, Oliveira de Frades e Vozela, todos em risco elevado. Os restantes 16 dos 24 concelhos do distrito de Viseu foram colocados pelo IPMA em situação de risco muito elevado, o segundo mais grave. O perigo de incêndio vai manter-se elevado pelo menos até ao fim de semana. A temperatura máxima vai aumentar durante os próximos dias na generalidade do território de Portugal continental. Toda a informação está atualizada em estaçãodiariajornal.sapo.pt e também no site da Estação Diária Rádio em 968.fm.
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8: Previsão do estado do tempo para as próximas 24 horas. O Instituto Português do Mar e da Atmosfera está a prever para o distrito de Viseu céu pouco nublado, apresentando períodos de maior nubosidade durante o dia. O IPMA está ainda a prever vento fraco a moderado, superando por vezes forte nas terras altas do norte e centro, e uma pequena descida da temperatura mínima no interior, em especial nas regiões norte e centro, com mercúrio dos termómetros a chegar aos 30 graus de máxima e a mínima a registrar valores perto dos 15 graus no distrito de Viseu.
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3: Bem-vindo ao 96.8, som de abertura na Estação Diária para mais Super Estação. E já de seguida voltamos à música com uma supernova. Eu volto já a seguir, até já.
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0: 10-13, José Alberto Ribeiro. Ora, estamos nós para vos dar as boas-vindas para mais uma hora de superstição. José Alberto Ribeiro, na Estação Diária. Para abrir esta hora, escolhemos dois temas. O primeiro cantado em versão nacional, som que sabemos que bate no mercado e que também recomendamos, de segunda a domingo.
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1: Estás na Estação Diária e estás muito bem, com a redação a chamar a atenção, que vem aí a informação do desporto. Só para quem quer estar por dentro do mundo desportivo. Não percas, porque já a seguir regresso com mais música sem parar.
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6: São estes alguns dos temas que vamos desenvolver no desporto da Estação Diária. O Benfica vai defrontar o Sturm Graz da Áustria ou o Hertz da Escócia na terceira pré-eliminatória da Liga Europa, caso elimine os suíços do Saint Gallen. O Académico de Viseu confirmou 6 reforços para a equipa de sub-19 que vai competir na primeira divisão nacional de júniores sob o comando de Vítor Oliveira. O Académico de Viseu já conhece o calendário da fase grupos da 4ª divisão da Liga Portugal Legends, que decorre a partir de sexta-feira e até domingo na Nazaré. A Federação Portuguesa de Futebol realizou o sorteio da primeira fase da Liga Next Gen, a nova competição de futebol sub-23 em Portugal. Agora é só ficarem atentos ao desenvolvimento destes e outros temas no desporto da Estação Diária.
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1: Notícias de caráter esportivo, bloco das 3:30.
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6: O Benfica vai defrontar o Sturm Graz da Áustria ou o Arts da Escócia na terceira pré-eliminatória da Liga Europa, caso elimine o suíço do St. Gallen. As Águias jogam a primeira eliminatória frente ao St. Gallen na quinta-feira na Suíça e depois recebem os Helvéticos no dia 30 de julho na Luz. Se seguirem em frente, disputam a terceira pré-eliminatória da Liga Europa a 6 e 13 de agosto, com a primeira mão em Lisboa. Para chegar à fase de Liga, o Benfica terá que ultrapassar 3 eliminatórias. A equipa orientada por Marco Silva estreia-se na primeira Liga de Futebol do dia 9 de agosto, em casa, frente ao Académico de Viseu. Já o Sporting Braga, se ultrapassar o sérvio do Zeleznikar Pančev, irá medir forças com o Neftchi do Azerbaijão ou o Dinamo de Minsk da Bielorrússia na terceira pré-eliminatória da Conference League. O Académico de Viseu confirmou 6 reforços para a equipa sub-19 que vai competir na primeira Divisão Nacional de Júniores sob o comando de Vítor Oliveira. David Marcel, guarda-redes de 17 anos, fez toda a formação no Distrito de Viseu entre Viriatos e Penalva de Castelo, chega agora o Académico. Também reforço Artur Guerra, um defesa central de 18 anos, que chega de Boa Vista do Brasil. João Felisberto, médio de 17, que trocou o Futebol Clube do Porto pelo Académico após 104 jogos e 7 golos pelos Dragões. Já Gabriel Ferraz, central de 18 anos, chega do Ater Tbilisi do Luxemburgo, enquanto Martim Soares, avançado em Junior de Leiria, onde somou 61 golos em competições oficiais. Reforço é também João Pereira, um avançado de 18 anos, formado no Futebol Clube do Porto, onde marcou 78 golos e fez 10 assistências em cerca de 150 jogos. O Académico de Viseu já conhece o calendário da fase de grupos da 4ª edição do Liga Portugal Legends, que vai decorrer a partir de sexta-feira e até domingo na Nazaré. A equipa vizinhança estreia-se na sexta, às 11 da manhã, frente ao Torriense. No mesmo dia, volta a entrar em campo às 6 da tarde para defrontar o Sporting Farense, procurando assim assegurar o lugar na fase decisiva da competição. Começa no sábado com a entrada em ação de equipas como o Futebol Clube do Porto, Benfica, Sporting, Sporting Braga e Arouca. As meias finais vão acontecer no domingo, às 11 e também ao meio-dia, seguindo o jogo de atribuição do terceiro lugar, a partir das 3 da tarde, e a final do Portugal Legends está marcada para as 4 da tarde. A entrada no recinto é livre. A Federação Portuguesa de Futebol realizou o sorteio da primeira fase da Liga Next Gen, a nova competição de futebol sub-23 em Portugal. Sucede à Liga Revelação, que o Académico Viseu conquistou e que vai agora defender o título arrancando o campeonato em casa. O sorteio ditou que na primeira jornada, dia 11 de agosto, vai receber o Estrela da Amadora. A prova passa agora a contar com 20 equipas, seguindo o modelo das competições europeias, dividindo-as em 2 potes de 10, consoante a localização geográfica. Cada clube vai disputar 16 jogos, 8 em casa, 8 fora. Além de receber o Estrela da Amadora, o Académico vai ainda jogar em casa com Vizela, Moreirense, Estoril Praia, Penafiel, Torriense, Santa Clara e Rio Ave. Fora vão defrontar Gil Vicente, Benfica, Sporting, Portimonense, Sporting Farense, Felgueiras, Sporting Braga e Famalicão. Atualizamos estas e outras notícias do desporto em estaçãodiariajornal.sapo.pt, também no site da Estação Diária Rádio em 968.fm.
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11: Previsão do estado do tempo para as próximas 24 horas.
12: O Instituto Português de Mar e da Atmosfera está a prever para o distrito de Viseu céu pouco nublado, apresentando períodos de maior nubosidade durante o dia. O ITMA está ainda a prever vento fraco a moderado, superando por vezes forte nas terras altas do norte e centro, e uma pequena descida da temperatura mínima no interior, em especial nas regiões norte e centro, com mercúrio dos termómetros a chegar aos 30 graus de máxima e a mínima a registrar valores perto dos 15 graus no distrito de Viseu.
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1: Vamos fazer uma pequena pausa na música e logo a seguir temos o Diário da Estação. As notícias em destaque em 96.8. Já a seguir, fica bem ligado.
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4: São estas algumas das notícias que vamos destacar na emissão do dia do Diário da Estação. O Ministro da Educação reconheceu erros na classificação dos exames nacionais e anunciou uma época especial de exames no início de setembro para alunos prejudicados. O IP3 está cortado ao trânsito durante a noite entre os concelhos de Tondela e Santa Combadão até quinta-feira devido a obras de melhoria das condições de circulação na via. O incêndio que deflagrou no início de julho em Vouzela consumiu mais de 15 mil hectares, dos quais cerca de 6 mil no concelho. O Distrito de Viseu tem hoje 16 dos seus 24 concelhos em situação de risco muito elevado de incêndio rural, segundo o Instituto Português do Mar e da Atmosfera. Agora é só ficarem atentos ao desenvolvimento destes e outros temas no Diário da Estação.
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4: O ministro da Educação, Fernando Alexandre, reconheceu erros na classificação dos exames nacionais e anunciou uma época especial de exames no início de setembro para os alunos prejudicados. A medida aplica-se a quem foi afetado por falhas na digitalização ou classificação das provas. As datas da nova época serão anunciadas em breve, após articulação com o Conselho de Reitores. Apesar dos problemas reconhecidos pelo ministro, o governo manteve os calendários do Concurso Nacional de Acesso ao Ensino Superior, que vai terminar a 6 de agosto, bem como os da segunda fase dos exames. Contudo, os alunos que se sintam prejudicados poderão realizar exames numa época especial, em setembro, podendo depois concorrer ao ensino superior na segunda fase. Fernando Alexandre garantiu que nenhum aluno será prejudicado, nem nas classificações, nem no acesso ao ensino superior. O incêndio que deflagrou no início de julho em Vozela consumiu mais de 15 mil hectares, dos quais cerca de 6 mil no concelho, segundo o comandante dos bombeiros voluntários Francisco Lima. A maior parte da área ardida corresponde a mato e eucalipto, havendo também zonas de pinhal. As chamas atingiram ainda os concelhos de Tondela e Oliveira de Frades, no distrito de Viseu, e Águeda, no distrito de Aveiro. O incêndio provocou 2 feridos graves e 6 feridos ligeiros e mobilizou mais de 1.200 operacionais. O IP3 está cortado ao trânsito durante a noite entre os concelhos de Tondela e Santa Combadão até quinta-feira. A Infraestruturas de Portugal justifica os cortes com obras de melhoria das condições de circulação da via. Os cortes decorrem entre as 9 da noite e as 6 da manhã e esta terça-feira será entre Trechedo e Tondela Sul. De quarta para quinta-feira fecha entre Canas de Santa Maria e São Miguel do Outeiro e na madrugada seguinte entre Tondela e Canas de Santa Maria. O trânsito vai ser desviado pela Estrada Nacional 2 nos dois sentidos. As obras integram o projeto de requalificação e duplicação do IP3 entre Santa Combadão e Viseu, um investimento de cerca de 103 milhões de euros. O distrito de Viseu tem hoje 16 dos seus 24 concelhos em situação de risco muito elevado de incêndio rural, segundo o Instituto Português do Mar e da Atmosfera. As exceções são no dia de hoje Sernancelho em Penedono, no mapa de risco moderado, e Penalva de Castelo, Tondela, Santa Combadão, Mortágua, Oliveira de Frades e Vozela, todos em risco elevado. Os restantes 16 dos 24 concelhos do distrito de Viseu foram colocados pelo IPMA em situação de risco muito elevado, o segundo mais grave. O perigo de incêndio vai manter-se elevado pelo menos até ao fim de semana. A temperatura máxima vai aumentar durante os próximos dias na generalidade do território de Portugal continental. Toda a informação está atualizada em estaçãodiariajornal.sapo.pt e também no site da Estação Diária Rádio em 968.fm.
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6: Previsão do estado do tempo para as próximas 24 horas. O Instituto Português do Mar e da Atmosfera está a prever para o distrito de Viseu céu pouco nublado, apresentando períodos de maior nubosidade durante o dia. O ITMA está ainda a prever vento fraco a moderado, superando por vezes forte nas terras altas do norte e centro e uma pequena descida da temperatura mínima no interior, em especial nas regiões norte e centro, com mercúrio dos termómetros a chegar aos 30 graus de máxima e a mínima a registrar valores perto dos 15 graus no distrito de Viseu.
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3: Começa agora mais uma hora de música sem parar na Estação Diária. Bem-vindo! Para começar, ouvimos um tema em português. A seguir tenho preparado para ti uma super nova música acabada de estrear para ouvires com a máxima atenção na tua Estação Diária 96.8 FM.
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19:22. Rui Moreira. Iniciamos este espaço de emissão com o som nacional em 96.8. Rui Moreira, na Estação Diária. 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
1: Informação de meia e meia hora aqui na tua Estação Diária. Estamos quase em cima da hora para dar lugar ao desporto. São as notícias em destaque em 96.8. Fica por aí, até já.
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2: São estes alguns dos temas que vamos desenvolver no desporto da Estação Diária. O Benfica vai defrontar o Sturm Graz da Áustria ou o Hertz da Escócia na terceira pré-eliminatória da Liga Europa, caso elimine os suíços do Saint Gallen. O Académio de Viseu confirmou 6 reforços para a equipa de sub-19 que vai competir na primeira divisão nacional de júniores sob o comando de Vítor Oliveira. O Académio de Viseu já conhece o calendário da fase grupos da 4ª edição da Liga Portugal Legends, que decorre a partir de sexta-feira e até domingo na Nazaré. A Federação Portuguesa de Futebol realizou o sorteio da primeira fase da Liga Next Gen, a nova competição de futebol sub-23 em Portugal. Agora é só ficarem atentos ao desenvolvimento destes e outros temas no desporto da Estação Diária. 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
5: Já a seguir, bloco de informação desportiva às 4h30.
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6: O Benfica vai defrontar o Sturm Graz da Áustria ou o Arts da Escócia na terceira pré-eliminatória da Liga Europa, caso elimine o suíço do St. Gallen. As Águias jogam a primeira eliminatória frente ao St. Gallen na quinta-feira na Suíça e depois recebem os Helvéticos no dia 30 de julho na Luz. Se seguirem em frente, disputam a terceira pré-eliminatória da Liga Europa a 6 e 13 de agosto, com a primeira mão em Lisboa. Para chegar à fase de Liga, o Benfica terá que ultrapassar 3 eliminatórias. A equipa orientada por Marco Silva estreia-se na primeira Liga de Futebol do dia 9 de agosto, em casa, frente ao Académico de Viseu. Já o Sporting Braga, se ultrapassar os sérvios do Zeleznikar Pančev, irá medir forças com o Neftchi do Azerbaijão ou o Dinamo de Minsk da Bielorrússia na terceira pré-eliminatória da Conference League. O Académico de Viseu confirmou 6 reforços para a equipa sub-19 que vai competir na primeira Divisão Nacional de Júniores sob o comando de Vítor Oliveira. David Marcel, guarda-redes de 17 anos, fez toda a formação no Distrito de Viseu entre Viriados e Nova de Castelo, chega agora o Académico. Também reforço Artur Guerra, um defesa central de 18 anos, que chega de Boa Vista do Brasil. João Felisberto, médio de 17, que trocou o Futebol Clube do Porto pelo Académico após 104 jogos e 7 golos pelos Dragões. Já Gabriel Ferraz, central de 18 anos, chega do Ater de Bissa, do Luxemburgo, enquanto Martim Soares, avançado ex-União de Leiria, onde somou 61 golos em competições oficiais. Reforço é também João Pereira, um avançado de 18 anos, formado no Futebol Clube do Porto, onde marcou 78 golos e fez 10 assistências em cerca de 150 jogos. O Académico de Viseu já conhece o calendário da fase de grupos da 4ª edição do Liga Portugal Legends, que vai decorrer a partir de sexta-feira e até domingo na Nazaré. A equipa vizinhança estreia-se na sexta, às 11 da manhã, frente ao Torriense. No mesmo dia, volta a entrar em campo às 6 da tarde para defrontar o Sporting Farense, procurando assim assegurar o lugar na fase decisiva da competição. Começa no sábado com a entrada em ação de equipas como o Futebol Clube do Porto, Benfica, Sporting, Sporting Braga e Arouca. As meias finais vão acontecer no domingo, às 11 e também ao meio-dia, seguindo o jogo de atribuição do terceiro lugar, a partir das 3 da tarde, e a final do Portugal Legends está marcada para as 4 da tarde. A entrada no recinto é livre. A Federação Portuguesa de Futebol realizou o sorteio da primeira fase da Liga Next Gen, a nova competição de futebol sub-23 em Portugal. Sucede à Liga Revelação, que o Académico Viseu conquistou e que vai agora defender o título arrancando o campeonato em casa. O sorteio ditou que na primeira jornada, dia 11 de agosto, vai receber o Estrela da Amadora. A prova passa agora a contar com 20 equipas, seguindo o modelo das competições europeias, dividindo-as em 2 potes de 10, consoante a localização geográfica. Cada clube vai disputar 16 jogos, 8 em casa, 8 fora. Além de receber o Estrela da Amadora, o Académico vai ainda jogar em casa com Vizela, Moreirense, Estoril Praia, Penafiel, Torriense, Santa Clara e Rio Ave. Fora vão defrontar Gil Vicente, Benfica, Sporting, Portimonense, Sporting Farense, Felgueiras, Sporting Braga e Famalicão. Atualizamos estas e outras notícias do desporto em estaçãodiariajornal.sapo.pt, também no site da Estação Diária Rádio em 968.fm.
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7: Previsão do estado do tempo para as próximas 24 horas. O Instituto Português do Mar e da Atmosfera está a prever para o distrito de Viseu céu pouco nublado, apresentando períodos de maior nebulosidade durante o dia. O ITMA está ainda a prever vento fraco a moderado, superando por vezes forte nas terras altas do norte e centro e uma pequena descida da temperatura mínima no interior, em especial nas regiões norte e centro, com mercúrio dos termómetros a chegar aos 30 graus de máxima e a mínima a registrar valores perto dos 15 graus no distrito de Viseu.
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1: Estou de volta para chamar a tua atenção para os grandes clássicos da estação que passamos regularmente na antena da Estação Diária. Fica por aí, bem ligado na estação oficial de Viseu.
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1: Estamos quase na hora de dar a conhecer aquilo que de mais importante está a acontecer em termos de informação. 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
4: 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São estas algumas das notícias que vamos destacar na emissão do dia do Diário da Estação. O Ministro da Educação reconheceu erros na classificação dos exames nacionais e anunciou uma época especial de exames no início de setembro para alunos prejudicados. O IP3 está cortado ao trânsito durante a noite entre os concelhos de Tondela e Santa Combadão até quinta-feira devido a obras de melhoria das condições de circulação na via. O incêndio que deflagrou no início de julho em Vozela consumiu mais de 15 mil hectares, dos quais cerca de 6 mil no concelho. O Distrito de Viseu tem hoje 16 dos seus 24 concelhos em situação de risco muito elevado de incêndio rural, segundo o Instituto Português do Mar e da Atmosfera. Agora é só ficarem atentos ao desenvolvimento destes e outros temas no Diário da Estação.
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8: Estrada Nacional 321, na Serra do Montemuro, vai ter trânsito condicionado entre Castro Daire e Sinfãs já a partir da próxima segunda-feira, dia 27, anunciou a Infraestruturas de Portugal. O condicionamento é necessário devido à instalação de guardas de segurança no traçado, com uma duração prevista de 4 meses. Durante esse período, a circulação será feita de forma alternada e regulada por semáforos. Os trabalhos abrangem toda a via, desde a saída de Sinfãs até ao quilómetro 25, no entroncamento com a Nacional 2 em Castro Daire, junto ao acesso à A24. A estrada passa por Tendais, Carvalhosa e Picão. Vila Nova de Paiva prepara-se para receber no fim de semana o Barrelas Summerfest, que acontece mais cedo do que nas edições anteriores e apresenta o cartaz mais internacional sempre. O Estádio Municipal da Pedralva mantém-se como espaço para acolher o festival, que no primeiro dia conta no cartaz com atuações dos Supernova, dos espanhóis Calha Del Ruido, dos Chutes e Pontapés, dos australianos Jet e dos finlandeses Apocalíptica. No segundo dia, sobem ao palco os portugueses Glockenwise, Linda Martini e Slow J, os belgas Deus e os britânicos Morshiba. Os bilhetes para o Barrelas Summerfest ainda estão à venda na plataforma Blue Ticket. O Sporting Clube de Portugal, atual tricampeão europeu de futsal, estagia em Herbamar, no Distrito de Viseu, entre os dias 6 e 9 de agosto. O convite partiu do Herbamar Futsal Clube e o estágio vai decorrer no pavilhão desportivo municipal. Ao longo dos 4 dias estão previstos treinos, 2 jogos de preparação, 1 sessão de autógrafos e um treino aberto para jovens atletas e adeptos. Para a autarquia de Herbamar, a iniciativa mostra a capacidade do concelho em acolher grandes eventos desportivos e aproximar-se equipas internacionais das comunidades locais. No futebol, o Ferreira de Aves anunciou a renovação de 3 atletas para a nova temporada: Diogo Freire, Simão Ferreira e Rafael Silva. Os 3 continuam a fazer parte do plantel do emblema de Conselho de Sátão para a próxima temporada, onde vão jogar na primeira divisão distrital da Associação de Futebol de Viseu. O Ferreira de Aves acompanhou Nelas e Lusitano Valdemunhos na descida de divisão, depois de terminar o campeonato da divisão de honra de Viseu na 17ª e penúltima posição. Toda a informação está atualizada na Estação Diária jornal.sapo.pt e também no site da Estação Diária Rádio em 968.fm.
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9: Previsão do estado do tempo para as próximas 24 horas. O Instituto Português de Mar e da Atmosfera está a prever para o Distrito de Viseu céu pouco nublado, apresentando períodos de maior nebulosidade durante o dia. O ITMA está ainda a prever vento fraco a moderado, superando por vezes forte nas terras altas do norte e centro, e uma pequena descida da temperatura mínima no interior, em especial nas regiões norte e centro, com o mercúrio dos termómetros a chegar aos 30 graus de máxima e a mínima a registrar valores perto dos 15 graus no Distrito de Viseu.
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3: Olá, esta é a frequência da Estação Diária. Chamamos a atenção para a primeira das músicas rodadas. Ouvimos Fuga da Estação, a Supernova é a malha que divulgamos nos minutos que se seguem. Fiquem bem.
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0: Setas, Carlos Manuel Costa. Estamos de regresso e praticamente a finalizar mais uma hora de emissão na Estação Diária. 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Carlos Manuel Costa, na Estação Diária. Tudo a postos para que possamos saber as novidades que irão ter desenvolvimento logo após o sinal horário. Reservamos para o final desta edição os títulos que irão destacar-se no Diário da Estação. De segunda a domingo.
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1: Estamos de regresso à hora. Temos aí mais informação relativa às diferentes bandas que vamos rodando na Estação Diária. Soltas da Estação, em 96.8 FM. Até já.

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1: Para quem está atento à informação de caráter desportivo, depois do Bloco Comercial, vem aí os destaques e as notícias atualizadas nesta sessão diária. Iremos voltar para a segunda meia hora desta emissão Super Estação.
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6: São estes alguns dos temas que vamos desenvolver no desporto da Estação Diária. O Benfica vai defrontar o Sturm Graz da Áustria ou o Hertz da Escócia na terceira pré-eliminatória da Liga Europa, caso elimine os suíços do Sant Gallen. O Académico de Viseu confirmou 6 reforços para a equipa de sub-19 que vai competir na primeira divisão nacional de júniores sob o comando de Vítor Oliveira. O Académico de Viseu já conhece o calendário da fase grupos da 4ª edição da Liga Portugal Legends, que decorre a partir de sexta-feira e até domingo na Nazaré. A Federação Portuguesa de Futebol realizou o sorteio da primeira fase da Liga Next Gen, a nova competição de futebol sub-23 em Portugal. Agora é só ficarem atentos ao desenvolvimento destes e outros temas no desporto da Estação Diária.
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0: 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O Benfica vai defrontar o Sturm Graz da Áustria ou o Arts da Escócia na terceira pré-eliminatória da Liga Europa, caso elimine o Suíço do St. Gallen. As Águias jogam a primeira eliminatória frente ao St. Gallen na quinta-feira na Suíça e depois recebem os Helvéticos no dia 30 de julho na Luz. Se seguirem em frente, disputam a terceira pré-eliminatória da Liga Europa a 6 e 13 de agosto, com a primeira mão em Lisboa. Para chegar à fase de Liga, o Benfica terá que ultrapassar três eliminatórias. A equipa orientada por Marco Silva estreia-se na primeira Liga de Futebol do dia 9 de agosto, em casa, frente ao Académico de Viseu. Já o Sporting Braga, se ultrapassar os sérvios do Zeleznikar Pančev, irá medir forças com o Neftchi do Azerbaijão ou o Dinamo de Minsk da Bielorrússia na terceira pré-eliminatória da Conference League. O Académico de Viseu confirmou 6 reforços para a equipa sub-19 que vai competir na primeira Divisão Nacional de Júniores sob o comando de Vítor Oliveira. David Marcel, guarda-redes de 17 anos, fez toda a formação no Distrito de Viseu entre Viriados e Nova de Castelo, chega agora ao Académico. Também reforço Artur Guerra, um defesa central de 18 anos, que chega de Boa Vista do Brasil. João Felisberto, médio de 17, que trocou o Futebol Clube do Porto pelo Académico após 104 jogos e 7 golos pelos Dragões. Já Gabriel Ferraz, central de 18 anos, chega do Ater Tbilisi do Luxemburgo, enquanto Martim Soares, avançado ex-União de Leiria, onde somou 61 golos em competições oficiais. Reforço é também João Pereira, um avançado de 18 anos, formado no Futebol Clube do Porto, onde marcou 78 golos e fez 10 assistências em cerca de 150 jogos. O Académico de Viseu já conhece o calendário da fase de grupos da 4ª edição do Liga Portugal Legends, que vai decorrer a partir de sexta-feira e até domingo na Nazaré. A equipa vizinhança estreia-se na sexta, às 11 da manhã, frente ao Torriense. No mesmo dia, volta a entrar em campo às 6 da tarde para defrontar o Sporting Farense, procurando assim assegurar o lugar na fase decisiva da competição. Começa no sábado com a entrada em ação de equipas como o Futebol Clube do Porto, Benfica, Sporting, Sporting Braga e Arouca. As meias finais vão acontecer no domingo, às 11 e também ao meio-dia, seguindo o jogo de atribuição do terceiro lugar, a partir das 3 da tarde, e a final do Portugal Legends está marcada para as 4 da tarde. A entrada do recinto é livre. A Federação Portuguesa de Futebol realizou o sorteio da primeira fase da Liga Next Gen, a nova competição de futebol sub-23 em Portugal. Sucede à Liga Revelação, que o Académico Viseu conquistou e que vai agora defender o título arrancando o campeonato em casa. O sorteio ditou que na primeira jornada, dia 11 de agosto, vai receber o Estrela da Amadora. A prova passa agora a contar com 20 equipas, seguindo o modelo das competições europeias, dividindo-as em 2 potes de 10, consoante a localização geográfica. Cada clube vai disputar 16 jogos, 8 em casa, 8 fora. Além de receber o Estrela da Amadora, o Académico vai ainda jogar em casa com Vizela, Moreirense, Estoril Praia, Penafiel, Torriense, Santa Clara e Rio Ave. Fora vão defrontar Gil Vicente, Benfica, Sporting Portimonense, Sporting Farense, Felgueiras, Sporting Braga e Famalicão. Atualizamos estas e outras notícias do desporto em estaçãodiariajornal.sapo.pt, também no site da Estação Diária Rádio em 968.fm. 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
1: 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Previsão do estado do tempo para as próximas 24 horas. O Instituto Português de Mar e da Atmosfera está a prever para o distrito de Viseu céu pouco nublado, apresentando períodos de maior nubosidade durante o dia. O ITMA está ainda a prever vento fraco a moderado, superando por vezes forte nas terras altas do norte e centro e uma pequena descida da temperatura mínima no interior, em especial nas regiões norte e centro, com mercúrio dos termómetros a chegar aos 30 graus de máxima e a mínima a registrar valores perto dos 15 graus no distrito de Viseu.
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0: 10, 13, José Alberto Ribeiro. Olá Viva, versão nacional para começarmos mais uma grande hora. José Alberto Ribeiro, na Estação Diária. Para escutares na próxima sequência que preparamos na playlist da Estação Diária, mais uma faixa que iremos destacar de segunda a domingo.
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0: 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Boa tarde. 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

0: 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Boa tarde. Estamos de regresso e praticamente a finalizar mais uma hora de emissão na Estação Diária. Avançamos para os destaques que, à hora certa, irão fazer parte do Diário da Estação. Foi um prazer estar convosco durante estes cerca de 60 minutos. Regressaremos à antena logo a seguir à informação atualizada.
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8: Estas algumas das notícias que vamos destacar na emissão do dia do Diário da Estação. A Estrada Nacional 321 na Serra do Montemuro vai ter trânsito condicionado entre Castro Daire e Sinfãs a partir de segunda-feira, 27 de julho, anunciou a Infraestruturas de Portugal. Vila Nova de Paiva volta a receber nos dias 24 e 25 de julho o Varrelas Summerfest, que acontece mais cedo que nas edições anteriores e apresenta o cartaz mais internacional de sempre. O Sporting Clube de Portugal, atual tricampeão europeu de futsal, vai estagiar em Armamar no distrito de Viseu entre os dias 6 e 9 de agosto. O Ferreira de Aves anunciou a renovação de 3 atletas para a época 2026-2027. Agora é só ficarem atentos ao desenvolvimento destes e outros temas no Diário da Estação.
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12: Estrada Nacional 321, na Serra do Montemuro, vai ter trânsito condicionado entre Castro Daire e Sinfãs já a partir da próxima segunda-feira, dia 27, anunciou a Infraestruturas de Portugal. O condicionamento é necessário devido à instalação de guardas de segurança no traçado, com uma duração prevista de 4 meses. Durante esse período, a circulação será feita de forma alternada e regulada por semáforos. Os trabalhos abrangem toda a via, desde a saída de Sinfãs até ao quilómetro 25, no entroncamento com a Nacional 2 em Castro Daire, junto ao acesso à A24. A estrada passa por Tendais, Carvalhosa e Picão. Vila Nova de Paiva prepara-se para receber no fim de semana o Barrelas Summerfest, que acontece mais cedo do que nas edições anteriores e apresenta o cartaz mais internacional sempre. O Estádio Municipal da Pedralva mantém-se como espaço para acolher o festival, que no primeiro dia conta no cartaz com atuações dos Supernova, dos espanhóis Calha Del Ruido, dos Chutes e Pontapés, dos australianos Jet e dos finlandeses Apocalíptica. No segundo dia, sobem ao palco os portugueses Glockenwise, Linda Martini e Slow J, os belgas Deus e os britânicos Morshiba. Os bilhetes para o Barrelas Summerfest ainda estão à venda na plataforma Blue Ticket. O Sporting Clube de Portugal, atual tricampeão europeu de futsal, estagia em Arbamar, no Distrito de Viseu, entre os dias 6 e 9 de agosto. O convite partiu do Arbamar Futsal Clube e o estágio vai decorrer no pavilhão desportivo municipal. Ao longo dos 4 dias estão previstos treinos, 2 jogos de preparação, 1 sessão de autógrafos e um treino aberto para jovens atletas e adeptos. Para a autarquia de Arbamar, a iniciativa mostra a capacidade do concelho em acolher grandes eventos desportivos e aproximar-se equipas internacionais das comunidades locais. No futebol, o Ferreira de Aves anunciou a renovação de 3 atletas para a nova temporada, Diogo Freire, Simão Ferreira e Rafael Silva. Os três continuam a fazer parte do plantel do emblema de Conselho de Sátão para a próxima temporada, onde vão jogar na primeira divisão distrital da Associação de Futebol de Viseu. A Ferreira Daves acompanhou Nelas e Lusitano Valdemunhos na descida de divisão, depois de terminar o campeonato da divisão de honra de Viseu na 17ª e penúltima posição. Toda a informação está atualizada na Estação Diária Jornal.sapo.pt e também no site da Estação Diária Rádio em 968.fm.
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14: Previsão do estado do tempo para as próximas 24 horas. O Instituto Português do Mar e da Atmosfera está a prever para o distrito de Viseu céu pouco nublado, apresentando períodos de maior nebulosidade durante o dia. O ITMA está ainda a prever vento fraco a moderado, superando por vezes forte nas terras altas do norte e centro, e uma pequena descida da temperatura mínima no interior, em especial nas regiões norte e centro, com mercúrio dos termómetros a chegar aos 30 graus de máxima e a mínima a registrar valores perto dos 15 graus no distrito de Viseu.
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13: 16:19, Ângela Faria da Cunha.
0: Para conseguires ouvir a Estação Diária, tens diferentes formas de chegar ao sinal da Estação Oficial de Viseu.
13: Ângela Faria da Cunha, na Estação Diária.
0: Ainda temos para ficarmos por dentro dos principais destaques que, à hora certa, irão fazer parte do Diário da Estação, em 96.8.
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0: Entrada na cidade é via Zona Oeste, isto é, pelo lado de quem sobe a Avenida Cidade de Aveiro, em direção à Rotunda Carlos Lopes, o tráfego é realmente condicionado. No entanto, se se encontrar no início da zona ascendente dos semáforos da Avenida Cidade de Aveiro, tem outra alternativa, que é virar à direita e contornar o Estádio dos Trambelos até chegar à Rotunda do Monte Belo e retomar a circunvalação. Mas se o objetivo for prosseguir até à Rotunda Paulo VI, quando chegar junto ao Hotel Monte Belo, ainda tem a possibilidade de poder virar à direita, fazer a rotunda à esquerda e seguir pela rua Dr. Álvaro Monteiro, junto ao Monte Pio, passar os semáforos, continuar em sentido ascendente até ao cimo da rua e virar à esquerda até apanhar de novo a circunvalação. Estamos em hora de ponta, na estação diária, estamos a dar a conhecer trajetos alternativos para quem pretende entrar na cidade de Viseu. Iremos regressar na próxima hora de ponta.
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3: Ora, estamos nós para vos dar as boas-vindas para mais uma hora Superestação. E para continuarmos sem parar, Malha Supernova, na antena da Estação Diária.
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0: 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Ângela Faria da Cunha.
1: Olá, viva, está aí mais um início de emissão na Estação Diária.
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0: Estação Diária, boa tarde. Na Estação Diária damos destaque a alguns dos temas mais ouvidos em 96.8. Soltas da Estação, para escutares na próxima sequência que preparámos na playlist da Estação Oficial de Viseu.
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dos Estados Unidos, o remake chegou a número 1 dos tops de dança. A letra da canção foi parcialmente inspirada no grande clássico de David Bowie, Heroes, de 1977. 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
1: Os principais títulos do desporto na Estação Diária. Estamos aí para dar a conhecer as grandes novidades do dia. Regressaremos logo depois do bloco comercial para a segunda meia hora desta emissão. Até já.
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2: São estes alguns dos temas que vamos desenvolver no desporto da Estação Diária. O Benfica vai defrontar o Sturm Graz da Áustria ou o Hertz da Escócia na terceira pré-eliminatória da Liga Europa, caso elimine os suíços do Saint Gallen. O Académico de Viseu confirmou 6 reforços para a equipa de sub-19 que vai competir na primeira divisão nacional de júniores sob o comando de Vítor Oliveira. O Académico de Viseu já conhece o calendário da fase grupos da 4ª edição da Liga Portugal Legends, que decorre a partir de sexta-feira e até domingo na Nazaré. A Federação Portuguesa de Futebol realizou o sorteio da primeira fase da Liga Next Gen, a nova competição de futebol sub-23 em Portugal. Agora é só ficarem atentos ao desenvolvimento destes e outros temas no desporto da Estação Diária.
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7: O Benfica vai defrontar o Sturm Graz da Áustria ou o Arts da Escócia na terceira pré-eliminatória da Liga Europa, caso elimine o suíço do St. Gallen. As Águias jogam a primeira eliminatória frente ao St. Gallen na quinta-feira na Suíça e depois recebem os Helvéticos no dia 30 de julho na Luz. Se seguirem em frente, disputam a terceira pré-eliminatória da Liga Europa a 6 e 13 de agosto, com a primeira mão em Lisboa. Para chegar à fase de liga, o Benfica terá que ultrapassar três eliminatórias. A equipa orientada por Marco Silva estreia-se na primeira linha de futebol do dia 9 de agosto, em casa, frente ao Académico de Viseu. Já o Sporting Braga, se ultrapassar os sérvios do Zeleznikar Pančev, irá medir forças com o Neftchi do Azerbaijão ou o Dinamo de Minsk da Bielorrússia na terceira pré-eliminatória da Conference League. O Académico de Viseu confirmou 6 reforços para a equipa sub-19 que vai competir na primeira Divisão Nacional de Júniores sob o comando de Vítor Oliveira. David Marcel, guarda-redes de 17 anos, fez toda a formação no Distrito de Viseu entre Viriatos e Penalva do Castelo, chega agora o Académico. Também reforço Artur Guerra, um defesa central de 18 anos, que chega de Boa Vista do Brasil. João Felisberto, médio de 17, que trocou o Futebol Clube do Porto pelo Académico após 104 jogos e 7 golos pelos Dragões. Já Gabriel Ferraz, central de 18 anos, chega do Ater de Bissa, do Luxemburgo, enquanto Martim Soares, avançado em Juniolaria, onde somou 61 golos em competições oficiais. Reforço é também João Pereira, um avançado de 18 anos, formado no Futebol Clube do Porto, onde marcou 78 golos e fez 10 assistências em cerca de 150 jogos. O Académico de Viseu já conhece o calendário da fase de grupos da 4ª edição do Liga Portugal Legends, que vai decorrer a partir de sexta-feira e até domingo na Nazaré. A equipa vizinhança estreia-se na sexta, às 11 da manhã, frente ao Torriense. No mesmo dia, volta a entrar em campo às 6 da tarde para defrontar o Sporting Farense, procurando assim assegurar o lugar na fase decisiva da competição. Começa no sábado com a entrada em ação de equipas como o Futebol Clube do Porto, Benfica, Sporting, Sporting Braga e Arouca. As meias finais vão acontecer no domingo, às 11 e também ao meio-dia, seguindo o jogo de atribuição do terceiro lugar, a partir das 3 da tarde, e a final do Portugal Legends está marcada para as 4 da tarde. A entrada no recinto é livre. A Federação Portuguesa de Futebol realizou o sorteio da primeira fase da Liga Next Gen, a nova competição de futebol sub-23 em Portugal. Sucede à Liga Revelação, que o Académico Viseu conquistou e que vai agora defender o título arrancando o campeonato em casa. O sorteio ditou que na primeira jornada, dia 11 de agosto, vai receber o Estrela da Amadora. A prova passa agora a contar com 20 equipas, seguindo o modelo das competições europeias, dividindo-as em 2 potes de 10, consoante a localização geográfica. Cada clube vai disputar 16 jogos, 8 em casa, 8 fora. Além de receber o Estrela da Amadora, o Académico vai ainda jogar em casa com Vizela, Moreirense, Estoril Praia, Penafiel, Torriense, Santa Clara e Rio Ave. Fora vão defrontar Gil Vicente, Benfica, Sporting Portimonense, Sporting Farense, Felgueiras, Sporting Braga e Famalicão. Atualizamos estas e outras notícias do desporto em estaçãodiariajornal.sapo.pt, também no site da Estação Diária Rádio em 968.fm.
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9: Previsão do estado do tempo para as próximas 24 horas. O Instituto Português do Mar e da Atmosfera está a prever para o distrito de Viseu céu pouco nublado, apresentando períodos de maior nubosidade durante o dia. O ITMA está ainda a prever vento fraco a moderado, superando por vezes forte nas terras altas do norte e centro, e uma pequena descida da temperatura mínima no interior, em especial nas regiões norte e centro, com mercúrio dos termómetros a chegar aos 30 graus de máxima e a mínima a registrar valores perto dos 15 graus no distrito de Viseu.
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23: 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RT. Ricardo Teixeira.
24: Olá, pessoal. Bem-vindos ao QI Business Secrets.
23: Ricardo Teixeira, o imparável.
24: Hoje vamos falar sobre nichos. Nós entramos no nicho e queremos atingir toda a gente. E não é assim.
23: É o fim de semana.
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1: Regresso à ligação em trânsito para fazer mais um ponto de ordem na circulação automóvel em Viseu. Lembramos que estamos na rúbrica em hora de ponta e que é no centro da cidade que o tráfego aumenta substancialmente. Se o destino que percorre tem direção à zona oeste da cidade, ou seja, ligação à localidade de Vilmoinhos, irá provavelmente ter de perder mais alguns minutos porque é costume o acumular de veículos automóveis que percorrem o perímetro urbano da cidade. Se se encontra perto da Fonte Luminosa, do Rocio, a forma mais indicada de sair do centro de Viseu será contornar a rotunda à esquerda, pela via que o vai levar até ao cruzamento com semáforos. Preste atenção que é obrigatório seguir em frente rumo à Avenida Alberto Sampaio. É comum que aqui o trânsito se apresente mais congestionado e até demorado, e que poderá levar alguns minutos a atravessar esta avenida, que termina junto à Praça Dom João I, mesmo ao lado do edifício dos Bombeiros Voluntários. Aqui irá cruzar com a Rua 21 de Agosto, o que também aumenta a probabilidade de marcha lenta. Na Rua Almirante Afonso Cerqueira, que o levará até à Praça Carlos Lopes, onde deverá prestar especial atenção ao tráfego que vem a descer à sua esquerda. 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
1: Estamos aí para dar a conhecer as novidades do Diário da Estação na Estação Diária. Os principais destaques das notícias. Regressaremos logo depois do bloco comercial para mais uma hora Superestação. Até já.
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4: São estas algumas das notícias que vamos destacar na emissão do dia do Diário da Estação. A Estrada Nacional 321 na Serra do Monte Muro vai ter trânsito condicionado entre Castro de Aires e Sinfãs a partir de segunda-feira, 27 de julho, anunciou a Infraestruturas de Portugal. Vila Nova de Paiva volta a receber nos dias 24 e 25 de julho o Varrelas Summer Fest, que acontece mais cedo que nas edições anteriores e apresenta o cartaz mais internacional de sempre. O Sporting Clube de Portugal, atual tricampeão europeu de futsal, vai estagiar em Ademamar no distrito de Viseu entre os dias 6 e 9 de agosto. O Ferreira de Aves anunciou a renovação de 3 atletas para a época 2026-2027. Agora é só ficarem atentos ao desenvolvimento destes e outros temas no Diário da Estação.
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1: 7 horas, está de volta a informação na Estação Diária.
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6: Estrada Nacional 321, na Serra do Montemuro, vai ter trânsito condicionado entre Castro Daire e Sinfãs já a partir da próxima segunda-feira, dia 27, anunciou a Infraestruturas de Portugal. O condicionamento é necessário devido à instalação de guardas de segurança no traçado, com uma duração prevista de 4 meses. Durante esse período, a circulação será feita de forma alternada e regulada por semáforos. Os trabalhos abrangem toda a via, desde a saída de Sinfãs até ao quilómetro 25, no entroncamento com a Nacional 2 em Castro Daire, junto ao acesso à A24. A estrada passa por Tendais, Carvalhosa e Picão. Vila Nova de Paiva prepara-se para receber no fim de semana o Barrelas Summerfest, que acontece mais cedo do que nas edições anteriores e apresenta o cartaz mais internacional sempre. O Estádio Municipal da Pedralva mantém-se como espaço para acolher o festival, que no primeiro dia conta no cartaz com atuações dos Supernova, dos espanhóis Calha Del Ruido, dos Chutes e Pontapés, dos australianos Jet e dos finlandeses Apocalíptica. No segundo dia, sobem ao palco os portugueses Glockenwise, Linda Martini e Slow J, os belgas Deus e os britânicos Morshiba. Os bilhetes para o Barrelas Summerfest ainda estão à venda na plataforma Blue Ticket. O Sporting Clube de Portugal, atual tricampeão europeu de futsal, estagia em Herbamar, no Distrito de Viseu, entre os dias 6 e 9 de agosto. O convite partiu do Herbamar Futsal Clube e o estágio vai decorrer no pavilhão desportivo municipal. Ao longo dos 4 dias estão previstos treinos, 2 jogos de preparação, 1 sessão de autógrafos e um treino aberto para jovens atletas e adeptos. Para a autarquia de Armamar, a iniciativa mostra a capacidade do Conselho em acolher grandes eventos desportivos e aproximar-se equipas internacionais das comunidades locais. No futebol, o Ferreira de Aves anunciou a renovação de 3 atletas para a nova temporada: Diogo Freire, Simão Ferreira e Rafael Silva. Os 3 continuam a fazer parte do plantel do emblema de Conselho de Sátão para a próxima temporada, onde vão jogar na 1ª Divisão Distrital da Associação de Futebol de Viseu. O Ferreira de Aves acompanhou Nelas e Lusitano de Valdemunhos na descida de divisão, depois de terminar o campeonato da Divisão de Honra de Viseu na 17ª e penúltima posição. Toda a informação está atualizada em Estação Diária Jornal.sapo.pt e também no site da Estação Diária Rádio em 968.fm.
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7: Previsão do estado do tempo para as próximas 24 horas. O Instituto Português de Mar e da Atmosfera está a prever para o distrito de Viseu céu pouco nublado, apresentando períodos de maior nubosidade durante o dia. O IPMA está ainda a prever vento fraco a moderado, superando por vezes forte nas terras altas do norte e centro, e uma pequena descida da temperatura mínima no interior, em especial nas regiões norte e centro, com mercúrio dos termómetros a chegar aos 30 graus de máxima e a mínima a registrar valores perto dos 15 graus no distrito de Viseu.
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3: 19:22. Rui Moreira. Sejam todos muito bem-vindos ao Top da Estação. Abrimos este espaço de emissão em 96.8. Na Estação Diária. 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

0: dos direitos dos homens, disto e daquilo. Também não entendo porque é que não se havia de falar das mulheres, dos direitos das mulheres. Os direitos são os mesmos, são seres humanos, têm os mesmos direitos. Deviam ter, não têm. Não, não têm. Ainda hoje não têm. F.A.
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4: Sejam todos muito bem-vindos ao Top da Estação. Abrimos este espaço de emissão com o som português, o espaço Super Estação. Fiquem para escutar Supernova. Voltamos já de seguida. Até já. www.efitnesshealthclub.pt. 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

0: 10, 13, José Alberto Ribeiro. Muito bem, som de abertura em mais um espaço de emissão na Estação Diária. José Alberto Ribeiro, na Estação Diária. Temos aí mais informação relativa às diferentes bandas que vão rodando na Estação Diária, de segunda a domingo.
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1: Estamos de regresso à música na Estação Diária. Estamos a dar espaço e emissão com a divulgação de temas que fazem parte da contagem Top da Estação. Fica atento imediatamente a seguir Soltas da Estação, na Estação Oficial Viseu. Até já.
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1: Antena 9680, os principais títulos do desporto para desenvolver à meia hora na Rádio Oficial Viseu. 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
1: São estes alguns dos temas que vamos desenvolver no desporto da Estação Diária. O Benfica vai defrontar o Sturm Graz da Áustria ou o Hertz da Escócia na terceira pré-eliminatória da Liga Europa, caso elimine os suíços do Sant Gallen. O Académio de Viseu confirmou 6 reforços para a equipa de sub-19 que vai competir na primeira divisão nacional de júniores sob o comando de Vítor Oliveira. O Académio de Viseu já conhece o calendário da fase grupos da 4ª edição da Liga Portugal Legends, que decorre a partir de sexta-feira e até domingo na Nazaré. A Federação Portuguesa de Futebol realizou o sorteio da primeira fase da Liga Next Gen, a nova competição de futebol sub-23 em Portugal. Agora é só ficar e atentos ao desenvolvimento destes e outros temas no desporto da Estação Diária. 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
6: 7:30. Está de volta à informação desportiva.
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7: O Benfica vai defrontar o Sturm Graz da Áustria ou o Arts da Escócia na terceira pré-eliminatória da Liga Europa, caso elimine o suíço do St. Gallen. As Águias jogam a primeira eliminatória frente ao St. Gallen na quinta-feira na Suíça e depois recebem os Helvéticos no dia 30 de julho na Luz. Se seguirem em frente, disputam a terceira pré-eliminatória da Liga Europa a 6 e 13 de agosto, com a primeira mão em Lisboa. Para chegar à fase de Liga, o Benfica terá que ultrapassar três eliminatórias. A equipa orientada por Marco Silva estreia-se na primeira Liga de Futebol do dia 9 de agosto, em casa, frente ao Académico de Viseu. Já o Sporting Braga, se ultrapassar os sérvios do Zeljnikar Pančevo, irá medir forças com o Neftchi do Azerbaijão ou o Dinamo de Minsk da Bielorrússia na terceira pré-eliminatória da Conference League. O Académico de Viseu confirmou 6 reforços para a equipa sub-19 que vai competir na primeira Divisão Nacional de Júniores sob o comando de Vítor Oliveira. David Marcel, guarda-redes de 17 anos, fez toda a formação no Distrito de Viseu entre Viriados e Nova de Castelo, chega agora o Académico. Também reforço Artur Guerra, um defesa central de 18 anos, que chega de Boa Vista do Brasil. João Felisberto, médio de 17, que trocou o Futebol Clube do Porto pelo Académico após 104 jogos e 7 golos pelos Dragões. Já Gabriel Ferraz, central de 18 anos, chega do Ater de Bissa, do Luxemburgo, enquanto Martim Soares, avançado ex-União de Leiria, onde somou 61 golos em competições oficiais. Reforço é também João Pereira, um avançado de 18 anos, formado no Futebol Clube do Porto, onde marcou 78 golos e fez 10 assistências em cerca de 150 jogos. O Académico de Viseu já conhece o calendário da fase de grupos da 4ª edição do Liga Portugal Legends, que vai decorrer a partir de sexta-feira e até domingo na Nazaré. A equipa vizinhança estreia-se na sexta, às 11 da manhã, frente ao Torriense. No mesmo dia, volta a entrar em campo às 6 da tarde para defrontar o Sporting Farense, procurando assim assegurar o lugar na fase decisiva da competição. Começa no sábado com a entrada em ação de equipas como o Futebol Clube do Porto, Benfica, Sporting, Sporting Braga e Arouca. As meias finais vão acontecer no domingo, às 11 e também ao meio-dia, seguindo o jogo de atribuição do terceiro lugar, a partir das 3 da tarde, e a final do Portugal Legends está marcada para as 4 da tarde. A entrada no recinto é livre. A Federação Portuguesa de Futebol realizou o sorteio da primeira fase da Liga Next Gen, a nova competição de futebol sub-23 em Portugal. Sucede à Liga Revelação, que o Académico Viseu conquistou e que vai agora defender o título arrancando o campeonato em casa. O sorteio ditou que na primeira jornada, dia 11 de agosto, vai receber o Estrela da Amadora. A prova passa agora a contar com 20 equipas, seguindo o modelo das competições europeias, dividindo-as em 2 potes de 10, consoante a localização geográfica. Cada clube vai disputar 16 jogos, 8 em casa, 8 fora. Além de receber o Estrela da Amadora, o Académico vai ainda jogar em casa com o Vizela, Moreirense, Estoril Praia, Penafiel, Torriense, Santa Clara e Rio Ave. Fora vão defrontar Gil Vicente, Benfica, Sporting, Portimonense, Sporting Farense, Felgueiras, Sporting Braga e Famalicão. Atualizamos estas e outras notícias do desporto em estaçãodiariajornal.sapo.pt, também no site da Estação Diária Rádio em 968.fm.
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9: Previsão do estado do tempo para as próximas 24 horas.
6: O Instituto Português de Mar e da Atmosfera está a prever para o distrito de Viseu céu pouco nublado, apresentando períodos de maior nebulosidade durante o dia. O IPMA está ainda a prever vento fraco a moderado, superando por vezes forte nas terras altas do norte e centro, e uma pequena descida da temperatura mínima no interior, em especial nas regiões norte e centro, com mercúrio dos termómetros a chegar aos 30 graus de máxima e a mínima a registrar valores perto dos 15 graus no distrito de Viseu.
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3: Pista de dança, o melhor som house na rádio. Para quem aprecia batidas mais aceleradas. A seguir ao sinal horário das 23, temos um espaço de 3 horas de emissão. É a pista de dança, mais logo. Até já.

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Até já! 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
0: Minutos finais neste espaço de emissão Super Estação. Estamos a dobrar mais uma hora de emissão na Estação Diária. De regresso estarão aí os comerciais e mais um bloco de informação em 96.8. Até já.
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3: 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São estas algumas das notícias que vamos destacar na emissão do dia do Diário da Estação. A Estrada Nacional 321 na Serra do Monte Muro vai ter trânsito condicionado entre Castro Daire e Sinfãs a partir de segunda-feira, 27 de julho, anunciou a Infraestruturas de Portugal. Vila Nova de Paiva volta a receber nos dias 24 e 25 de julho o Varrelas Summer Fest, que acontece mais cedo do que nas edições anteriores e apresenta o cartaz mais internacional de sempre. O Sporting Clube de Portugal, atual tricampeão europeu de futsal, vai estagiar em Ademamar no distrito de Viseu entre os dias 6 e 9 de agosto. O Ferreira de Aves anunciou a renovação de 3 atletas para a época 2026-2027. Agora é só ficarem atentos ao desenvolvimento destes e outros temas no Diário da Estação.
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4: 8 horas.
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6: Estrada Nacional 321, na Serra do Montemuro, vai ter trânsito condicionado entre Castro Daire e Sinfãs já a partir da próxima segunda-feira, dia 27, anunciou a Infraestruturas de Portugal. O condicionamento é necessário devido à instalação de guardas de segurança no traçado, com uma duração prevista de 4 meses. Durante esse período, a circulação será feita de forma alternada e regulada por semáforos. Os trabalhos abrangem toda a via, desde a saída de Sinfãs até ao quilómetro 25, no entroncamento com a Nacional 2 em Castro Daire, junto ao acesso à A24. A estrada passa por Tendais, Carvalhosa e Picão. Vila Nova de Paiva prepara-se para receber no fim de semana o Barrelas Summerfest, que acontece mais cedo do que nas edições anteriores e apresenta o cartaz mais internacional sempre. O Estádio Municipal da Pedralva mantém-se como espaço para acolher o festival, que no primeiro dia conta no cartaz com atuações dos Supernova, dos espanhóis Calha Del Ruido, dos Chutes e Pontapés, dos australianos Jet e dos finlandeses Apocalíptica. No segundo dia, sobem ao palco os portugueses Glockenwise, Linda Martini e Slow J, os belgas Deus e os britânicos Morshiba. Os bilhetes para o Barrelas Summerfest ainda estão à venda na plataforma Blue Ticket. O Sporting Clube de Portugal, atual tricampeão europeu de futsal, estagia em Arbamar, no Distrito de Viseu, entre os dias 6 e 9 de agosto. O convite partiu do Arbamar Futsal Clube e o estágio vai decorrer no pavilhão desportivo municipal. Ao longo dos 4 dias estão previstos treinos, 2 jogos de preparação, 1 sessão de autógrafos e um treino aberto para jovens atletas e adeptos. Para a autarquia de Arbamar, a iniciativa mostra a capacidade do concelho em acolher grandes eventos desportivos e aproximar-se equipas internacionais das comunidades locais. No futebol, o Ferreira de Aves anunciou a renovação de 3 atletas para a nova temporada: Diogo Freire, Simão Ferreira e Rafael Silva. Os 3 continuam a fazer parte do plantel do emblema de Conselho de Sátão para a próxima temporada, onde vão jogar na primeira divisão distrital da Associação de Futebol de Viseu. O Ferreira de Aves acompanhou Nelas e Lusitano de Valdemunhos na descida de divisão, depois de terminar o campeonato da divisão de honra de Viseu na 17ª e penúltima posição. Toda a informação está atualizada em Estação Diária Jornal.sapo.pt e também no site da Estação Diária Rádio em 968.fm.
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8: Previsão do estado do tempo para as próximas 24 horas. O Instituto Português do Mar e da Atmosfera está a prever para o distrito de Viseu céu pouco nublado, apresentando períodos de maior nebulosidade durante o dia. O ITMA está ainda a prever vento fraco a moderado, superando por vezes forte nas terras altas do norte e centro, e uma pequena descida da temperatura mínima no interior, em especial nas regiões norte e centro, com o mercúrio dos termómetros a chegar aos 30 graus de máxima e a mínima a registrar valores perto dos 15 graus no distrito de Viseu.
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2: Mais uma hora Superestação, versão nacional, a abrir esta emissão na Estação Diária. Já decidida, Supernova, para escutar nos próximos minutos. Fiquem bem, até já. www.efitnesshealthclub.pt. 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

0: Fiquem agora com os principais títulos do desporto para desenvolver à meia hora aqui na Estação Diária. Até já. 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
0: 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São estes alguns dos temas que vamos desenvolver no desporto da Estação Diária. O Benfica vai defrontar o Sturm Graz da Áustria ou o Hertz da Escócia na terceira pré-eliminatória da Liga Europa, caso elimine os suíços do Sant Gallen. O Académico de Viseu confirmou 6 reforços para a equipa de sub-19 que vai competir na primeira divisão nacional de júniores sob o comando de Vítor Oliveira. O Académico de Viseu já conhece o calendário da fase grupos da 4ª edição da Liga Portugal Legends, que decorre a partir de sexta-feira e até domingo na Nazaré. A Federação Portuguesa de Futebol realizou o sorteio da primeira fase da Liga Next Gen, a nova competição de futebol sub-23 em Portugal. Agora é só ficar e atentos ao desenvolvimento destes e outros temas no desporto da Estação Diária. 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
0: Regresso ao desporto, bloco 2, 8:30.
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6: O Benfica vai defrontar o Sturm Graz da Áustria ou o Arts da Escócia na terceira pré-eliminatória da Liga Europa, caso elimine o suíço do St. Gallen. As Águias jogam a primeira eliminatória frente ao St. Gallen na quinta-feira na Suíça e depois recebem os Helvéticos no dia 30 de julho na Luz. Se seguirem em frente, disputam a terceira pré-eliminatória da Liga Europa a 6 e 13 de agosto, com a primeira mão em Lisboa. Para chegar à fase de Liga, o Benfica terá que ultrapassar três eliminatórias. A equipa orientada por Marco Silva estreia-se na primeira Liga de Futebol do dia 9 de agosto, em casa, frente ao Académico de Viseu. Já o Sporting Braga, se ultrapassar o Sérvio do Zeljnikar Pančevo, irá medir forças com o Neftchi do Azerbaijão ou o Dinamo de Minsk da Bielorrússia na terceira pré-eliminatória da Conference League. O Académico de Viseu confirmou 6 reforços para a equipa sub-19 que vai competir na primeira Divisão Nacional de Júniores sob o comando de Vítor Oliveira. David Marcel, guarda-redes de 17 anos, fez toda a formação no Distrito de Viseu entre Viriatos e Penalva de Castelo, chega agora o Académico. Também reforço Artur Guerra, um defesa central de 18 anos, que chega de Boa Vista do Brasil. João Felisberto, médio de 17, que trocou o Futebol Clube do Porto pelo Académico após 104 jogos e 7 golos pelos Dragões. Já Gabriel Ferraz, central de 18 anos, chega do Ater de Bissa, do Luxemburgo, enquanto Martim Soares, avançado ex-União de Leiria, onde somou 61 golos em competições oficiais. Reforço é também João Pereira, um avançado de 18 anos, formado no Futebol Clube do Porto, onde marcou 78 golos e fez 10 assistências em cerca de 150 jogos. O Académico de Viseu já conhece o calendário da fase grupos da 4ª edição do Liga Portugal Legends, que vai decorrer a partir de sexta-feira e até domingo na Nazaré. A equipa vizense estreia-se na sexta, às 11 da manhã, frente ao Torriense. No mesmo dia, volta a entrar em campo às 6 da tarde para defrontar o Sporting Farense, procurando assim assegurar o lugar na fase decisiva da competição. Começa no sábado com a entrada em ação de equipas como o Futebol Clube do Porto, Benfica, Sporting, Sporting Braga e Arouca. As meias finais vão acontecer no domingo, às 11 e também ao meio-dia, seguindo o jogo de atribuição do terceiro lugar, a partir das 3 da tarde, e a final do Portugal Legends está marcada para as 4 da tarde. A entrada no recinto é livre. A Federação Portuguesa de Futebol realizou o sorteio da primeira fase da Liga Next Gen, a nova competição de futebol sub-23 em Portugal. Sucede à Liga Revelação, que o Académico de Viseu conquistou e que vai agora defender o título arrancando o campeonato em casa. O sorteio ditou que na primeira jornada, dia 11 de agosto, vai receber o Estrela da Amadora. A prova passa agora a contar com 20 equipas, seguindo o modelo das competições europeias, dividindo-as em 2 potes de 10, consoante a localização geográfica. Cada clube vai disputar 16 jogos, 8 em casa, 8 fora. Além de receber o Estrela da Amadora, o Académico vai ainda jogar em casa com Vizela, Moreirense, Estoril Praia, Penafiel, Torriense, Santa Clara e Rio Ave. Fora vão defrontar Gil Vicente, Benfica, Sporting, Portimonense, Sporting Farense, Felgueiras, Sporting Braga e Famalicão. Atualizamos estas e outras notícias do desporto em estaçãodiariajornal.sapo.pt, também no site da Estação Diária Rádio em 968.fm.
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0: 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Previsão do estado do tempo para as próximas 24 horas. O Instituto Português de Mar e da Atmosfera está a prever para o distrito de Viseu céu pouco nublado, apresentando períodos de maior nubosidade durante o dia. O ITMA está ainda a prever vento fraco a moderado, superando por vezes forte nas terras altas do norte e centro e uma pequena descida da temperatura mínima no interior, em especial nas regiões norte e centro, com mercúrio dos termómetros a chegar aos 30 graus de máxima e a mínima a registrar valores perto dos 15 graus no distrito de Viseu.
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1: Mais uma Super Malha House na Estação Diária. A Rádio Oficial de Viseu tem um espaço de 3 horas de emissão, especialmente pensado para quem gosta do house. Logo a seguir ao sinal horário, das 11 da noite, pista de dança a não perder. Fica atento.
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1: À hora certa temos aí as notícias, mas já fazemos uma pequena pausa para regressarmos ainda com mais energia na próxima hora. Fiquem todos muito bem, até depois do sinal horário.
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1: 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São estas algumas das notícias que vamos destacar na emissão do dia do Diário da Estação. A Estrada Nacional 321 na Serra do Montemuro vai ter trânsito condicionado entre Castro de Aire e Sinfãs a partir de segunda-feira, 27 de julho, anunciou a Infraestruturas de Portugal. Vila Nova de Paiva volta a receber nos dias 24 e 25 de julho o Varrelas Summerfest, que acontece mais cedo que nas edições anteriores e apresenta o cartaz mais internacional de sempre. O Sporting Clube de Portugal, atual tricampeão europeu de futsal, vai estagiar em Ademamar no distrito de Viseu entre os dias 6 e 9 de agosto. O Ferreira de Aves anunciou a renovação de 3 atletas para a época 2026-2027. Agora é só ficarem atentos ao desenvolvimento destes e outros temas no Diário da Estação.
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6: 9 horas.
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9: Estrada Nacional 321, na Serra do Montemuro, vai ter trânsito condicionado entre Castro Daire e Sinfães já a partir da próxima segunda-feira, dia 27, anunciou a Infraestruturas de Portugal. O condicionamento é necessário devido à instalação de guardas de segurança no traçado, com uma duração prevista de 4 meses. Durante esse período, a circulação será feita de forma alternada e regulada por semáforos. Os trabalhos abrangem toda a via, desde a saída de Sinfãs até ao quilómetro 25, no entroncamento com a Nacional 2 em Castro Daire, junto ao acesso à A24. A estrada passa por Tendais, Carvalhosa e Picão. Vila Nova de Paiva prepara-se para receber no fim de semana o Barrelas Summer Fest, que acontece mais cedo do que nas edições anteriores e apresenta o cartaz mais internacional sempre. O Estádio Municipal da Pedralva mantém-se como espaço para acolher o festival, que no primeiro dia conta no cartaz com atuações dos Supernova, dos espanhóis Calha Del Rubido, dos Chutes e Pontapés, dos australianos Jet e dos finlandeses Apocalíptica. No segundo dia, sobem ao palco os portugueses Glockenwise, Linda Martini e Slow J, os belgas Deus e os britânicos Morshiba. Os bilhetes para o Barrelas Summerfest ainda estão à venda na plataforma Blue Ticket. O Sporting Clube de Portugal, atual tricampeão europeu de futsal, estagia em Herbamar, no Distrito de Viseu, entre os dias 6 e 9 de agosto. O convite partiu do Herbamar Futsal Clube e o estágio vai decorrer no pavilhão desportivo municipal. Ao longo dos 4 dias estão previstos treinos, 2 jogos de preparação, 1 sessão de autógrafos e um treino aberto para jovens atletas e adeptos. para a autarquia de Armamares. A iniciativa mostra a capacidade do concelho em acolher grandes eventos desportivos e aproximar-se equipas internacionais das comunidades locais. No futebol, o Ferreira de Aves anunciou a renovação de 3 atletas para a nova temporada: Diogo Freire, Simão Ferreira e Rafael Silva. Os 3 continuam a fazer parte do plantel do emblema de Conselho de Sátão para a próxima temporada, onde vão jogar na primeira divisão distrital da Associação de Futebol de Viseu. O Ferreira de Aves acompanhou Nelas e Lusitano de Valdemunhos na descida de divisão, depois de terminar o campeonato da divisão de honra de Viseu na 17ª e penúltima posição. Toda a informação está atualizada na Estação Diária Jornal.sapo.pt e também no site da Estação Diária Rádio em 968.fm.
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6: Previsão do estado do tempo para as próximas 24 horas. O Instituto Português de Mar e da Atmosfera está a prever para o distrito de Viseu céu pouco nublado, apresentando períodos de maior nebulosidade durante o dia. O IPMA está ainda a prever vento fraco a moderado, superando por vezes forte nas terras altas do norte e centro, e uma pequena descida da temperatura mínima no interior, em especial nas regiões norte e centro, com mercúrio dos termómetros a chegar aos 30 graus de máxima e a mínima a registrar valores perto dos 15 graus no distrito de Viseu.
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Iniciamos este espaço de emissão com a divulgação da música nacional. Tema Supernova em 9680. Ou na net em www.968.fm. Fiquem bem, voltamos nos próximos minutos. 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
1: Para destacarmos nos próximos minutos em 96.8, soltas da estação. Grandes músicas que entram no ouvido em www.968.fm. Até já.
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1: Temos agora aí os principais títulos que vão ser desenvolvidos no desporto à meia hora aqui na Estação Diária. Até já.
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4: São estes alguns dos temas que vamos desenvolver no desporto da Estação Diária. O Benfica vai defrontar o Sturm Graz da Áustria ou o Hertz da Escócia na terceira pré-eliminatória da Liga Europa, caso elimine os suíços do Sant Gallen. O Académio de Viseu confirmou 6 reforços para a equipa de sub-19 que vai competir na primeira divisão nacional de júniores sob o comando de Vítor Oliveira. O Académio de Viseu já conhece o calendário da fase grupos da 4ª edição da Liga Portugal Legends, que decorre a partir de sexta-feira e até domingo na Nazaré. A Federação Portuguesa de Futebol realizou o sorteio da primeira fase da Liga Next Gen, a nova competição de futebol sub-23 em Portugal. Agora é só ficarem atentos ao desenvolvimento destes e outros temas no desporto da Estação Diária.
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2: 9h30, hora do desporto.
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3: O Benfica vai defrontar o Sturm Graz da Áustria ou o Arts da Escócia na terceira pré-eliminatória da Liga Europa, caso elimine o suíço do St. Gallen. As Águias jogam a primeira eliminatória frente ao St. Gallen na quinta-feira na Suíça e depois recebem os Helvéticos no dia 30 de julho na Luz. Se seguirem em frente, disputam a terceira pré-eliminatória da Liga Europa a 6 e 13 de agosto, com a primeira mão em Lisboa. Para chegar à fase de Liga, o Benfica terá que ultrapassar três eliminatórias. A equipa orientada por Marco Silva estreia-se na primeira linha de futebol do dia 9 de agosto, em casa, frente ao Académico de Viseu. Já o Sporting Braga, se ultrapassar os sérvios do Zeleznikar Pančev, irá medir forças com o Neftchi do Azerbaijão ou o Dinamo de Minsk da Bielorrússia na terceira pré-eliminatória da Conference League. O Académico de Viseu confirmou 6 reforços para a equipa sub-19 que vai competir na 1ª Divisão Nacional de Júniores sob o comando de Vítor Oliveira. David Marcel, guarda-redes de 17 anos, fez toda a formação no Distrito de Viseu entre Viriados e Nova de Castelo, chega agora o Académico. Também reforço Artur Guerra, um defesa central de 18 anos, que chega de Boa Vista do Brasil. João Felisberto, médio de 17, que trocou o Futebol Clube do Porto pelo Académico após 104 jogos e 7 golos pelos Dragões. Já Gabriel Ferraz, central de 18 anos, chega do Ater Tbilisi do Luxemburgo, enquanto Martim Soares, avançado ex-União de Leiria, onde somou 61 golos em competições oficiais. Reforço é também João Pereira, um avançado de 18 anos, formado no Futebol Clube do Porto, onde marcou 78 golos e fez 10 assistências em cerca de 150 jogos. O Académico de Viseu já conhece o calendário da fase de grupos da 4ª edição do Liga Portugal Legends, que vai decorrer a partir de sexta-feira e até domingo na Nazaré. A equipa vizinhança estreia-se na sexta, às 11 da manhã, frente ao Torriense. No mesmo dia, volta a entrar em campo às 6 da tarde para defrontar o Sporting Farense, procurando assim assegurar o lugar na fase decisiva da competição. Começa no sábado com a entrada em ação de equipas como o Futebol Clube do Porto, Benfica, Sporting, Sporting Braga e Arouca. As meias finais vão acontecer no domingo às 11 e também ao meio-dia, seguindo o jogo de atribuição do terceiro lugar a partir das 3 da tarde, e a final do Portugal Legends está marcada para as 4 da tarde. A entrada no recinto é livre. A Federação Portuguesa de Futebol realizou o sorteio da primeira fase da Liga Next Gen, a nova competição de futebol sub-23 em Portugal. Sucede à Liga Revelação, que o Académico Viseu conquistou e que vai agora defender o título arrancando o campeonato em casa. O sorteio ditou que na primeira jornada, dia 11 de agosto, vai receber o Estrela da Amadora. A prova passa agora a contar com 20 equipas, seguindo o modelo das competições europeias, dividindo-as em 2 potes de 10, consoante a localização geográfica. Cada clube vai disputar 16 jogos, 8 em casa, 8 fora. Além de receber o Estrela da Amadora, o Académico vai ainda jogar em casa com Vizela, Moreirense, Estoril Praia, Penafiel, Torriense, Santa Clara e Rio Ave. Fora vão defrontar Gil Vicente, Benfica, Sporting, Portimonense, Sporting Farense, Felgueiras, Sporting Braga e Famalicão. Atualizamos estas e outras notícias do desporto em estaçãodiariajornal.sapo.pt, também no site da Estação Diária Rádio em 968.fm.
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5: Previsão do estado do tempo para as próximas 24 horas.
6: O Instituto Português de Mar e da Atmosfera está a prever para o distrito de Viseu céu pouco nublado, apresentando períodos de maior nebulosidade durante o dia. O IPMA está ainda a prever vento fraco a moderado, superando por vezes forte nas terras altas do norte e centro, e uma pequena descida da temperatura mínima no interior, em especial nas regiões norte e centro, com mercúrio dos termómetros a chegar aos 30 graus de máxima e a mínima a registrar valores perto dos 15 graus no distrito de Viseu.
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3: 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A Rádio Oficial de Viseu tem um espaço de 3 horas de emissão, especialmente pensado para quem gosta do house. Logo a seguir ao sinal horário, das 11 da noite, pista de dança a não perder.
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1: Para destacarmos nos próximos minutos em 96.8, clássicos da estação. Espaço de emissão com a divulgação de temas que rodamos regularmente na antena 9680. A não perder.
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1: Já fiquem com as nossas despedidas. Voltamos à antena depois do bloco das notícias à hora certa. Não saiam dos vossos lugares. Na próxima hora voltamos aí com grandes novidades.
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1: 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São estas algumas das notícias que vamos destacar na emissão do dia do Diário da Estação. A Estrada Nacional 321 na Serra do Montemuro vai ter trânsito condicionado entre Castro Daire e Sinfãs a partir de segunda-feira, 27 de julho, anunciou a Infraestruturas de Portugal. Vila Nova de Paiva volta a receber nos dias 24 e 25 de julho o Varrelas Summer Fest, que acontece mais cedo do que nas edições anteriores e apresenta o cartaz mais internacional de sempre. O Sporting Clube de Portugal, atual tricampeão europeu de futsal, vai estagiar em Armamar no distrito de Viseu entre os dias 6 e 9 de agosto. O Ferreira de Aves anunciou a renovação de 3 atletas para a época 2026-2027. Agora é só ficarem atentos ao desenvolvimento destes e outros temas no Diário da Estação.
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6: Estrada Nacional 321 na Serra do Montemuro vai ter trânsito condicionado entre Castro Daire e Sinfãs já a partir da próxima segunda-feira, dia 27, anunciou a Infraestruturas de Portugal. O condicionamento é necessário devido à instalação de guardas de segurança no traçado, com uma duração prevista de 4 meses. Durante esse período, a circulação será feita de forma alternada e regulada por semáforos. Os trabalhos abrangem toda a via, desde a saída de Sinfãs até ao quilómetro 25, no entroncamento com a Nacional 2 em Castro Daire, junto ao acesso à A24. A estrada passa por Tendais, Carvalhosa e Picão. Vila Nova de Paiva prepara-se para receber no fim de semana o Barrelas Summerfest, que acontece mais cedo do que nas edições anteriores e apresenta o cartaz mais internacional sempre. O Estádio Municipal da Pedralva mantém-se como espaço para acolher o festival, que no primeiro dia conta no cartaz com atuações dos Supernova, dos espanhóis Calha Del Ruido, dos Chutes e Pontapés, dos australianos Jet e dos finlandeses Apocalíptica. No segundo dia, sobem ao palco os portugueses Glockenwise, Linda Martini e Slow J, os belgas Deus e os britânicos Morshiba. Os bilhetes para o Barrelas Summerfest ainda estão à venda na plataforma Blue Ticket. O Sporting Clube de Portugal, atual tricampeão europeu de futsal, estagia em Herbamar, no Distrito de Viseu, entre os dias 6 e 9 de agosto. O convite partiu do Herbamar Futsal Clube e o estágio vai decorrer no pavilhão desportivo municipal. Ao longo dos 4 dias estão previstos treinos, 2 jogos de preparação, 1 sessão de autógrafos e um treino aberto para jovens atletas e adeptos. Para a autarquia de Herbamar, a iniciativa mostra a capacidade do concelho em acolher grandes eventos desportivos e aproximar-se equipas internacionais das comunidades locais. No futebol, o Ferreira de Aves anunciou a renovação de 3 atletas para a nova temporada: Diogo Freire, Simão Ferreira e Rafael Silva. Os 3 continuam a fazer parte do plantel do emblema de Conselho de Sátão para a próxima temporada, onde vão jogar na primeira divisão distrital da Associação de Futebol de Viseu. O Ferreira de Aves acompanhou nelas e Lusitano Valdemunhos na descida de divisão, depois de terminar o campeonato da divisão de honra de Viseu na 17ª e penúltima posição. Toda a informação está atualizada na Estação Diária jornal.sapo.pt e também no site da Estação Diária Rádio em 968.fm.
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7: Previsão do estado do tempo para as próximas 24 horas. O Instituto Português de Mar e da Atmosfera está a prever para o Distrito de Viseu céu pouco nublado, apresentando períodos de maior nubosidade durante o dia. O ITMA está ainda a prever vento fraco a moderado, superando por vezes forte nas terras altas do norte e centro e uma pequena descida da temperatura mínima no interior, em especial nas regiões norte e centro, com mercúrio dos termómetros a chegar aos 30 graus de máxima e a mínima a registrar valores perto dos 15 graus no Distrito de Viseu.
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8: Ora, estamos nós de volta para mais um grande tema em 9680. Estação Oficial de Viseu.
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8: É já tema habitual na Estação Diária, uma das manhãs que mais temos divulgado com marca especial. 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
0: 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Som de abertura na Estação Diária para mais um espaço de emissão Super Estação. Abrimos aí com o Som Nacional. Para voltarmos já de seguida à música, temos aí Supernova. Fiquem bem, fiquem com a Estação Oficial Viseu. 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
1: Só para não perderes nem um pouco das boas notícias que vão acontecendo pelo universo dos tops, recomendamos que ouças o próximo tema que temos preparado em 9680. Soldas da Estação, na Estação Diária. Voltamos já de seguida.
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1: Fique agora com os principais destaques do desporto à meia hora aqui na Estação Diária. Até já. 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
1: São estes alguns dos temas que vamos desenvolver no desporto da Estação Diária. O Benfica vai defrontar o Sturm Graz da Áustria ou o Hertz da Escócia na terceira pré-eliminatória da Liga Europa, caso elimine os suíços do Saint Gallen. O Académico de Viseu confirmou 6 reforços para a equipa de sub-19 que vai competir na primeira divisão nacional de júniores sob o comando de Vítor Oliveira. O Académico de Viseu já conhece o calendário da fase grupos da 4ª divisão da Liga Portugal Legends, que decorre a partir de sexta-feira e até domingo na Nazaré. A Federação Portuguesa de Futebol realizou o sorteio da primeira fase da Liga Next Gen, a nova competição de futebol sub-23 em Portugal. Agora é só ficarem atentos ao desenvolvimento destes e outros temas no desporto da Estação Diária. 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
0: 10:30. 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
6: O Benfica vai defrontar o Sturm Graz da Áustria ou o Arts da Escócia na terceira pré-eliminatória da Liga Europa, caso elimine o Suíço do St. Gallen. As Águias jogam a primeira eliminatória frente ao St. Gallen na quinta-feira na Suíça e depois recebem os Helvéticos no dia 30 de julho na Luz. Se seguirem em frente, disputam a terceira pré-eliminatória da Liga Europa a 6 e 13 de agosto, com a primeira mão em Lisboa. Para chegar à fase de Liga, o Benfica terá que ultrapassar três eliminatórias. A equipa orientada por Marco Silva estreia-se na Primeira Liga de Futebol do dia 9 de agosto, em casa, frente ao Académico de Viseu. Já o Sporting Braga, se ultrapassar os sérvios do Zeleznikar Pančev, irá medir forças com o Neftchi do Azerbaijão ou o Dinamo de Minsk da Bielorrússia na terceira pré-eliminatória da Conference League. O Académico de Viseu confirmou 6 reforços para a equipa sub-19 que vai competir na 1ª Divisão Nacional de Júniores sob o comando de Vítor Oliveira. David Marcel, guarda-redes de 17 anos, fez toda a formação no Distrito de Viseu entre Viriatos e Penalva de Castelo, chega agora o Académico. Também reforço Artur Guerra, um defesa central de 18 anos, que chega de Boa Vista do Brasil. João Felisberto, médio de 17, que trocou o Futebol Clube do Porto pelo Académico após 104 jogos e 7 golos pelos Dragões. Já Gabriel Ferraz, central de 18 anos, chega do Ater Tbilisi do Luxemburgo, enquanto Martim Soares, avançado ex-União de Leiria, onde somou 61 golos em competições oficiais. Reforço é também João Pereira, um avançado de 18 anos, formado no Futebol Clube do Porto, onde marcou 78 golos e fez 10 assistências em cerca de 150 jogos. O Académico de Viseu já conhece o calendário da fase de grupos da 4ª edição do Liga Portugal Legends, que vai decorrer a partir de sexta-feira e até domingo na Nazaré. A equipa vizinhança estreia-se na sexta, às 11 da manhã, frente ao Torriense. No mesmo dia, volta a entrar em campo às 6 da tarde para defrontar o Sporting Farense, procurando assim assegurar o lugar na fase decisiva da competição. Começa no sábado com a entrada em ação de equipas como o Futebol Clube do Porto, Benfica, Sporting, Sporting Braga e Arouca. As meias finais vão acontecer no domingo, às 11 e também ao meio-dia, seguindo o jogo de atribuição do terceiro lugar, a partir das 3 da tarde, e a final do Portugal Legends está marcada para as 4 da tarde. A entrada no recinto é livre. A Federação Portuguesa de Futebol realizou o sorteio da primeira fase da Liga Next Gen, a nova competição de futebol sub-23 em Portugal. Sucede à Liga Revelação, que o Académico Viseu conquistou e que vai agora defender o título arrancando o campeonato em casa. O sorteio ditou que na primeira jornada, dia 11 de agosto, vai receber o Estrela da Amadora. A prova passa agora a contar com 20 equipas, seguindo o modelo das competições europeias, dividindo-as em 2 potes de 10, consoante a localização geográfica. Cada clube vai disputar 16 jogos, 8 em casa, 8 fora. Além de receber o Estrela da Amadora, o Académico vai ainda jogar em casa com Vizela, Moreirense, Estoril Praia, Penafiel, Torriense, Santa Clara e Rio Ave. Fora vão defrontar Gil Vicente, Benfica, Sporting, Portimonense, Sporting Farense, Felgueiras, Sporting Braga e Famalicão. Atualizamos estas e outras notícias do desporto em estaçãodiariajornal.sapo.pt, também no site da Estação Diária Rádio em 968.fm.
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0: 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Previsão do estado do tempo para as próximas 24 horas. O Instituto Português do Mar e da Atmosfera está a prever para o distrito de Viseu céu pouco nublado, apresentando períodos de maior nubosidade durante o dia. O ITMA está ainda a prever vento fraco a moderado, superando por vezes forte nas terras altas do norte e centro, e uma pequena descida da temperatura mínima no interior, em especial nas regiões norte e centro, com mercúrio dos termómetros a chegar aos 30 graus de máxima e a mínima a registrar valores perto dos 15 graus no distrito de Viseu.
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1: Voltamos ao passado para recordar algumas das malhas mais votadas da Estação Diária. Clássicos da Estação, grandes batidas comerciais para destacarmos nos próximos minutos em www.968.fm. 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
1: Ora, estamos nós para fecharmos mais uma hora de emissão na Estação Diária. Tudo aposto para que logo a seguir ao sinal horário possam ter acesso à informação. Comerciais pelo meio e logo a seguir, mais uma hora em 96.80.
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1: 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São estas algumas das notícias que vamos destacar na emissão do dia do Diário da Estação. A Estrada Nacional 321 na Serra do Monte Muro vai ter trânsito condicionado entre Castro de Aires e Sinfãs a partir de segunda-feira, 27 de julho, anunciou a Infraestruturas de Portugal. Vila Nova de Paiva volta a receber nos dias 24 e 25 de julho o Varrelas Summerfest, que acontece mais cedo que nas edições anteriores e apresenta o cartaz mais internacional de sempre. O Sporting Clube de Portugal, atual tricampeão europeu de futsal, vai estagiar em Armamar no distrito de Viseu entre os dias 6 e 9 de agosto. O Ferreira de Aves anunciou a renovação de 3 atletas para a época 2026-2027. Agora é só ficarem atentos ao desenvolvimento destes e outros temas no Diário da Estação.
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1: 11 horas.
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5: Estrada Nacional 321, na Serra do Montemuro, vai ter trânsito condicionado entre Castro Daire e Sinfãs já a partir da próxima segunda-feira, dia 27, anunciou a Infraestruturas de Portugal. O condicionamento é necessário devido à instalação de guardas de segurança no traçado, com uma duração prevista de 4 meses. Durante esse período, a circulação será feita de forma alternada e regulada por semáforos. Os trabalhos abrangem toda a via, desde a saída de Sinfãs até ao quilómetro 25, no entroncamento com a Nacional 2 em Castro Daire, junto ao acesso à A24. A estrada passa por Tendais, Carvalhosa e Picão. Vila Nova de Paiva prepara-se para receber no fim de semana o Barrelas Summerfest, que acontece mais cedo do que nas edições anteriores e apresenta o cartaz mais internacional sempre. O Estádio Municipal da Pedralva mantém-se como espaço para acolher o festival, que no primeiro dia conta no cartaz com atuações dos Supernova, dos espanhóis Calha Del Ruido, dos Chutes e Pontapés, dos australianos Jet e dos finlandeses Apocalíptica. No segundo dia, sobem ao palco os portugueses Glockenwise, Linda Martini e Slow J, os belgas Deus e os britânicos Morshiba. Os bilhetes para o Barrelas Summerfest ainda estão à venda na plataforma Blue Ticket. O Sporting Clube de Portugal, atual tricampeão europeu de futsal, estagia em Arbamar, no distrito de Viseu, entre os dias 6 e 9 de agosto. O convite partiu do Arbamar Futsal Clube e o estágio vai decorrer no pavilhão desportivo municipal. Ao longo dos 4 dias estão previstos treinos, 2 jogos de preparação, 1 sessão de autógrafos e um treino aberto para jovens atletas e adeptos. Para a autarquia de Arbamar, a iniciativa mostra a capacidade do concelho em acolher grandes eventos desportivos e aproximar-se equipas internacionais das comunidades locais. No futebol, o Ferreira de Aves anunciou a renovação de 3 atletas para a nova temporada: Diogo Freire, Simão Ferreira e Rafael Silva. Os 3 continuam a fazer parte do plantel do emblema de Conselho de Sátão para a próxima temporada, onde vão jogar na primeira divisão distrital da Associação de Futebol de Viseu. O Ferreira de Aves acompanhou Nelas e Lusitano de Valdemunhos na descida de divisão, depois de terminar o campeonato da divisão de honra de Viseu na 17ª e penúltima posição. Toda a informação está atualizada na Estação Diária Jornal.sapo.pt e também no site da Estação Diária Rádio em 968.fm.
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7: Previsão do estado do tempo para as próximas 24 horas. O Instituto Português do Mar e da Atmosfera está a prever para o distrito de Viseu céu pouco nublado, apresentando períodos de maior nubosidade durante o dia. O ITMA está ainda a prever vento fraco a moderado, superando por vezes forte nas terras altas do norte e centro e uma pequena descida da temperatura mínima no interior, em especial nas regiões norte e centro, com mercúrio dos termómetros a chegar aos 30 graus de máxima e a mínima a registrar valores perto dos 15 graus no distrito de Viseu.
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3: Sigma, a dupla britânica formada pelos dois DJs Cameron e Joy. Já em tempo de universidade, esta dupla trabalhou em lojas de discos e promoção de eventos para fazerem face às despesas de estudante. Mas concluídos os estudos e lançados vários remixes, esta dupla fez de Sigma o seu projeto musical.
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0: Ora, estamos nós de volta para mais um grande tema em 9680, Estação Oficial de Viseu. Rui Moreira, na Estação Diária. É já tema habitual na Estação Diária, uma das malhas que mais temos divulgado com marca especial. 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

0: na BBC Radio com If I Could Change Your Mind. John Martin está sempre em ação pelo mundo com várias atuações pelos mais diferentes e importantes palcos da música.
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2: Maroon 5 é uma banda americana que se deu a conhecer no mundo em 1994. Tudo começou na conhecida cidade dos Anjos, Los Angeles. O vocalista Adam Levine, estudante do liceu com apenas 17 anos, juntou

0: centenas de prémios e um número bíblico de seguidores que fazem dos Maroon 5 uma das bandas pop rock de maior êxito mundial.
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0: 19:22. Rui Moreira.
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1: 19:22. 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

0: Estevão Lopes Morango, número 14.
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0: hora.
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2: 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Uma hora, avançamos para o Diário da Estação, na Estação Diária.
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4: Estrada Nacional 321, na Serra do Montemuro, vai ter trânsito condicionado entre Castro Daire e Sinfãs já a partir da próxima segunda-feira, dia 27, anunciou a Infraestruturas de Portugal. O condicionamento é necessário devido à instalação de guardas de segurança no traçado, com uma duração prevista de 4 meses. Durante esse período, a circulação será feita de forma alternada e regulada por semáforos. Os trabalhos abrangem toda a via, desde a saída de Sinfãs até ao quilómetro 25, no entroncamento com a Nacional 2 em Castro Daire, junto ao acesso à A24. A estrada passa por Tendais, Carvalhosa e Picão. Vila Nova de Paiva prepara-se para receber no fim de semana o Barrelas Summerfest, que acontece mais cedo do que nas edições anteriores e apresenta o cartaz mais internacional sempre. O Estádio Municipal da Pedralva mantém-se como espaço para acolher o festival, que no primeiro dia conta no cartaz com atuações dos Supernova, dos espanhóis Calha Del Ruido, dos Chutes e Pontapés, dos australianos Jet e dos finlandeses Apocalíptica. No segundo dia, sobem ao palco os portugueses Glockenwise, Linda Martini e Slow J, os belgas Deus e os britânicos Morshiba. Os bilhetes para o Barrelas Summerfest ainda estão à venda na plataforma Blue Ticket. O Sporting Clube de Portugal, atual tricampeão europeu de futsal, estagia em Herbamar, no Distrito de Viseu, entre os dias 6 e 9 de agosto. O convite partiu do Herbamar Futsal Clube e o estágio vai decorrer no pavilhão desportivo municipal. Ao longo dos 4 dias estão previstos treinos, 2 jogos de preparação, 1 sessão de autógrafos e um treino aberto para jovens atletas e adeptos. Para a autarquia de Herbamar, a iniciativa mostra a capacidade do concelho em acolher grandes eventos desportivos e aproximar-se equipas internacionais das comunidades locais. No futebol, o Ferreira de Aves anunciou a renovação de 3 atletas para a nova temporada: Diogo Freire, Simão Ferreira e Rafael Silva. Os 3 continuam a fazer parte do plantel do emblema de Conselho de Sátão para a próxima temporada, onde vão jogar na primeira divisão distrital da Associação de Futebol de Viseu. O Ferreira de Aves acompanhou Nelas e Lusitano de Valdemunhos na descida de divisão, depois de terminar o campeonato da divisão de honra de Viseu na 17ª e penúltima posição. Toda a informação está atualizada em Estação Diária Jornal.sapo.pt e também no site da Estação Diária Rádio em 968.fm.